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1: O Palmeiras apresentou hoje sua nova contratação para a sequência da temporada. O zagueiro Barbosa, jogador que até recentemente vestia a camisa do Botafogo.

0: Barbosa chegou, foi apresentado, concedeu entrevista, inclusive hoje mesmo já participou de um jogo treino em que o Palmeiras empatou 1-1 com União São João de Araras. Detalhe foi que o gol do Palmeiras foi marcado justamente por ele, Barbosa. Além desse jogador, um outro atleta que até recentemente estava na seleção brasileira disputando a Copa do Mundo pode ser contratado pelo Palmeiras, o meio-campista Danilo. A equipe de Palestra Itália já ofereceu cerca de 120 milhões de reais pela contratação do jogador. Mas as partes, isto é, Palmeiras e Botafogo, ainda não chegaram a um acordo. Portanto, Barbosa, esse sim, zagueiro, já foi contratado pelo Palmeiras e a equipe de Palestra Itália agora tenta a contratação de Danilo. 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
2: Que vai prédio, né?

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1: Alô, Goiânia! Quem sabe canta com a gente essa aqui, ó.
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29: Alô Goiás, alô Brasil, bom dia, bom dia. São 4:03, estamos chegando, sejam bem-vindos. Essa é a maior audiência do Brasil.

Opa, é o Galo cantando e a gente chegando de novo na sua manhã gostosa de sexta-feira. Até que enfim, hein, moçada? Sextou! Sexta-feira abençoada, 17 de julho de 2026. Por aqui, seu bom e velho amigo, amigo dos amigos, Cadu Alves. Feliz da vida, contente, numa boa, por estarmos juntos. E mais uma edição do nosso maravilhoso e gostoso Café com Leite. É um programa que acorda você para mais um dia de fé, de esperança e perseverança. E até às 8 da manhã, eu disse, até às 8 da manhã. São 4 horas juntinho, né? Pois é, é o melhor da música sertaneja, desfilando no seu rádio, no seu novo dia. E o nosso WhatsApp tá aí na sua disposição para você participar, para você interagir, para você verbalizar com a gente. É o nosso 62 984 80 8453. Vem festar com a gente, vem se divertir com o programa Café com Leite, a maior audiência do Brasil. Para você mandar bom dia, para você mandar o seu beijo, sua mensagem de voz de até 30 segundinhos, né? Pra gente colocar o máximo de pessoas aqui no nosso bloco de recadinhos. Então não perde tempo não, a hora é agora, o momento é esse, é pra agora, é pra já. 62 984 80 8453. 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Começando bem o programa com Bruno e Marrone, Alçapão. Bom dia, vida. Bom dia, alegria. Bom dia, Goiás. Bom dia, Brasil. 4 e 5.

Aí, Chitãozinho e Chororó, coração de fora, aqui no programa Café com Leite. E teve também Trio Parada Dura, Mato Grosso e Matias, Milionário José Rico. E começamos bem o nosso programa com Bruno e Marrone ao Sapão. Agora 4h19, olha a hora, minha gente amiga, 4h19. 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

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Olha a hora, 4h21, Brasil, 4h21, minha gente querida. Daqui a pouquinho os primeiros recadinhos. Se não mandou o seu, tá na hora. 98480-8453. Manda aí, participe do programa. 4h21 em Goiás.

0: Tá aí a música de Alain Nando na programação da Serra Dourada. Até mais ver. Agora 4h24, hora certa, 4h24. É você acordando feliz da vida. Nada de tristeza e cara feia. Sorriso estampado no rosto. Tristeza, ó, pra lá, vai pra lá. São 4h24, bora dar uma espiadinha aqui no nosso WhatsApp, nas participações que chega pra gente através do nosso WhatsApp 98480-8453. E já tá por aqui, ó, Tião de Lusiânia. Alô, alô, Tião, fala comigo, garoto, bom dia.
1: Bom dia, meu amigo Cadu, aqui é Tião Lusiânia, bom dia, os ouvintes da Dourada. Que tenha uma sexta-feira iluminada pra todo mundo. Tchau, obrigado.
0: Valeu, Tião. Sexta-feira linda, linda. Abençoada pra você e toda a família. Alô, Jorge Tavares, São Bartolomeu. Grande Jorge.
2: Bom dia, meu amigo Caduar. Bom dia pra todos os companheiros da madrugada. Café com leite, ouvinte da Serra Dourada. Bom dia pro Antônio Márcio, Campo Alegre, Goiás. Tenham todos um bom dia.

0: geração para não esquecer ninguém. Uma sexta-feira abençoada para todos nós. Amém. É Jorge Carvalho, São Bartolomeu.
1: Valeu, Jorge. Obrigado pela audiência. Alô, Marcelo. Marcelo, Nova Iguaçu, mandando um recado aqui pra gente, ó.
2: Oi, meu amigo Cadu Alves, bom dia. Mais um dia, Cadu, estamos aqui agarrado no cheiro do boi, com a graça aqui, a direção de Deus. Manda um alô pra sua digníssima Janaína de Carvalho de Pimentinha. Manda um alô pra Marcinha Pinheiro, Renatinho Cassandreiro, que estão chegando pro Avene. Roda pra nós. Cadu Alves, aquela música que eu te pedi, meu amigo, você põe na agenda, mas não rodou.
1: Valeu, Marcelão, aquele abraço. Ela tá engatilhada aqui, ó. Daqui a pouquinho nós sapeca ela aqui na programação, querido. Alô, Edivânia, Edivânia Moura. Tá com a gente, tá na boa, né, Edivânia?
3: Bom dia, que é a baixinha do setor Lagas 8 Itapaci. Manda um alô pra nossa turma Salmão, pra ir trabalhar na RubSA. Manda um alô pro Renatinho Caçambeiro. Para todos os ouvintes do seu programa, que Deus abençoe todos. Tenha uma ótima sexta-feira, abençoada por Deus. Tchau, obrigado.
1: Valeu, baixinha. O nome dela é Edivânia Moura, sempre acompanhando aí a programação completa da Serra Dourada. Que coisa boa. Bom dia, Cadu. Tudo bem? Tudo certo? Aqui é João Seráfico da Fazenda Paraíso, município de Paracatu, Minas Gerais. Cadu, manda um abraço para minha esposa Maria José, para os meus filhos que são Renato, João Vitor e Cecília, em Campo Redondo, no Rio Grande do Norte. E para todos da Serra Dourada, número 1 do Brasil. Coisa boa, João. Tamo junto, querido. Sexta-feira abençoada. Lázaro do Bar, em Crixás, tá com a gente. Bom dia, Lázaro.
4: Bom dia, Cadu. Bom dia, Pimentinha. Bom dia a todos os ouvintes aí da Serra Dourada, que é o Lázaro aqui do Morada do Sol de Crixás. Cadu, deu vontade de ouvir aquela música Beija-Flor das Penas Verdes.
1: Essa é boa, hein, Lázaro?
4: Silveirinha, passa ela aí pra nós aí, pra todos que gostaram. Tenha um bom dia a todos.
1: Valeu, querido, um grande abraço. Vamos colocar aqui na nossa agenda rabiscada. Essa aí é moda granfina, é moda cabeceira. Alô, Zé Carlos em Paracatu, tá ouvindo o nosso programa aí. Bom dia pra Celina e Gabriel, Zé Carlos de Paracatu, Minas Gerais. Gibrail, como é que você tá, amigo? Minas Sul. Já tá firme e forte pra mais um dia, né, Gibrail? Maria Marques, bom dia.
5: E uma boa sexta-feira abençoada pra você, sua família. Oi, meus esposos, Zé Bonitinho, Renato, Perequinha, o Peixinho, a Luz, a Dinê, o Eninho de lá, sextou, meu amiguinho.
1: Valeu, Maria Marques, sextou, menina. Júlio César, tá na cidade de Itaruã, já tá firme e forte com a gente, né, Júlio César? Alô, Valtécio, gente finíssima, gente boníssima, tem nome, é Valtécio de Crixás, não é isso, Valtécio? Olha, Deus dá o sonho e também a força para realizá-lo. Faça a sua parte e confie no resto. Bom dia, meu amigo Cadu, Valtécio Crixás, é isso aí, Valtécio, apoio, hein? Apoio, tamo junto nessa aí, deixa tudo nas mãos do nosso bom Deus. E vamos seguir na vida, né? A estrada é longa. Alô, Mari Cristalina. Bom dia, Mari. Desejando sexta-feira de muita saúde e paz para todos que estão ouvindo a nossa programação, né? Cadu, manda um abraço carinhoso para todos no bairro Minervino Guzmão, em especial para Dona Maria, César, Luciana e família. Valeu, Mari. Beijo para você, amiga querida. Sexta-feira abençoada. Zé Humberto Caçambeiro e Tuiutaba já tá na estrada como sempre, né, Zé? Olha, que Deus proteja aí o seu trabalho, a sua viagem, a sua ida e a sua volta. Tamo junto, companheiro arrojado, Zé Humberto Caçambeiro de Tuiutaba, Minas Gerais. Aparecida em Chaveslândia, aquele abraço, Aparecida. Ulisses Soares em Cocalzinho. Bruno Ramos em Minasu. Fala, Brunão, cê tá bom ou não, garotão? Cleusmar Cristalina, bom dia, Cadu. Aqui é Marcelo em São Simão. Pode colocar meu áudio agora, Marcelo.
6: Bom dia, Cadu. Aqui é o Marcelo de São Simão. Passando pra deixar um alô aí pra toda a galera da Arte Mídia, pra toda a galera da Capoeira, em especial ao Mestre Espureta. E vamos, Cadu. Manda uma moda boa e um franguinho na panela pra todos que estão ligados nessa rádio maravilhosa.
1: É maravilhosa.
6: Sextou! Vamos que vamos, Cadu. Céu Dourado é bom, viu?
1: Só pelo nome já dá água na boca, né, Marcelo? Franguinho na panela. Lúcia em Porangatu. Bom dia, amiga Lúcia.
7: Bom dia, cara.

0: Para você e para todos os ouvintes, um bom dia para o Valdene, Maria Marge, Dante Carvalho, Tom Xangai, Renatinho Caçambeiro, Orgênio, São Miguel, Coelho e a Coelha, Zé Bonitinho, Joaquim Portela, Goianinho, Rei do Laço, Peixinho e Adnei. E para todos vaqueiros e para todos os gari, nós possamos ter uma excelente e abençoada sexta-feira. Fique todos com Deus na companhia de nosso Senhor.
1: É isso, Lúcia. Um abraço, querida. Abraço pro João em Paracatu, Minas Gerais, também acompanhando o nosso programa. Valeu, João. Olha a hora, minha gente querida, minha gente amada, minha gente guerreira. 4:30.
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1: Não me deixe, chegando e cantando eles, César e Paulinho, às 4:30 de um novo dia. 4:30, Brasil.

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0: Ninguém sabe, ninguém viu. O que aconteceu aqui, fica por aqui. Essa é a dupla paixão do Brasil. Gine Geno, 4h40.

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1: Olha a hora, Brasil, 4h44, Liu e Léo, velho pouso de boiada, 4h44, bom dia, bom dia.

0: Tá aí, clássico da música sertaneja, aqui no Som da Serra Dourada, Liu e Léo, Velho Pouso de Boiada. Teve também Gene Geno e Zezé de Camargo e Luciano, Liberdade, Liberdade.
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0: E pra você não perder a hora, confira, 4h47, Daniel e Mato Grosso e Matias, versus Aos Pés do Homem, 4h47, Brasil.

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1: Minha vizinha, Goiânia e Paranaense, agora 4h58, hora certa, hora boa, não perca o compromisso, 4h58.

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1: Minha vizinha, Goiânia Paranaense, aqui no programa Café com Leite. E teve também na nossa programação Léo Canhoto e Robertinho, Chico Rei Paraná, Daniel e Mato Grosso e Matias, versus Aos Pés do Homem. Agora 5 horas em ponto. Deixa eu falar pra você dessa promoção maravilhosa aqui, ó. 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Mas se você não tá sabendo, então vamos nessa fofoca boa aqui, ó. E a espalhar pra geral. 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
1: Muito bom dia, de volta, 5:02 Brasil, 5:02 Goiás.
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1: Claro.
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1: Esse é o nosso programa, até às 8.
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1: E é ao vivo, hein? Opa, tô por aqui, feliz da vida, acreditando na sua sorte e na sua felicidade. Vai dar tudo certo, porque é Deus no comando e não tem erro, não. Vamos que vamos, vamos que vamos. São 5:04, deixa eu mandar bom dia pro Renatinho Caçambeiro. Tá na cidade boa de Cristalina, fala comigo, Renatinho Caçambeiro.
6: Bom dia, Caru, você tá bem, bonzinho? Cristalina, Goiás e Abaizais, bênção da Friais. Tô Xangai, Valdendo, Pedrão Chapa, Coelho, Maria Marques, Lúcio, Soninha, Marcinho Pinheiro, Paola, Soninha, Mari, Laxinha, Joaquim Portela, Zé do Buritim, Carequinha, Labão, o...

0: Elaí, Marão, Tião, Zé Humberto, Metraza, galera imensa aí, Galeguinho, tá na escuta, tudo de bom, tchau, obrigado.
1: Valeu, Renatinho Caçambeira, aquele abraço querido, que Deus esteja sempre abençoando você na ida e na volta pelas estradas do Brasil. Alô, Maria Laura em Cristalina. Bom dia, Maria Laura. DJ Felipe, tá na cidade de Itapaci. Bom dia, DJ Felipe. Edmilson Carneiro, Novo Gama. Alô, Edmilson. Aquele abraço, garotão. Zé Inácio em Mauá, ouvindo também a nossa programação. Jane, como é que você tá, amiga? Jane em São Simão. E ela, Marcinha Pinheiro, em Cristalina. Bom dia, Cadu. Que Deus abençoe nossa sexta-feira. Abraços para os amigos. Aqui, ó, Antônio Max, de Campo Alegre, Simão, Boca Fotógrafo, Marcelo, Mari, Zé Bonitim, Renatim, Caçambeiro, Antônio Xangai e todos que estão na escuta do programa Café com Leite. Valeu, Marcinha, Marcinha tá lá tomando o cafezinho dela, né, descansando. Merecido descanso aí, Marcinha. Roberto Santos, Lusiânia, acompanhando o nosso programa, não é isso, Roberto? Marcos Paraíba, também ouvindo a nossa programação. Aquele abraço, Marcos. Marcinha Pinheiro, você conhece essa moda aqui, Marcinha? Fala pra mim, ó. Oh, Goiás danado de mão. É sexta-feira, hoje pode, depois do expediente pode, tá? Depois do expediente, aí pode cortar a faixa, tá liberado. Mas, juízo. Essa é a Pedra 90, a inesquecível canção de Carlos César e Cristiano, 5 e 6.

0: Praião e prainha, é chato gostar, será que é? Quando a gente é correspondido, tudo certo, quando é, aí é difícil, né? Ainda zica, ainda melhor. Teve também Orfeu e Menestrel e Carlos César e Cristiano Pedra 90. E olha a hora, minha gente, são 5h15.
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0: Essa noite, como lembrança, é João Mineiro e Marciano. É sexta-feira boa, sextou. 5h15, Brasil.

0: E é isso, essa noite como lembrança, João Mineiro e Marciano, aqui no programa Café com Leite, 5h18, hora certinha, hora boa, bom dia, 5h18.
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0: Grande abraço pro Janderson em São Simão, aquele abraço Janderson, Joel, Edmilson, da Ponte Branca e Idenilson do Serena. Abraço, moçada boa, Mocoque Paraíso, por ela, às 5h18, bom dia, bom dia.

0: Por ela, Mocoque Paraíso, agora 5h23, hora certa, minha gente, 5h23 agora.
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0: Delmir e Delmon, ex-amor, bom dia pra você em casa, pra você no sítio, na chácara, na fazenda, você nos postos de combustíveis, pra você na estrada, caminhoneiro, motorista de aplicativo, aquele abraço, tamo junto sempre. E uma sexta-feira, ó, abençoadíssima, 5h23.

Grande abraço para o amigo Edson Oliveira em Cristalina. Valeu, Edson. Bom dia, boa sexta-feira, amigo querido. A Maria Lúcia em Cristalina. Para o esposo Vicente na Tirada do Leite, no sítio Santa Rita. No PA 3 Barras em Cristalina. Valeu, Maria Lúcia. Um abraço. Leandro Leonardo, teu olhar, 5h26. Ai, que saudade.

Teu Olhar, Leandro e Leonardo, aqui no programa Café com Leite. Teve também Delmiro e Delmô, Mococa e Paraíso. E essa noite, como lembrança, com João Mineiro e Marciano. Tá na hora, levanta, minha gente, são 5h28. 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
0: E já estamos de volta, 5h31.
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0: Eu... tô aqui, feliz da vida, desejando pra você que tá de pé, pra você que tá descansando, né? Você que trabalhou aí a madrugada toda, desde ontem, merecido descanso. E pra você que tá trabalhando, um excelente dia de trabalho, uma sexta-feira abençoada, produtiva, uma sexta-feira leve e de muita saúde. E o fim de semana tá chegando aí, hein? É pré-final de semana. 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Agora 5 horas e 33 minutos. Deixa eu mandar bom dia pro Joaquim Ferreira, que tá ouvindo a gente numa boa. Não é isso, Joaquim? Fala comigo, garotão.
4: Bom dia, meu amigo Ricardo. E falando sobre agora o jogo da seleção, qual time você vai trouxer? Eu mesmo não trouxe para a Argentina, mas sei que ela vai ganhar, mas não vou torcer para a Argentina, porque aí você me fala a verdade, qual você vai torcer, a Argentina ou outra vai ganhar? Fala aí, diga para nós.
0: Será obrigado, que vai a Espanha? Será que vai dar Espanha, Joaquim? Hã? Por que, que você não quer torcer para a Argentina, Joaquim? Por que, amigo? Você vai na Espanha? Pode ser a Espanha, hein? Quem sabe? A Espanha tá fera, tá ligeira, né? Tá dando bote de longe. Abraço, Joaquim Ferreira, gente boníssima, meu nobre amigo. Alô, Chiquinho de São Miguel, diga lá, Chiquinho.
5: Alô, meu amigo. Bom dia pra você e para o Valdeiro Carlos Guanabara, Paula na rodoviária, Roberto da Caixa, Carmastim, Jair na Chácara, Sítio Meia Lua, Adriana Fazenda Joelma, Adair Givonete no Araguaia, Chuchu e todos que se encontram nesse exato momento na beira do Cristalino e Josinha no Lago da Piranha. E valeu, valeu, meu brother.
0: Valeu, valeu, Chiquinho. Abraço pro Zé Carlos Bittencourt, em Brumado, Bahia. Cadu, manda bom dia aí pra Carla Silva. Carla Silva que tá na cidade de Jardim, em Goiânia. Manda um beijo para ela. Então tá aí, ó, beijo do Zé Carlos Bittencourt para Carla Silva de Souza Araújo, na cidade de Jardim, em Goiânia. Aquele abraço, Zé Carlos, de Brumado, Bahia. Maria Lúcia em Cristalina. Bom dia, bom dia, bom dia, minha amiga querida Maria Lúcia em Cristalina. É, para o esposo Vicente, na Tirada do Leite, no sítio Santa Rita, no Beatriz Barras, em Cristalina.

0: Catalina. Abraço pra Celinha, lá em São Simão. Alô, alô, Celinha, bom dia, amiga.
1: Bom dia, Cadu. Aqui é a Celinha de São Simão. Bom dia, abençoado pra todos nós.
0: Valeu, Celinha, pra você também. Bom dia, Cadu. Sou a Fátima, do Supermercado Floresta. Estamos aqui na luta e ouvindo a programação Serra Dourada, é claro. Mesmo que eu não te mande um bom dia, mas quero que saiba que estamos tirando aí os pão do forno, né? Ouvindo aí a programação Serra Dourada. Que bacana, Fátima! E ela fala mais, ó. Um bom dia a todos os ouvintes da Rádio Serra Dourada. Fica todo mundo com Deus aí e bora trabalhar. Vamos que vamos, né, Fátima? Vamos descer a bota, que a sexta-feira tá apenas começando. Abraço, Fátima, na cidade de Itapaci. E pra toda a galera, toda a equipe lá do Supermercado Floresta. Abraço também pro Dinê, São Miguel do Araguaia. Bom dia, Dinê. Alô, Goianim, Jair, Valdemi, Coelho, Chiquinho, Maria Luísa. Quem mais? A Cida, a Rainha do Gelo. Ó, de São Simão, tá ligadinha com a gente, né, Cida? Beijo pra você, amiga querida. Sexta-feira abençoada. Antônio Marques em Campo Alegre. Manda bom dia pra quem? Ó, Marcinha Pinheiro, Mônica Alves, professor Marcos Flamenguista em Cristalina. E pro Jorge Cadu, não esquece do Jorge, hein? O Jorge Tavares em São Bartolomeu. Abraço pra Uripa, lá na Tataíra. Cadu, manda bom dia pro meu marido Antônio e Luciana, filha da dona Maria José. Abraço pra toda a turma aí. Alzira, tá em Cachoeira Bonita. Tá vendo aí, Alzira? Mandou, chegou e vai pro ar. Fala comigo.
2: Bom dia, Cadu. Aqui é Alzira, assentamento Cachoeira Bonita. Eu queria a música Rick Rene pra você. E pedi sexta-feira pra você. E tudo vem de estiver ouvindo a Rádio Serra Dourada. E só para me curtir a música.
0: Valeu, Alzira. Um abraço, um beijo nesse coração maravilhoso. Uma sexta-feira abençoada para você e para todos aí do assentamento. Combinado? 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Simbora, bora, cacique, pajé, caçando e pescando, agora 5h38.

Amado Batista, carta sobre a mesa, 5h41, minha gente. Acorda, acorda, tá na hora. Vamos que vamos, sexta-feira chegou, 5h41. Canta, Amado Batista, o mais amado do Brasil, 5h41.

0: Tá aí, meu Henrique Canto, é Camões e Camargo, aqui no programa Café com Leite. Teve também Amado Batista e o Cacique Pajé caçando e piscando. Agora 5h48, deixa eu mandar bom dia pro amigo Luiz Carlos. Grande Luiz Carlos, como é que você tá, meu querido?
1: Cadu, cadê você, Cadu?
0: Tamo por aqui.
1: Está sumido.
0: Tô nada.
1: Bom dia, Cadu. Como é que o senhor tá? O senhor tá tudo bem?
0: Bom demais.
1: Aqui tá maravilhoso, você já viu. Aqui fala seu amigo, Cadu. Luiz Carlos. Aqui de Cristalina. Desejo a você um bom dia e que Deus tenha muita, te dê muita felicidade. Obrigado. Você tá aí no lugar do meu xará. Falou, meu jovem. Com Deus, Cadu.
0: Valeu, Luiz Carlos. Um grande abraço. Uma sexta-feira abençoada para você e toda a família. Bom dia pro amigo querido Valci, lá da Fazenda Pôr do Sol, município de Cristalina. Tamo junto, Valci. Jadão em São Simão, aquele abraço, Jadão. Cê tá bom ou não, Jadão? Vanusa, amiga querida, ó, Vanusa em Paraúna. Tá mandando um bom dia especial pro esposo Antônio César. O pessoal tá ouvindo a gente na cidade maravilhosa de Paraúna. Abraço pro Hudson em Santa Maria, no Distrito Federal. Bom dia, Cadu. Manda bom dia aí pro meu pai, Cadu. É o seu Antônio. Tá na chácara em Luziane. Alô, seu Antônio. Aquele abraço, amigo querido. Uma sexta-feira abençoada pra você também. Valeu, Hudson. Hudson em Santa Maria, no Distrito Federal. Claudiron em Goianésia, bom dia, Claudiron. Tudo de bom pra você. Agora 5h49, olha a hora, 5h49. 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
0: Amor da minha vida, é a dupla René e Ronaldo, agora 5h50. Levanta, Brasil! Vamos movimentar o PIB, moçada! 5h50.

É o amor, o amor, o amor da minha vida, René Ronaldo. Que canção linda, né? Essa toca o nosso coração, essa toca o nosso sentimento. Agora 5h53. 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Simbora, bora! 5h53, é Belmonte de Amaraí, saudade de minha terra. E você tem saudade de algum lugar? Hã? 5h53.

0: Tá aí a moda bonita de Tonique no Cubari na Roça, aqui no programa Café com Leite. Pam, pam. Teve também Gilberto e Gilmar e Belmonte Amaraí. Saudade de minha terra. 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
1: Muito bem, meus amigos, são 6 horas e 5 minutos. Hoje é sexta-feira, 17 de julho de 2026. Está na hora da nossa reflexão do dia, a nossa reflexão da manhã. Para você começar esse dia confiante, esperançoso, com toda a energia. Olha, acredite que todos os dias coisas maravilhosas podem acontecer na sua vida. Acredite que boas coisas acontecem, mesmo quando nos deparamos com coisas más. Acredite em dias felizes. Acredite que hoje pode ser um dia feliz. Mesmo quando nos sentimos um pouco tristes, por qualquer que seja o motivo, podemos também nos sentir estimulados e ter ânimo. A vida é assim, meus amigos. A vida é isso mesmo. Não adianta remoer a tristeza e os problemas. O que não tem remédio, remediado está. Não se pode mudar o passado, mas podemos usar das nossas experiências passadas para fazer um presente e um futuro melhor. Acredite em você. Acredite no seu potencial. Acredite no seu interior. Acredite no seu coração. Acredite na vida. Não se apegue a sentimentos ruins. Faça deles confetes. Assopre-os e deixe o vento levar. Acredite que você terá tantas coisas boas na vida que não sobrará espaço em seu coração para sentimentos ruins.

0: Pense nisso e comece bem o seu novo dia. A sua abençoada sexta-feira, que já começou. Essa bota pra cima, simbora, bora. É uma delícia ouvir. Simbora até às 8.
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0: chegando e a hora chegando. São 6:09. Olha a hora, minha gente amiga, minha gente querida, minha gente guerreira. São 6:09. Bom dia pro Luciano na Cidade Boa de Minas Sul. Alô, alô, Luciano. Bom dia, garoto.
1: Bom dia, Cadu. Aqui é o Luciano Marceneiro, aqui de Minas Sul. Quero mandar um alô para minhas irmãs Patrícia e Lucivânia. Um bom dia para todos e um final de semana abençoado.
0: E para você também, Luciano, meu nobre amigo querido de Minas Sul. Esse aí foi o Luciano que falou com a gente, né? Tá sempre acompanhando a programação Serra Dourada lá em Minas Sul.

0: Maria da Fazenda Samambaia, tudo certo aí, Maria Aparecida? Um beijo pra você, amigo, uma sexta-feira maravilhosa e abençoada. Diz que conheceu a gente pelo status, mas não é isso tudo não, viu, Maria Aparecida? Não é isso tudo não. Deusoride Leite Montevidio, bom dia, Deusoride. Mário Lívio, na cidade de Unaí, como é que você tá, Mário? E ele mandou uma mensagem bacana pra gente, ó, bom dia, que o nosso dia seja muito abençoado por Deus, e vai ser, Mário. Altamir em Cristalina, grande Altamir, é o Altamir Carreiro, Cristalina, lá na Fazenda Carreiro. Abraço pros meninos da Megawatt Serviços Elétricos, em Luiz Alves, Nenê Engenheiro Eletricista e o Pedro Eletricista. Welson Paixão em Cristalina, aquele abraço, Welson. Alô, Mari, Mari em Cristalina, bom dia, bom dia, bom dia, Cadu. Olha, manda bom dia aí para todos do bairro Minervino Guzmão, em especial para Dona Maria, César, Luciana e família, e a todos vocês aí da Serra Dourada. Valeu, Mari, um beijo nesse coração, querida. Cadu, coloca aí na sua agenda rabiscada a música do André e Andrade, Só por Telefone. Mas é agora, mas é ligeiro, já tá na nossa agenda rabiscada aqui, Mari. A Vânia Alves em Corumbá de Goiás, bom dia, Vânia. Vânia sempre ligadinha com a gente, né, Vânia? Um abraço, tudo de bom. Zaida em Cristalina, bom dia, bom dia.
1: Bom dia, meu amigo, bom dia. Nem sempre mando bom dia, mas estou sempre ligadinha com você desde as 4 da manhã.
0: Coisa boa.
1: E depois de você vem aqui, só tem coisa boa, com a nossa amiga Grazi.
0: É verdade.
1: Bom dia a todos vocês aí da rádio. A todos esses ouvintes que sabem o que é bom ouvir, Serra Dourada é muito bom. Com um especial para Mari da Vila Andrade, para Marcinha Pinheiro, para todos vocês que sabem ouvir o que é bom. Serra Dourada, é bom ouvir, vem que só tem coisa boa com vocês.
0: Olha aí, falou, falou bonito, a nossa nobre amiga Zaida, lá de Cristalina, é isso mesmo, é Zaida? Zaida, Zaida, hã? Corrija a gente aí, Zaida, vamos aprender, a gente vai conhecendo aqui os ouvintes, né? E nem precisa mandar mensagem, viu, Marcinha? Já vou falar automaticamente, a Marcinha Pinheiro aí, ó, retribui aí a você, tá? Tá sempre mandando mensagem aqui, pra quem manda alô pra ela. Cadu, retribui aí pro Renatinho Caçambeiro. Cadu, retribui aí pra tal fulano aqui ali. Essa é a Marcinha Pinheiro, figura. Abraço pro Carlão em Montonópolis. Alô, alô, Carlão, bom dia, amigão.
2: Fala, Cadu, bom dia. Carlão, Chácara São Carlos, Montonópolis, manda um alô pra nós aqui. Estamos na Tirada do Leite, ouvindo a Serra Dourada. Um abraço para todos. Manda um alô para minha família na cidade de Itapaci. O Gil do Piseiro, a minha irmã Vera Lúcia, a minha irmã Veronice, a minha mãe, Dona Maria de Paiva. E a todos que estiverem ouvindo a Serra Dourada. Um abraço.
0: Valeu, Carlão. Mas e aí, você tá bom ou não, Carlão? Tá absurdo de bom, né? Sexta-feira, sextou, é dia maravilhoso, é dia abençoado. Simone, em Minas Sul. Bom dia, Simone. Você tá boa, querida? Paulo Henrique, tá na cidade de Itapaci, tá lá grudado na Tirada do Leite, na Fazenda Cotovelo. Cadu, manda um beijo aí, ó, pra minha esposa Thalita Mariana, agora. Aí, ó, Paulo Henrique mandando aquele beijo especial, aquele bom dia todo especial pra esposa Thalita Mariano e pra ela que não pode ficar de fora, né, Paulo Henrique? Você tá doido? Pode. Não pode. É a filha Júlia Rafaela, é a família abençoada e unida aí do Paulo Henrique na cidade boa de Itapaci. Alô, Elber, em Cocalzinho. Bom dia, Elber.
3: Bom dia, Cadu. Tudo bom? Que Deus tudo abençoe certo aí a sua sexta-feira aí na Serra Dourada.
0: Amém.
3: Que Deus abençoe a cada um de vocês e cada ouvinte que está ouvindo aí. É, manda um abraço aí pra minha esposa Adriana, aqui em Cocalzinho de Goiás, que é o Elber na CSN Cimento, ouvindo a Serra Dourada com vocês aí. Que Deus abençoe a cada um de vocês, boa sexta-feira a todos.
0: Valeu, Elber, sexta-feira abençoada pra você também. Oba, acertei, hein, Zaida? É Zaida mesmo, é a Zaida de Cristalina. Esqueço mais não, viu, Zaida? Agora 6h15, simbora sim, ó, com céu de setembro. Depois de agosto, Rick Renner, são 6h15, Brasil.

0: Olha aí, danadinha, hoje é sexta-feira, então vem ficar, vem ficar, vem ficar, vem ficar comigo. Vem ficar comigo, sexta, sábado, domingo, pra sempre, né? Zezé e Luciano, 6h25.
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0: Gine Gino, tô voltando. Olha a hora, minha gente, são 6h25.

0: Dupla Paixão do Brasil, tô voltando aqui no programa Café com Leite. Teve também Zezé de Camargo e Luciano e César e Paulinho. Faz de conta, olha a hora, 6:30. Um breve intervalo e eu volto já. Fica aí, olha a hora, 6:30.
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1: Opa, de volta, 6h33, seja bem-vindo aqui. Liderança absoluta, sua melhor companhia, são 6h33, bora no zap, bora espiar lá. É o Cadu Alves, dando aquela espiadinha no zap. Bom dia pra Simone, em Minas Sul. Tudo certo aí, Simone? Sexta-feira abençoada, amiga querida. Nosso amigo Valpone, de Nova Glória. Alô, alô, Valpone, como é que você tá? Você tá bom ou não, garotão?
2: Bom dia, meu amigo Cadu Alves. Mais um dia na gratidão do nosso Senhor Jesus Cristo. Que é o Valpone Ricardo Corpo, São Domingos, município de Nova Glória. Estamos mais um dia aqui, firme e forte na tirada do leite. Eu e meu parceiro Douglas Faria. Quero deixar meu abraço aqui a todos os ouvintes da rádio Serra Dourada FM, que estão todos os dias ligadinhos no programa Café com Leite. Que o Senhor Jesus abençoe a cada um e sua família. Valeu! Tchau, obrigado. Com Deus, até mais, meu amigo.
1: Valeu, Valbone. Sexta-feira abençoada para você e toda a família, meu querido. Bom dia para Elizabeth em Montevidio. Tudo certo, Elizabeth? Como é que você tá, danada? Uma sexta-feira abençoada para você aí, tá? É a Elizabeth, na cidade boa de Montevidio. A Maria Zélia tá em São Miguel. Bom dia, Cadu. Saúde e paz para todos os ouvintes aí da Serra Dourada. É a Maria Zélia de São Miguel. Valeu, Maria Zélia. Bom dia, sexta-feira abençoada e produtiva pra você também, tá? Marcelo, tá na Cidade das Águas Termais, é o nosso amigo Marcelo, né? Tá sempre acompanhando a gente, não é isso, Marcelão?
3: Bom dia, Cadu. Abençoada sexta-feira pra nós, todo mundo. Que Deus nos proteja e nos guarde. Marcelo Machado aqui, da Fazenda Esperança, no Sapé do Meio.
1: Valeu, Marcelão. Grande abraço, querido.

0: Querido Viviane, está na cidade de Itapaci. Bom dia, Viviane. Bom dia para Ana Tita, em Minas Sul. Bom dia, Ana Tita. Chumbeira, Chumbeira, está na cidade de Minas Sul. Chumbeira do Mocotó. Valeu, Chumbeira. Aquele abraço. Flávia, está nessa cidade boa de Minas Sul. Rapaz, mandou uma baciada aqui de biscoito de queijo. Uau, garrafinha de café. E ali do lado, ó, o Radinho, o infaltável Radinho, que é o companheiro de todas as horas, né, Flavinha? Ouvindo o nosso programa, deixa eu ver aqui pela foto qual que é a frequência que ela tá. Ela tá em 104.5 em Minas Sul. Isso aí, Flávia, que biscoitinho gostoso, hein? É a Flávia Fernandes de Minas Sul, tá acompanhando o nosso programa. Ela disse que leva o Radinho pro trabalho e ouve a gente lá. Ela é ouvinte de muito tempo aqui da Rede Serra Dourada. Coisa boa, Flávia. Sexta-feira abençoada, querida. Keila em São Simão. Bom dia, Keila. Perfeito, bom dia com Jesus. E é isso aí, né, Keila?
1: Bom dia, Cadu. Bom dia para você e para toda a equipe da Serra Dourada e para todos aqui de São Simão. É a Keilinha de São Simão, Goiás.
0: É a Keilinha, danadinha de São Simão. Keila, bom dia, sexta-feira abençoada, tá, querida? Kleber em São Simão ouvindo o nosso programa, tem também ele, Antônio Marcos em Campo Alegre, tem a Lenir em Santa Vitória, Leni, Santa Vitória, Valdinei em São Simão também acompanhando o nosso programa, não é isso, Valdinei? É o Dinei da Coca-Cola de São Simão, e ela, senhoras e senhores, Cláudia Roberta, na cidade de Itapaci. Bom dia, sextou, hoje é dia. Hoje é dia. Não pode passar de hoje, não, né, Cláudia? Pião Carreira e Zé Paulo, crises de ciúme. E a hora certa, são 6h37. Marcelo de Manaus, segura aí que já já a gente sapeca aí o seu áudio aqui, tá? Segura aí, meu amigo. Segura aí que não vai demorar, não. 6h37.

0: clássico da música sertaneja, Pião Carreira e Zé Paulo, Os Diplomatas. Do mundão sertanejo, essa música é maravilhosa e gostosa, né? Crises de ciúme. Olha a hora, 19 para as 7, tá na hora.
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0: Às 6 horas e 42 minutos, tô sentindo um cheirinho daqui. Mas não é de café, não. É um cheirinho de... de shampoo. Christian Ralf, olha a hora, 6h42. Bom dia, Goiás. Bom dia, gente amiga. Bom dia, gente querida. 6h42. Essa é só

Olha a hora, 6h45, Milionário José Rico, corpo e alma, para você em casa, no trabalho, para você na estrada, para você na panificadora, para você aí, né, que tá aí, espreguiçando, levantando, bora, animação, energia boa, sextou, amigo, 6h45.

Essa vai pro nosso amigo Aldemar, o nosso motor aqui da TV Serra Dourada. Tá daquele jeito. Hoje ele não tá com o cabelinho pra trás, hoje ele tá com o bonezinho da Serra Dourada. É o Aldemar, uma figura. Vivendo e aprendendo, né, Aldemar? Sexta-feira, boa abençoada pra você, amigão. Alain Aladinha, 2 graus.

0: Trio Paradadora, o doutor e a empregada. Agora 6h55, bom dia pro amigo querido Marcelo, lá em Manaus. É o Marcelo Goiano, não é isso, Marcelo?
1: Aô, meu amigo Cadu, aqui é o Marcelo Goiano. Tô aqui em Manaus, Amazonas, ligado aí no programa Café com Leite, o programa mais top do Brasil. Valeu, abraço.
0: Marcelo, obrigado pelo carinho da amizade e da audiência. Seja sempre bem-vindo aqui à programação. Marcelo, gente finíssima, lá de Manaus. Alô, Cida. Gente, a Cida é a rainha do gelo, lá em São Simão, né, Cida? Um abraço, Cida, um beijo, uma sexta-feira abençoada. Tudo de bom, felicidade sempre. Cida é ouvinte fiel da gente, né? É outro patamar.

0: né, Cida? Cida, Rainha do Gelo, em São Simão. Alô, Matheus de Itapaci. Aquele abraço, Matheus. Matheus Cordeiro, diretamente da Irlanda. Cadu mandou um abraço aí pro meu amigo de trabalho, Marcial, e pro meu pai, Vandi Cordeiro, diretamente de Itapaci. Oscar, da Fazenda Bonanza. Rosa Alegre, município de Quirinópolis. É ouvinte do programa de todos os dias, né? E manda bom dia aí para a esposa Jovilene e os filhos Weber e o Eric. Aquele abraço, Oscar. Tudo de bom. Prosperidade, bênçãos e bênçãos aí na sua vida sempre. Abraço para Gorete em Cristalina. A Dabiane em Itaguaçu tá acompanhando a gente, né, Dabiane? Bom fim de semana. Raimundo da Cruz em São Miguel acompanhando a nossa programação. Ivanes Ferreira, bom dia, Ivanes. Boa sexta-feira, amiga. E a Jane, lá em São Simão. Ela não perde nenhuma edição do nosso programa. Não é isso, Jane? Agora, 6h57.
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0: Bora conferir de Paulo e Paulino, os Cowboys da Viola. Chorar de soluçar. Às 6h57 de um novo dia. E essa sexta-feira tem tudo, tudo para ser a melhor da sua vida. Basta você acreditar em você. 6h57.

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1: E já estamos de volta. São 7h05 Goiás. 7h05, bom dia, alegria.
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1: Até às 8h.

Muito bem, são 7h05. Mandar um grande abraço para Osmarina, em Minas Sul. Tá lá acompanhando a nossa programação, né, Osmarina? Boa sexta-feira, querida. Guilherme Silva, em São Miguel. Bom dia, bom dia, bom dia. Amigo querido Guilherme Silva. Bom dia pro velhinho que chora. Guilherme e pro André. Luciana em São Miguel, aquele abraço, Luciano. Manda beijos e abraços aí, aquele bom dia especial para a esposa Diala Tolentino, para os filhos Pedro e Maria Vitória, e para a sogra Auxiliadora, e para o amigo Juvenal, aquele amigo legal, é o Juvenal. Luciano São Miguel, aquele abraço, Luciano. Júlio César em Tarumã, abraço para Elisângela Gomes, na cidade de Itapaci. Bom dia, Elisângela. Como é que você tá, amiga? Qual que é a programação, a expectativa para o fim

semana aí, hein? Estamos aí no pré-fim de semana, né? Quase. Abraço, Elisângela. Uma sexta-feira abençoada. Josefina Glória, tá na cidade de Minaçu. Josefina Glória, gente finíssima toda a vida. José Davi e Vânia Tavares em Cristalina, né? Tá lá acompanhando o nosso programa. É José Davi e Vânia Tavares, casal apaixonado. Lio em Cocalzinho, aquele abraço. Lio, cê tá bom ou não, garotão? Ele tá mandando aquele abraço para todos os vascaínos de Cocalzinho. Zezinho em Cristalina, mais uma vez, hein? Precisou do mecânico dos bons, alinhado, perfeito, tranquilo, sossegado. É o Zezinho mecânico, não é isso, Zezinho? Você tá bonzinho, da firminho? Faz o teste pra você ver, o homem é fera. Agora são 7:07. Bruno Marrone, sua melhor versão. Bom dia, boa sexta-feira pra todo mundo. 7:07, Brasil. Hoje...

0: Orgulho Trouxa, Guilherme Santiago, aqui no programa Café com Leite. Moda boa, moda boa, moda caprichada. Teve também Renata e Rafael e Durval e Davi. É assim. Por que que é assim? Não sei, só sei que é assim, não é verdade? É assim, são coisas da vida. São 7h19. Bom dia pra Júlia, na cidade boa de Pires do Rio. Bom dia, Júlia!
1: Bom dia, Cadu. Aqui é a Juliana de Pires do Rio. Queria mandar um abraço para meu tio Maria Amélia, meu tio João de lá das Três Barras. Estão ligadinho, escutando a Serra Dourada. E para meu marido Vanilson. Beijo.
0: Valeu, Juliana. Juliana, gente boa. Juliana tá lá acompanhando a nossa programação na cidade bonita de Pires do Rio. Abraço para todos de Pires do Rio que estão aí sintonizados na rede Serra Dourada. Bom fim de semana, Juliana. Alô, Mauro, Maurão, pedreiro dos bão, a grande Mauro, Mauro Pedreiro de Cristalina. Pro filho Kaique, lá no bairro JK. A Maria Amélia, em Cristalina, tá lá acompanhando o nosso programa, né, Maria Amélia?
2: Bom dia, Ido, que é a Maria Amélia, minha amiga, você tá bem? Um abraço para meus filhos, Junius, Janaína, Janete, Jaciara e Jair. Meu marido João, meu comadre Preto na Serra Barra, né, e minha sobrinha Juliana, e todos vocês da Serra Dourada, meu amigo. Tô aqui na casa da minha menina, né, Janaína, cozinhando na cantina. Que Deus abençoe o seu dia. Um bom dia para todos da Serra Dourada. Fica com Deus.
0: Um dia abençoado para você também, Maria Amélia. Sexta-feira super especial para você e toda a família, tá? Bom dia, Cadu. Aqui é Marcelo. Tô passando, Cadu, para deixar um convite especial para São Simão e região. Olha, nos dias 21 e 22 de agosto, é o Encontro Internacional de Capoeira. Realização Mestre Espuleta. Organização Centro Cultural Aruan de Capoeira, né? Então, nosso abraço, nosso carinho especial para todos aí que vão participar desse evento maravilhoso. Os dias 21 e 22 de agosto é o Encontrão Internacional de Capoeira. Grande Marcelo em São Simão. Que abraço, querido. Boca, fotógrafo na cidade de Seara. Bom dia, Cadu. Bom dia para todos do povoado Extrema, especialmente para Zé Reis e família, para Valdeci, Dona Cleusa, no povoado Santa Teresa, para a família de Marli, enfermeira, no povoado Santa Teresa, município de Seara, assinado Internacional Boca Fotógrafo. Sônia Mendes, da cidade de Itapaci. Bom dia, Sônia. Tudo certo aí, querida? Chuva de bênçãos mesmo, nessa sexta-feira para todos nós, né? Abraço para a Divina, tá em São Miguel, nos dando a honra e o carinho da audiência, lá na Fazenda Rincão, em São Miguel, do Araguaia. Cimeire Souza, na cidade de Itapaci. Bom dia para a professora Idalícia, do Oriente. Não está no Oriente, não. Pegamos aqui a última mensagem dela, diz que chegou no Piauí. E aí, Idalícia, você tá boa? Tá no Piauí, Idalícia? E daí? O negócio tá bom, não tá? Curta bastante. Boas alegrias para você aí na cidade maravilhosa do Piauí. Já estamos de volta, tomando café, como sempre, né, Dalícia? Abraço pro Gleibe, Caiapônia. Aquele abraço é o Gleibe do Guincho. Tá

0: precisando de um guincho, chama o homem aí, ó, que ele faz acontecer. De Caponia, a Diva Oliveira em posse. 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Roselaine Martins, na cidade de Itajá. Bom dia, Roselaine. E o Emerson Teales, na cidade de Itapaci. Fala comigo, Emerson.
1: Bom dia, meu amigo Cadu. Manda alô também para o nosso amigo Cineira, Otávio. A Fatinha, alô para você. Pro Ronildo Rodrigues. E toca uma música para nós com o Jean Giovanni. Valeu, meu irmão. Rei de Serra Dourada. Apaixonada pro Goiás.
0: Aô, garota afinadíssimo. Você tá doido aí? Canta pra caramba, hein? Mandou bem, Emerson Teles, da cidade de Itapaci. Senir Elias, Sônia Mendes, Gilson Matias, Vera Luzia. Segura aí que daqui a pouquinho a gente coloca vocês aqui na programação, tá? Porque agora tem moda boa. Tem eles aí, ó. Tem Felipe Falcão. Eu quero essa mulher comigo. De um jeito ou de outro, ela tem que estar comigo. Porque o fim de semana tá aí, sem ela eu não passo. São 7h25, Brasil!

0: Amado Batista, seresteiro das noites, aqui na programação da sua Serra Dourada Liderança Absoluta. 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Bora pro intervalo. Volto já, agora 7h34.
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3: Olá, torcedor! Olá, torcedora! Bom dia! Uma excelente sexta-feira para todo mundo! Hoje é dia de Brasileirão. É a sequência da 19ª rodada, com dois jogos. Às 8 da noite, no Maracanã, o Fluminense joga contra o Red Bull Bragantino. No mesmo horário, em Mirassol, no estádio Maião, tem Mirassol e Grêmio.

0: O Fluminense, pela última rodada do Campeonato Brasileiro, antes da paralisação para a Copa do Mundo, empatou 1-1 com o Cruzeiro fora de casa, enquanto que o Red Bull Bragantino venceu por 3-1 o Internacional. O Mirassol, que joga hoje contra o Grêmio, na última rodada do Brasileiro, perdeu para o Atlético Paranaense. E o Grêmio perdeu por 3-1 para o time do Corinthians. Na tabela de classificação, o Fluminense é o terceiro com 31 pontos, o Red Bull Bragantino é o quinto com 29, o Mirassol está nesse momento na 19ª colocação com 16 pontos e o Grêmio é o 16º com 21 pontos na tabela. E estas e outras informações esportivas você confere diariamente no Serra Dourada Esportes, aqui na Rede Serra Dourada, de segunda a sexta-feira, do meio-dia às 14h.
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1: Que beleza, de volta às 7h40. Bom dia, bom dia.

0: Entrando no ar, mais uma edição do nosso maravilhoso Promo Shopping, e a gente fala com ele, como sempre, ao vivo, com muita energia e alto astral, afinal de contas, sextou, é o José Edson lá do Atacado, falou, tá falado. Alô, Zé Edson, sextou, companheiro, bom dia.
1: Gente, é um...
0: Alô, Zé Edson, chega mais. Bom dia,
1: meu amigo, meu grande parceiro. E a todos os ouvintes, Serra Dourada e Pente. Como que tá por aí, meu amigo?
0: Essa clima hoje Goiânia? Tá maravilhoso, tá linda, né? Aquele clima gostoso. Rapaz, mas tá um clima propício pra tomar um chazinho verde depois das 6. Você não tem noção, Zé Edson.
1: Agora você imagina só, hein? E tem uma notícia boa que eu ainda não falei, hein? Hoje é sextou, cara.
0: Sextou, diga lá.
1: Só, hein? E igual você falou, então, mano, por coincidência, eu tô aqui mexendo num setor que é muito famoso, né? 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
0: 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Baixo, tem tudo aí.
1: Gratidão e valeu, Brasil! Tchau, tchau!
0: Valeu, Zé Edson. Um grande abraço, bom fim de semana e boas vendas. Agora 7h44.
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0: Sim, bora. São 7h44. Bom dia pro Emerson Teles, na cidade boa de Itapaci. Alô, Senira Elias. Maniratuba, bom dia, Senira. Sônia Mendes, tá na cidade boa de Itapaci. Gilson Matias, em Cristalina, grande Gilson, tá sempre acompanhando a nossa programação aí, né, garotão? Como é que é? Chama Justo Gilson? Bom dia, Cadu, me chama Justo Gilson Matias, sou pedreiro, estamos aqui na correria, na casa do Dr. Alain. Dá um alô pra nós aí, meu amigo. Então, um grande abraço para todos aí que estão na casa do Dr. Alain, em Cristalina. Grande Gilson! A Vera tá em Cocalzinho, também nos dando a honra e o carinho da audiência. Não é isso, Vera? Fala comigo, querida.
3: Oi, meu amigo, tudo bem? Como é que você tá? Manda um alôzão pra nós aqui de Cocalzinho de Goiás. É só a Vera aqui de Cocalzinho de Goiás. Manda um alôzão pra nós aqui, estamos escutando o seu programa.
0: Valeu, Vera. Bom fim de semana, uma sexta-feira abençoada, né? Estamos aí no pré-final de semana, é o Esquenta. Luzia, Carlão, Minasul, bom dia.
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0: É isso aí, Luzia. Obrigadão aí pela audiência, querida. Alô, Marquinhos de São Simão. É o Marquinho e Lady Ana. É a dupla infalível, né? Lá no Hospital das Bicicletas. Fala, Marquinhos, você tá bonzinho? Tudo certinho? E pro Marcelo, que trabalha na arte e mídia. Manuel Martins, em Itapaci. Nosso amigo Gleibe, grande Gleibe, em Caiapônia. Tá na estrada. Que seja aí uma viagem maravilhosa, né, meu querido? Que Deus proteja aí na ida e na volta. Progresso aí no seu trabalho.

Carvalho, Ulisses Soares em Cocalzinho, William Moreira em Cristalina, grande William, Cleusa, tá na cidade boa de São Simão, DJ Felipe na cidade de Itapaci, Mauri em Cristalina, na fazenda Poço Fundo, abraçando com muito carinho o irmão Marcelo na fazenda Castelo e pro pai lá na fazenda Campina Verde, professora Leone em Cocalzinho, aquele abraço professora Leone, pro Antônio Xangai, Coelho, Renatinho Caçambeiro, Marcinha Pinheiro, José Lio de Melo, Roquinho, Meio Metro, Barbinha, Selmin, o Carlitão da Pedreira, Dito de Moura, Almi da Canaleta, Elson do Facim e o Joãozinho Três Tiros. Um abençoado dia para todos vocês aí. Mirelle em São Simão, Mirelle da Madeireira Primavera de São Simão. Tudo certo, Mirelle? Olha, uma sexta-feira abençoada para você e todos da Madeireira Primavera. E a moda é mais ou menos assim, ó. Que tal? Chico Rei Paraná, você não sabe amar. São 7h47, Brasil.

Tá aí a música do Rio Negro e Solimões, Henrique e Juliano, Saudade Antemporal, aqui na programação da nossa maravilhosa e gostosa Rede Serra Dourada. Teve também Maurício e Eduardo e Chico Rei.

Paraná, você não sabe amar. E com essas, a gente finaliza mais uma edição do nosso Café com Leite, que volta amanhã, sabadão, edição especial. Edição de fim de semana, né? Então a gente se fala, se Deus quiser, e assim nos permitir, amanhã, às 16h, com o melhor da música sertaneja aí no seu rádio. Deixo você agora, nesse instante, na excelente companhia da amigona querida Grazi Tavares, comandando o seu Manhã Show. Pra você, um grande abraço, um beijo nesse coração, uma sexta-feira abençoadíssima pra todo mundo. Fica com Deus, cuide-se bem, juízo e até lá. Tchau, tchau, valeu!

Oi, tudo bem? Excelente manhã de sexta-feira pra você. Enfim, chegou o fim de semana. Que eu desejo que você tenha um dia maravilhoso.

0: E aí, tudo bem com você? Começou bem essa manhã de sexta-feira? Eu espero que sim, viu? Desejo um dia maravilhoso e abençoado. Hoje, dia 17/7. Como tá passando rápido esse mês de julho, né? E ó, daqui a pouquinho tem pergunta do dia. Você participa, deixa sua opinião até 30 segundos. 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Começando com Natan e Zé Vaqueiro, 8 e 3, bom dia.
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0: Bom dia! Bom dia pra você, minha querida. Bom dia, muito bom dia pra você, meu querido. Chegando aqui com a graça de Deus, né? É, sexta-feira, dia 17 de julho, 17 de julho. A Joana, bom dia, João, gostaria de saber se vou resolver minha vida financeira, pagar minhas dívidas, mudar de casa. Ela não mandou signo, né, para que eu pudesse fazer uma análise astrológica. Depois de peixes, ô Joana, eu passo uma simpatia para você atrair prosperidade, tudo bem? Agora, Camila Ravanelli e o horóscopo do seu signo. Bom dia, Camila.
1: Bom dia, João, é sexta-feira, uhul, dia que todo mundo já acorda animado, ainda mais com o horóscopo do João Bidu, que a gente começa com ele agora. Para você do signo de Áries, hoje o trabalho exige esforço e dedicação, mas mantenha calma e priorize uma coisa de cada vez para evitar ansiedade, que eu sei que é difícil, né? Cuide da saúde, evitando exageros e nervosismo. No amor, o dia pode parecer sem entusiasmo, mas evite reclamar e preserve o bom humor para melhorar o clima. Só cor hoje, lilás, e os palpites são 5, 44 e 50. Touro. Oi, Touro! Hoje é um dia de sorte e bom humor, hein? Aproveite a criatividade, os contatos no trabalho e divirta-se bastante. No amor, tudo flui bem e seu charme fica em evidência. Mas cuidado com a possessividade à noite, tá? Sua cor é azul royal e os palpites para hoje são 2, 25 e 52. Gêmeos, aproveite sua experiência para conquistar seus objetivos hoje, especialmente em trabalhos relacionados ao lar. Use as boas energias para resolver questões familiares com calma e diplomacia à noite. No amor, curtir o seu espaço traz tranquilidade, mas ó, evite ciúmes excessivos para você manter o equilíbrio.

0: tá? Sua cor do dia, preto. E os palpites pra hoje são 51, 26 e 53.
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2: Tá na hora da nossa pergunta do dia. Então convido você a participar, responder aqui no WhatsApp 629-8480-8453. Lembrando que áudios de até 30 segundos. Ajuda a Dona Grazi e meu amigo Miguel também, porque ele possa editar esses áudios, tá? Até 30 segundos eu consigo colocar no ar. Hoje vamos falar sobre família. Sugestão do nosso amigo Marcelo Vascaíno, que ele viu uma notícia e compartilhou aqui comigo. A gente vai falar sobre família, né? Pais, filhos, enfim. Você que é papai, você que é mamãe, até que ponto... Ou você que é filho também, né? Até que ponto você acha que os pais podem, assim, intrometer na vida dos filhos? Dá palpite, dá opinião. Onde você acha que termina ali o cuidado e começa a ser intromissão? Vamos lá, os filhos crescem, criam sua vida, mas às vezes passa por uma situação difícil e é necessário o pai intervir, porque às vezes a gente passa por uma situação que a gente não percebe que está num momento ruim e os pais de fora conseguem ver isso, ajudar, enfim. Só que tem momentos que os pais passam um pouco do limite e começam a intrometer na vida dos filhos, querendo tomar decisões por eles, né? Então, o que, que você acha? Você já passou por alguma situação como essa que teve que se intervir em algum momento com os seus filhos? Ou você que é filho, os pais tiveram que fazer isso? Até que ponto você acha que isso é legal? Conta pra gente. Até 30 segundos, tô esperando seu recado.

0: ver se o rapaz chega pra mim pra tirar minhas férias.
1: Oh, muito
0: ainda.
1: Bem.
0: Entrar dia 17, não chegou ninguém pra me assumir o meu lugar.
1: Não, mas tem que...
0: Estamos aqui esperando.
1: Não, bora agilizar esse trem, bora mexer esse doce aí, né, ô Cláudio, que eu quero receber minha visita do Cláudio aqui, uai, que é isso? Um beijo, bom dia pra você, tá? Uma boas férias, curta bastante, descansa, porque é merecido, né? Heraldo, bom dia!
2: Bom dia, Grazi Tavares, como
1: tudo
2: é
1: bem?
2: Que tá aí, Grazi? Tá tudo bem com você, Grazi?
1: Eu tô ótima.
2: Aqui tá tudo bom, graças a Deus. Heraldo, Fazenda Fiúza, Santa Luzia. Dia abençoado para todos nós.
1: Sextou,
2: né, Grazi? Grazi, hoje eu quero parabenizar a minha sobrinha Jaqueline. Quero desejar a ela que Deus abençoe e que dê saúde.
1: Amém.
2: Tudo de bom na vida dela. Tá bom, Grazi? Serra Dourada, apaixonada por Goiás.
1: Sempre, sempre, né, Heraldo? Um abraço para você, parabéns para ela, muitos anos de vida, tudo de melhor. Zuleide tá em Paracatu, ligada com a gente, um beijo, bom dia. José Davi e a esposa Vânia Tavares estão em Cristalina já participando. Júlio César em Tarumã, desejando uma sexta-feira abençoada para todos os ouvintes. Raimundo da Cruz em São Miguel do Araguaia também por aqui. Renato tá em Tumbiara, conectado aqui na Serra Dourada, gostei de ver. A Leni.
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1: Ah, ela mandou outro áudio antes, deixa eu ouvir.
3: Oi, Grazi,
1: bom dia.
3: Bom dia. Grazi, gostaria de pedir a música do Rio Negro Surimões.
1: Certo.
3: Ofereço para todos que estiverem ligadinhos na Serra Dourada.
1: É a Lenira Aparecida, lá no Rancho Paraíso das Águas, município de Santa Vitória, né? Oferecendo também para o esposo João Batista. Um beijo para vocês. Gilson Matias em Cristalina, desejando um ótimo final de semana a todos os ouvintes. Ulisses em Cocalzinho, bom dia, minha amiga. Quero mandar um abraço para minha tia Beth, que mora em Brasília, para toda a minha família, para os meus amigos, para vocês aí da rádio. Tá pedindo música com Maiara e Maraísa. Boca Fotógrafo.
4: Bom dia, Grazi Tavares. Sou eu, Boca Fotógrafo, da Seara, na passarela da Serra Dourada. Adoro. Demorei um pouquinho porque eu tava na casa do lado ali da minha tia ali, tomando aquele cafezinho, saboreando aquele ovinho caipira com pães, ovo dentro do pão.
1: Adoro.
4: E muito mais. E bom dia para todos os ouvintes da melhor rádio do Brasil. Gostaria de mandar um forte abraço. Eu cumprimentando o Ciderley Martins, de Supermercado Martins. Estarei cumprimentando todo meu familiar de fora. Assinado Boca Fotógrafo.
1: Esse é meu café da manhã de todos os dias, praticamente. Boca, pãozinho com ovo. Ovo da gema mole. Adoro. Bom dia para você, Boca. Chegou cedo, gostei de ver, tá? Daqui a pouquinho eu venho com mais participações. Enquanto isso, você responde pra gente a nossa pergunta do dia. Na sua opinião, até que ponto você acha que os pais podem, assim, intrometer, interferir na vida dos filhos? Onde você acha que termina esse cuidado e começa já a ser intromissão? Conta pra gente, até 30 segundos.
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1: 8h20, bom dia. Bom dia.

0: Mas Gustavo Lima com Balalojada, chegando fofoca do mundo dos famosos. Intervalo comercial rapidinho, na sequência tem muito mais música pra você, não saia daí.
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2: Olá, muito bom dia, chegando por aqui com a nossa primeira quentíssima do mundo das celebridades. A gente abre hoje falando sobre ela, Paola Oliveira, que ela marcou presença na pré-estreia do filme A Herança de Narcisa e contou um segredo que deixou todo mundo rindo. Como o longa é de terror psicológico, a pergunta foi: qual o maior medo dela? A resposta veio na lata: barata. A atriz brincou dizendo que esse é um medo

0: bem bobo, mas que em outros medos da vida ela prefere guardar. Ou seja, enfrentar o espírito em filme até vai. Agora, enfrentar uma barata parece ser muito mais complicado para nossa querida Paola. Quantas curiosidades sendo reveladas aí pelos nossos artistas. E a gente segue de olho no mundo das celebridades. Eu volto já já com outra quentíssima.
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2: Acerte a hora, 8h27. Bom dia pra você.
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4: Olá, apaixonados por pets. Hoje vamos falar de esportes caninos. Ouvimos muito sobre a importância do exercício físico e da prática de esportes para nós humanos. Mas será que os benefícios da atividade física também se aplicam aos cães? Existem diversos esportes que estimulam habilidades e geram estímulos diferentes para o cão, além de proporcionarem diversão para os peludos. Apesar de existirem poucas escolas especializadas nessa área no Brasil, a internet ajuda muito a encontrar modalidades de esportes caninos, pois muitos adestradores produzem vídeos mostrando como praticar atividades físicas com o seu cão. Brincar de buscar a bolinha e caminhar são formas de estímulo físico mais comuns para os cães, mas é claro que podemos ir muito além disso. E muitas dessas atividades podem ser praticadas em casa mesmo. Então, que tal também praticar um esporte diferente com o seu amigão? Até a próxima dica!
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0: Bora de música linda com Ana Castela? Bom dia pra você. Amor.

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2: De volta já com a nossa pergunta do dia, hoje falando sobre família, sobre relacionamento entre pais e filhos. E na sua opinião, você acha que até que ponto os pais podem se intrometer na vida dos filhos? Onde você acha que termina a preocupação, o cuidado e passa a ser já intromissão? Conta pra gente. Carlos Daniel já tá por aqui, bom dia.
3: Bom dia, minha amiga Graziela Tavares.
2: Tudo bem?
3: Manda um alô pra nós aqui no supermercado DFG, São Miguel do Araguaia, Setor Cristal. E pra minha esposa Hillary e pra minha princesinha Maria Luá. E sobre a pergunta do dia, os pais têm que intrometer sim na vida dos filhos, porque a gente cria desde pequeno e tem que ajudar a tomar as decisões certas na vida dos nossos filhos, né? Muito obrigado, Grazi.
2: Um abraço, Carlos. Emerson Teles.
4: Bom dia, Grazi Carvalho.
2: Bom dia.
4: Bom dia, com alegria. Como que você está?
2: Eu estou excelente.
4: Grazi, manda um alô também pro nosso amigo Ronaldo Rodrigues. Um alô para você. É pro Wagner, pra Sula, pro Célio, pra Célia. E manda também pro nosso amigo Capitão Tacerata de Goiânia. Também para a Claudinha. Toca a música para nós aqui com Rick Henry. 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
2: Um abraço, Emerson. Um excelente dia para toda a turma em Itapaci. A Flávia, bom dia. Flávia.
5: Bom dia, Graziela Tavares. Aqui é a Flávia de Minas.
2: Tudo bem?
5: Estou no meu trabalho. Estou ligadinha na programação Serra Dourada.
2: Maravilha.
5: Sou ouvinte

0: dia, todos os dias.
1: Tá sempre, sempre curtindo com a gente, né, Flávio? Um excelente dia pra você, pra toda a família. Marcelo?
2: Bom dia, com alegria, minha amiga. Opa. Graça Tavares. É isso aí, hoje eu também tomei um cafezinho com pão de queijo, logo cedinho, na vizinha Dona Francisca. É isso aí, sobre a pergunta de hoje, Graça. Ah. Minha filha foi embora também, né? A gente conselha, a gente tá sempre com conexão, né? Conversa certo. Todos os dias. Então, assim, a partir do momento, você pode estar sempre dando conselho, menos sufocando, né? Seus filhos, e você só deve parar de intrometer na vida de seu filho quando você morrer, ou senão o seu filho não querer mais que você intromete na vida dela. Eu acredito nisso. Enquanto você estiver vivo, tem que estar sempre orientando e não sufocando.
1: Concordo com você, Marcelo. Até porque quando a gente gosta, a gente não quer ver quem a gente gosta quebrando a cara, tomando decisão errada, fazendo escolhas erradas, né? Entrando em uma enrascada. Então a gente quer aconselhar exatamente para evitar que essa pessoa sofra ou passe por situações complicadas, né? Beijo para você, tá bom? Rosinha, bom dia.
3: Bom dia, Grazi. Aqui é a Rosinha de São Miguel do Araguaia.
1: Tá boa.
3: Na minha opinião, a gente tem que mandar nos filhos enquanto eles estiverem com a gente, quando for de menor. Mas quando eles crescem, que saem de casa, aí eles têm que ter a vida deles mesmo própria. Não precisa mais os pais tremeter. Eles têm que ter responsabilidade, né? Quando estão lá fora. A minha opinião é essa. Então, bom dia, minha querida.
1: Fique obrigada. Um beijo, bom dia. Luiz Fernanda, em Cristalina, ligado com a gente. Um beijo, bom dia. A Flávia já está participando, se inscrevendo aí na promoção. Boa sorte. Lindinalva, em Chaveslândia, Minas Gerais, também com a gente. Adriana Carla, em Rio Quente, se inscrevendo também, participando. Lembrando que precisa enviar dois horários no mesmo dia para concorrer aqui na promoção, tá bom? Gustavo, bom dia.
4: Tavares, bom dia.
1: Opa.
4: Eu, Gustavo, de Jataí, Goiás. Na minha opinião, os pais podem opinar na vida do filho até quando eles estiverem adultos. Porque a maioria das vezes, muitos dos filhos procuram opiniões dos pais para lidar com alguma coisa no dia a dia. Então o pai é como se fosse o esteio para os filhos. Então não tem prazo definido. E sempre vai precisar do pai.
1: Tá aí a opinião do Gustavo. E você, concorda? Você acha que até que ponto os pais podem interferir aí na vida dos filhos? Onde você acha que termina a parte que é cuidado, que é preocupação e começa a ser a intromissão? Conta pra gente, até 30 segundos. Manhã Show, na Serra Dourada. 8h44, bom dia pra você.

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2: 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Obrigada pela sua companhia, pelo rádio ligado. E vem comigo que aqui só tem coisa boa.

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1: Chegando informação para você de São Miguel do Araguaia e região, tem um dia no parque, nesse domingo, dia 19, a partir das 8 da manhã, lá no Parque Estadual do Araguaia, com trilha guiada e observação da natureza para toda a família curtir o domingão a partir das 8 horas da manhã, tá bom? E em Crixás, pessoal de Crixás e região, tem Cine Sobre Rodas. Começa hoje e vai até o dia 19, a partir das 18 horas. Lá na Praça da Prefeitura, com cinema ao ar livre e distribuição de pipoca e refrigerantes.

0: Vai perder, né? Não vai deixar de levar a criançada também. Bom dia.
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0: 92, Zezé de Camargo, bom dia pra você.

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2: Alô, alô, Câncer! Hoje é um ótimo dia para expressar suas palavras com confiança e ampliar os seus contatos. Aproveite os momentos de lazer para socializar e fortalecer laços, mas evite fofocas à noite. No amor, o diálogo fica mais sincero com surpresas na paquera durante o dia. Sua cor é cinza e os palpites para hoje são 53, 8 e 42. Para você do signo de Leão, ótimo dia para cuidar das finanças e aproveitar boas energias financeiras. No trabalho, dedicação é fundamental para avançar. No amor, a atenção à possessividade, que pode estar mais intensa. Aproveite o dia para equilibrar suas emoções e oportunidades, tá? Sua cor hoje, azul turquesa. E os palpites são 58, 14 e 40. Virgem. Oi, Virgem! Ó, a sexta começa com energia e disposição para conquistar seus objetivos. À tarde, o foco aumenta, ajudando a concluir tarefas. Cuide do seu bem-estar e valorize seu charme no amor, lembrando-se de manter a paz nas relações. Aproveite o dia para equilibrar corpo, trabalho e coração. Sua cor hoje, azul claro, e os palpites são 18, 54 e 2.
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4: Na pergunta do dia, hoje a gente quer saber de você o seguinte: na sua opinião, até que ponto os pais podem intrometer na vida dos filhos? Onde você acha que termina assim, um cuidado e já começa essa intromissão? Conta pra gente. Jaqueline, bom dia.
5: Bom dia, Grazi. Bem, te desejo uma ótima sexta-feira, uma ótima semana. Que Jesus abençoe você sempre. Te proteja. Estou aqui ligadinho, vindo da Serra Dourada, com a melhor locutora. Um abraço a todos que estão ouvindo a rádio.
4: Obrigada.
5: Beijo no coração. Graças
4: um beijo.
5: Com Deus.
4: Bom dia. Achei sua voz meio jururu hoje. O que, que foi, Jaqueline? Tá tudo bem? Depois você me conta, tá? Ouvinte pediu para não ser identificado, falou o seguinte: Grazi, bom dia. Os pais devem interferir e opinar enquanto os filhos estiverem sob sua responsabilidade e quando dependerem deles. A partir do momento em que saírem de casa e se sustentarem sozinhos, não cabe mais aos pais decidir nem opinar em nada, a não ser que os filhos peçam. Muito obrigada. Tá aí a opinião da nossa amiga, pediu para não ser identificada. Cíntia, bom dia.
6: Olá, Grazi, bom dia. Aqui é a Cíntia do Barreiro.
4: Tá,
6: que Deus abençoe a nossa sexta-feira.
4: Para
6: responder a pesquisa sobre hoje, para mim é super fácil. Independente se você tá solteiro, casado, namorando, morando dentro da casa dos seus pais, você tem que respeitar e obedecer eles, sim. E sempre eles vão palpitar da opinião.

0: E eu respeito a opinião de cada um, então tem que respeitar a minha. Eu honrei meu pai e minha mãe até quando eu pude. Fazeria o mesmo por eles até hoje. Beijo, Grazi.
1: Um beijo pra você. Rian Tiso, de São Simão, lá no bairro Vila Bela. Grazi, na minha opinião, os pais devem orientar e até interferir quando os filhos ainda são crianças e adolescentes, porque isso faz parte da educação e da proteção. Depois que os filhos se tornam adultos, o papel dos pais deve ser aconselhar e não decidir por eles. Se continuarem se intrometendo em tudo, podem acabar criando adultos dependentes, inseguros e com dificuldade para tomar as próprias decisões. Já viu aquelas pessoas que dependem de tudo dos pais para fazer as coisas? Pois é, concordo com o que o Rian disse. Um abraço para você, tá? Mais recados participando aqui. O Márcio, bom dia.
2: De graça, aqui é o Márcio da Fazenda Igrejinha, o melhor cozinheiro do estado de Goiás.
1: Eita.
2: Graça, deixa eu te falar. Essa
1: Fale.
2: Pergunta aí que você fez aí, vai ter que meter na vida do sítio, senão depois não aguenta sozinho, né? Quando as consequências vêm, a primeira coisa que se procura é o pai e a mãe, né? Então, eles devem com a cara assim no meio, sim. E deixa eu te falar, Graça, quando, Graça, vai chegando fim de semana, o mundo vai desabando em riba de mim, porque a melhor locutora do estado de Goiás, que é você, aí você nos abandona.
1: Oh,
2: Só
1: meu
2: aparece só no
1: Deus
2: segundo.
1: do
2: Mas você
1: céu!
2: tem que descansar, né, Graça? Um abraço, Graça. Fica com Deus.
1: Ô, Márcio, você é de qual signo, Márcio? Pra ser dramático desse tanto, menino. É só um dia. Você não morre de saudade, não. É pra vocês não enjoarem da minha voz, entendeu, Márcio? Porque se eu falo todo dia, todo dia, todo dia, vai chegar um dia que você fala, você não aguenta mais com essa Graça conversando. Então é por isso, porque aí você descansa um pouquinho da minha voz e fica com saudade. Na segunda-feira você vai querer muito ouvir a Serra Dourada, entendeu? Estratégia. E porque Dona Graça tem que descansar, senão não dá conta não, menino. Você tá doido? Um beijo pra você. A Mari tá em Cristalina. Bom dia, meus queridos amigos Grazi, Maria Vitória, Mai, todos da Serra Dourada. Manda abraço aqui pra nós, cristalinenses, em especial pra Marcinha Pinheiro, Rodrigo Segurança, a Célia, toda a família também na Vila Andrade. A vocês da Serra Dourada, meu abraço carinhoso. Quando pergunta, Grazi, na minha opinião, os pais podem dar conselhos para os filhos, sempre que eles precisarem, mas com limites. Tá aí a opinião da Mari, um beijo. Vânia, bom dia.
3: Bom dia, minha amiga Grazi. Já estamos aqui ligadinhas no programa.
1: Maravilha.
3: Hoje estou eu, Ana Beatriz, Maria Alice, a minha irmã Vanessa e a minha sobrinha Yasmin, diretamente aqui do condomínio Vale do Lago, Corumbá 3.
1: Grazi,
3: ó.
1: Coisa boa, hein?
3: Beijão pra você, Serra Dourada FM. É bom ouvir.
1: Sempre bom ouvir. Elas que tiveram aqui ontem, me fizeram uma visita, me trouxeram um café churroso. Eu ainda vou provar. E também tapioca, gente. Pensa tanta coisa boa. Um beijo, viu, Vânia? Curta muito as suas férias. Eu ia falar final de semana, mas não é só final de semana, né? Férias boas, as meninas aproveitem bastante por aí também. Cleonice em Chaveslândia, Grazi, quanto à pergunta do dia. Acho que não devemos interferir na vida dos filhos, desde que eles não entrem por caminhos errados. Afinal, não só eles pagam preço, mas toda a família sofre. E aí sim, nós os chamamos para a realidade. Mas sempre precisamos dos pais. Se eles estão bem, não há motivo para nós, pais, interferirmos. Só mesmo em casos extremos. Tenho quatro filhos e não me interfiro na vida deles, pois graças a Deus não precisa. Mas se for necessário, estarei firme. Tá aí a opinião da Cleonice em Chaveslândia. E você, o que que acha? Na sua opinião, até que ponto você acha que os pais podem se intrometer aí na vida dos filhos, já adultos, por exemplo? Onde você acha que termina aí, que passa o limite do cuidado e começa já a ser intromissão? Conta pra gente, quero saber a sua opinião.
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1: 9:15, bom dia pra você.

0: Rede Serra Dourada, apaixonada por Goiás. Música linda com Alan e Aladim, 922, chegando fofoca do mundo dos famosos.
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2: Seguimos de olho no mundo das celebridades, trazendo outra quentíssima. Olha, uma foto de Virgínia Fonseca de biquíni sentada no colo do jogador Vinícius Júnior durante um passeio de barco na Itália virou assunto nas redes sociais. A imagem dividiu opiniões e gerou uma enxurrada de comentários. Uma psicóloga chegou a publicar uma análise criticando a situação e o debate tomou conta da internet. Mas teve gente defendendo Virgínia também. A influenciadora Zou gravou um vídeo falando sobre hipocrisia e saiu em defesa da empresária e influenciadora. E Virgínia mostrou que aprovou o apoio, foi lá e curtiu o vídeo. A internet segue naquele clássico, metade comenta, metade defende. Já tô de volta com outra quentíssima.
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0: Acerte a hora, 9:24.
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4: Arbitragem goiana acabou ficando fora dos jogos decisivos da Copa do Mundo. Ontem, a FIFA divulgou a escala de arbitragem para os confrontos entre Espanha e Argentina no próximo domingo, decisão da Copa do Mundo, que terá como árbitro o esloveno Slavo Vinic, e ainda saiu a escala também para França e Inglaterra, decisão do terceiro lugar, e vai apitar esse confronto o venezuelano Jesus Valenzuela. Estavam na expectativa pela escala dos últimos jogos da Copa o árbitro goiano Wilton Pereira Sampaio e também o assistente FIFA Bruno Pires, que encerraram as suas respectivas participações na Copa com 3 jogos apitados. Portanto, a arbitragem goiana, antes cotada para os jogos finais da Copa, retorna após participação em 3 partidas no Mundial dos Estados Unidos, México e Canadá. 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

0: De volta agora 9h33, chegando informação em saúde com Bruno Carvalho.
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2: O entrevistado da semana é o Dr. Frederico Nacrut, PhD em Medicina Intensivista. O colesterol foi muito noticiado na virada do século. Parece ter sumido das manchetes. Deixou de ser ameaça?
3: O colesterol, ele não é um vilão. Cerca de 60% do cérebro é formado de colesterol. Nossos hormônios dependem do colesterol. A capa da membrana celular é de colesterol. Então, o colesterol é uma molécula, é um lipídio fundamental para a sobrevivência humana. Outro motivo que ele não é vilão, que ele é essencial, é que 70% a 80% do nosso colesterol, a produção é no fígado, independente da dieta. Ou seja, 20% do nosso colesterol vem da dieta. Outra coisa, o colesterol ruim, quando ele deposita nas artérias, ele teve que se oxidar, ou seja, ele teve que mudar a sua molécula e a parede das artérias também se oxidaram via cigarro, via glicemia elevada, pressão arterial elevada, poluentes do ar ambiente. Então aí teremos um processo de aterosclerose iniciado. Para controlar o colesterol ruim, utilizamos do tratamento não farmacológico, que seria uma dieta balanceada, associada a uma atividade física constante, disciplina nas atividades físicas, mais ou menos em média 150 minutos de atividade moderada por semana, aliada ao tratamento farmacológico. O especialista vai definir, de acordo com o risco daquele paciente, o uso de hipolipemiantes, seja por fibrato, seja por estatinas.
2: O entrevistado da semana é o Dr. Frederico Nacrut, PhD em Medicina Intensivista.
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sabe temperador. É som de paredão. O solo que vai ficar na sua mente aí, ó. Bora, Demi Boy, bota a paixão.

0: Libriana, Libriano, hoje é um dia para desacelerar e confiar na sua intuição, hein? Cuidados com viagens à noite são importantes. No trabalho, agir sozinho traz facilidade e no amor, a distância pede paciência. Aproveite momentos tranquilos ao lado de quem você gosta. Sua cor do dia é vermelho e os palpites para hoje são 10, 52 e 18.
1: Escorpião,
0: hoje ó, mantenha a paz com os amigos e evite conflitos à noite. Seu lado criativo brilha no trabalho, trazendo soluções inovadoras e um bom astral durante o dia. No amor, a sintonia melhora, mas cuide para que desentendimentos em outros setores não afetem seus momentos especiais. Sua cor do dia é verde. Os palpites para hoje são 14, 4 e 59.
1: Sagitário.
0: Oi, Sagita! Para você do signo de Sagitário, hoje é um ótimo dia para investir em projetos ambiciosos e impulsionar a sua carreira. Cuide da sua imagem para fortalecer a sua vida social e à noite mantenha calma nas relações. No amor, relaxe e deixe as coisas acontecerem naturalmente, mesmo diante de tensões. Sua cor do dia é violeta e os palpites para hoje são 33, 26 e 53.
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2: Hoje na pergunta do dia a gente quer saber a sua opinião na seguinte questão. Até que ponto você acha que os pais podem, devem opinar aí na vida?

0: dos filhos? Onde você acha que termina, assim, a preocupação, o cuidado e começa a ser intromissão? Conta pra gente. Bora ouvir os recados que estão chegando por aqui? Vamos lá pras participações. Deixa eu ver quem já mandou recado aqui pra gente, respondendo a pergunta do dia. Iraides Gomes tá em Itapaci. Bom dia, Grazi. Na presença de Deus, seja uma sexta-feira abençoada. É tão bom ouvir essa voz que nos alegra. Obrigada, eu fico muito contente com a sua companhia. Um dia maravilhoso pra você. Zaida, bom dia.
1: Bom dia, criança.
0: Tá boa?
1: Bom dia, meus amores. Bom dia, sextou, maravilhosas crianças que eu tenho. Maia, Maria Vitória, Miguel, Gabriel. Todos esses ouvintes maravilhosos que sabem ouvir o que é muito bom, Serra Dourada.
0: Com certeza.
1: É muito bom ouvir com você, Grazi. Todo dia só tem coisa boa. É, sobre a pergunta do dia.
0: O que você acha?
1: Nós somos pais, a gente... sempre tem que estar ajudando, aconselhando.
0: Sim.
1: No que for preciso, desde que não invada a privacidade dos filhos, né? Que nós que somos avós queremos intrometer na vida dos netos, isso não pode acontecer. Mas beijo pra todo mundo.
0: Feliz sexta-feira. Pra você também, obrigada pela companhia. Janaína tá em Cristalina, mandando alô pra turma do Paraty, da Avenida Eva, Iracema, Lu e Amara. Bom trabalho, meninas. Josefina Glória tá em Minaçu com a gente também, ouvindo sempre a melhor. Obrigada pela companhia. Meu compadre Felipe.
2: Fala, Grazi. Bom dia.
0: Tudo bem?
2: Tudo bem com você e a família aí?
0: Graças a Deus. E você?
2: Aqui é o JD Felipe. É você? Tô aqui no Curral Lava Jato.
0: No Rala, né?
2: Pra nós aí. Que Deus abençoe a família. Seu final de semana.
0: Amém.
2: E a todos nós. Ah, então por cá. Aqui tá de manhã, tá um friozinho, a noite tá ruim pra dormir, a casa abafada demais, muita fumaça.
0: Ixi, Maria.
2: Muito lixo em casa, bagunça. Mas isso aí nada que uma boa água resolva, né? É isso aí, tamo junto.
0: Um abraço, viu, Felipe, pra toda a turma aí no Curral Lava Jato, tão sempre... Todos os dias conectados com a Serra Dourada. Edilson José em São Simão também com a gente. Um beijo, bom dia. Meu amigo Gleibe do Guincho, bom dia.
3: Grazi, bom dia. Ótima sexta pra você.
0: Ah, João Torres.
3: Acelerando o sentido da Goianinha. Vai ser fácil tratar de você quando você vier pra Caiapona, então, né? Ovo caipira nós temos aqui de monte, de dúzias.
0: Muito
3: então,
0: bom.
3: Tem o melhor do Goiás.
0: Adoro. Aqui,
3: né? Comercial ali. Não pode falar o nome não, que é a maior propaganda. Um abraço pra você. Ó, João Torres, cantor sertanejo, tá curtindo lá no Paraná. Acho que é Ampere a cidade que ele tá, viu? O Paranazão ouvindo, beleza? Rede Adorada, uma rede que é apaixonada por Goiás. Você, Grazi.
0: Um abraço.
3: Boa semana. Tamo junto.
0: Ô, Gleibe, se você preparar pra mim lá, tiver um pãozinho, tiver ovo, cafezinho, precisa pôr nem açúcar, mas nada. Já tratou da Grazi, viu? De que eu fui em Caiapona, aí já tá fácil, meu amigo, tá? Resolvido. O que foi com essa voz? Tá perdendo essa voz? Gripou? Resfriou? Foi? Bora cuidar, ué. Como é que você vai fazer as chamadas aqui das promoções das músicas, uai? Não pode, né? Um beijo pra você, Gleibe. E um abração aí pro João Torres, tá lá no Paraná, ouvindo a gente, curtindo a Serra Dourada. Ampere, é isso o nome da cidade? Beijo pra vocês, tá? Marcelo Goulart tá em Caiapônia também com a gente, na Fazenda Cedro da Meia-Noite. O Joaquim e o Marcelo estão por lá, curtindo a Serra Dourada. Gilson Matias desejando um ótimo final de semana para todos os ouvintes também ligados com a gente. A Suziane respondendo a pergunta do dia. Grazi, eu acho que os pais devem aí opinar enquanto estiver morando na casa deles. Não importa a idade. E você, o que que acha? Conta pra gente, até 30 segundos. Você acha que até que ponto os pais podem opinar na vida dos filhos? Onde que termina o cuidado e começa a intromissão, hein? Conta pra gente, até 30 segundos.
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0: Chegando Carlos e Jader, separados, 9h47.
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1: Bom dia, aqui Lucilio Macedo, eu falo da Central de Jornalismo da TV Serra Dourada. Novos detalhes divulgados sobre a agressão contra um jovem aprendiz de 16 anos em Catalão revelam a violência sofrida dentro de uma loja de motopeças. As imagens de câmeras de segurança mostram que, além das agressões físicas, um sargento da Polícia Militar teria ameaçado de morte o adolescente, feito ofensas ao patrão

0: e a mãe da vítima e ainda tentado obrigá-lo a pedir demissão. O caso aconteceu na manhã de quinta-feira, quando o jovem havia acabado de chegar para abrir o estabelecimento. Segundo as imagens, o policial alegou que o adolescente estaria encarando a viatura, mas a vítima negou e disse que apenas havia chegado para trabalhar. Mesmo depois de derrubar o menor no chão, o militar continuou as agressões com chutes e tapas, além de fazer novas ameaças. O caso é investigado pelas autoridades competentes. 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Eu sou Lucílio Macedo, espero você 10h45 na TV Serra Dourada SBT. 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
0: Chegando Matheus e Cauã, bom dia.

0: Capricorniana, Capricorniano, sexta-feira é dia de relaxar e aproveitar a vida. Aproveite o bom humor no trabalho e encare os projetos com entusiasmo. À noite, cuide do corpo e evite nervosismo para manter o bem-estar. Nos relacionamentos, a dica é apostar na diversão e na paquera. Sua cor do dia, bege. Os palpites para hoje são 53, 8 e 41. Para você que é de aquário, prepare-se para mudanças no trabalho, aproveite oportunidades e confie na sua intuição. Nos relacionamentos, evite conflitos com pessoas mais jovens e seja paciente com o amor. À noite, o charme e o mistério podem conquistar quem desejar, mantendo a paixão em alta. Sua cor do dia é rosa e os palpites para hoje são 36, 27 e 18. E para você do signo de peixes, hoje é um dia ótimo para fortalecer laços e buscar parcerias no trabalho, aproveitando a energia coletiva. No amor, o romance fica estável com momentos felizes a dois. Cuide para não exagerar no ciúme. Aproveite as boas vibrações e deixe o dia fluir positivamente, pisciana e pisciano. Sua cor hoje, branco, e os palpites são 14, 15 e 5. E ele tá de volta, João Bidu, e vai trazer agora uma simpatia para atrair prosperidade. É isso mesmo, né, João? É com você.
1: Perfeito, Camila, e vamos então a simpatia para a nossa querida Joana, né, e para todo mundo, né? Quem é que não quer atrair prosperidade na sua vida, né? Prepare um saquinho amarelo e reúna os seguintes itens, hein? 7 folhas de louro, 7 cravos, 7 sementes de girassol, um pingente em forma de peixe, uma pedra pirita e 3 moedas douradas. Em seguida, coloque todos os itens dentro do saquinho e segure-o com as duas mãos. Nesse momento, viu, Joana, você deve fazer uma oração sincera pedindo prosperidade, equilíbrio financeiro ou qualquer outro objetivo que deseja alcançar. Depois disso, carregue o patuá da prosperidade sempre com você, seja no bolso, na bolsa ou na carteira, tá?

0: Boa sorte, querida. E amanhã, espero todo mundo aqui com a graça de Deus. Um beijo, um abraço forte, saúde e sorte.
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2: De volta com a nossa pergunta do dia. A gente quer saber a sua opinião aqui no 629-8480-8453. Até que ponto você acha que os pais podem, assim, opinar, interferirem, intrometerem na vida dos filhos? Onde você acha que termina, assim, o cuidado? Qual que é o limite? Ah, isso aqui é preocupação, isso aqui é porque eu tô cuidando, isso aqui já tô intrometendo. Qual que é esse limite? Me conta. Até 30 segundos, vem participar. Bora ouvir quem tá mandando recado? Bom dia.
3: Oi, Grazi, bom dia. Tudo bem? Adriana Maria, Morrinho. Eu tô ótima. Grazi, sobre sua pergunta aí de hoje. Ah, é muito bom a gente ouvir um conselho de mãe, de um pai. E acho que uma mãe e um pai só quer o bem dos filhos. Então, sempre tá aconselhando. Não pode, assim, intrometer muito depois que os filhos crescem, né, Grazi? Mas um conselho, ir olhando, ir ajudando, ir observando. Eu penso que é muito bem-vindo o conselho de uma mãe e de um pai, sempre na vida dos filhos. É isso aí. Um abraço, bom dia, bom trabalho.
2: Beijo, Adriane, bom dia. Pedrinho tá em São Miguel do Araguaia ligado com a gente. Bom dia, meu amor, minha linda princesa. Que Deus abençoe todos os ouvintes da Serra Dourada. É o Pedrinho do PA Rio Araguaia, no Sítio Azulão do Reino Encantado. Por que que o senhor Pedrinho, não tá mandando áudio mais? Conta. Tá com a voz rouquinha também? O que que foi? Não, uai, tem que participar, mandar áudio. Eu gosto tanto dessa alegria, Pedrinho. Um beijo pra você, menino. Douglas, bom dia.
4: Bom dia, tudo bem, Gás?
2: Eu tô excelente.
4: Tô te ouvindo aqui pela internet aqui. Vendo sua voz maravilhosa aqui, uai. Manda um abraço pra nós aqui. Tô aqui passando um cafezinho aqui. Minha ovelha tá ali espremendo queijinho na mão. Bora? Abraço, manda um abraço pra nós aqui, tá? Douglas, sério do Baeté.
2: Um cafezinho com queijo? Você tá doido, hein? E o sotaque mineiro, gente, é bom, né? Você tá doido? Um beijo pra você, Douglas. Seja sempre bem-vindo. Abraço aí pra toda a família. Vanita, em Aciara, bom dia, Grazi. Paz de Cristo, amém. Quanto à pergunta do dia, ainda dou um belo sermão quando precisa. Ainda aconselho, sim. Eles não gostam, mas eu sou uma mãe e adoro fazer isso. Sabe por quê, Grazi? Porque quando o bicho pega, é pai e mãe que socorrem, não é? Bom dia. Principalmente a mãe, né, Boninho? Um beijo pra você. Dona Gorete?
5: Bom dia. Como é que você tá? Você tá boa, Graça?
2: Eu tô bem, minha amiga.
5: Ligadinho no seu programa. Tchau e obrigado. Com Deus.
2: Beijo. Bom dia pra senhora. Silas, em Cristalina. Boa sexta-feira pra todos que estão curtindo. Manda abraço grátis pros meus amigos da rodagem. O Cowboy Ligeirinho, JB, Galego, Eduardo e o Chapeludo. Um beijo e um cheiro pra minha amada esposa. Qual que é o nome dela? Um abração aí pra esposa do Silas. Bom dia pra vocês, bom trabalho. Marcelo.
6: Bom dia, Grazi. Sextou,
2: menino. Vamos que
6: vamos, Grazi. Passando de deixar um alô pra toda a galera da Capoeira, toda a galera do Hospital da Bicicleta, Presídio do Grau, a galera da Arte Mídia. E sobre a pergunta do dia, Grazi. Ah. Acho que enquanto viver, é sobre o teto deles, né? Aí tem o direito. Tirando isso, não tem direito, não, Grazi. Vamos que vamos.
2: Eita, esse áudio aí falhou, menino. Depois você abaixa um pouquinho o volume do rádio quando você for gravar o seu recado, que aí o pessoal de casa consegue ouvir melhor, tá? O Marcelo tá em Manaus ouvindo a gente pelo aplicativo. Olha ela aí, não imaginava que você era tão gato. Ótima sexta-feira pra você. Bom dia, sou goiano, mas tô curtindo o seu programa aqui em Manaus, Amazonas. Seu programa é nota 1000. 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Boa sorte. Oi? Cadê o Marlon? Marlon? É, dona Graça, se você não liga o volume, não tem como o Marlon falar com a gente, né?
7: Agora, bom dia, meus amigos da Serra Dourada.
2: Tudo bem?
7: Sou o Marlon, da MCS Serviço de Manutenção. Rapaz, eu acredito o seguinte, que os pais podem interferir na vida do filho. Enquanto o filho estiver dependendo dos pais, eu acredito que ele pode interferir, sim.
2: Certo.
7: Eu acho que não tem idade. A questão é dependência. Enquanto ele depender, tem todo o direito de interferir na vida dele.
2: E você concorda com o Marlon, que deixou a opinião dele, ou não? Na sua opinião, até que ponto os pais podem aí intrometer, interferir, dar palpite na vida dos filhos? Onde você acha que termina o cuidado e começa a, in-

Intromissão. Conta pra gente. Até 30 segundos, tô esperando seu recado. Na Serra Dourada. Bora de música? Bruno Rosa e Murilo Huff, 11 e 18. 11 e nada, 10 e 18.

0: Estamos de volta com mais uma quentíssima no Mundo das Celebridades. Olha, parece que o coração de Lucas Guimarães já tem um novo dono. Segundo informações divulgadas pelo portal Léo Dias, o apresentador do SBT está conhecendo melhor o empresário e influenciador Andrei Halliday Garcia. Os dois se conheceram em Belém do Pará. Depois que ficaram solteiros, passaram a se encontrar com mais frequência. Amigos próximos dizem que a química entre eles é evidente e que o romance está acontecendo de forma bem discreta, longe dos holofotes. E tem um detalhe curioso, viu? Andrei é ligado à cantora Manu Batidão. Será que vem casal novo por aí? Vale lembrar que Manu é amiga íntima de Lucas Guimarães. A gente tá de olho nesse romance. Qualquer novidade ou anúncio oficial, a gente volta e conta tudo pra vocês. Até já com a última quentíssima de hoje.
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2: Acerte a hora, 10h25. Bom dia pra você.
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4: Botafogo e Vitória venceram ontem na retomada do Campeonato Brasileiro. Jogando no estádio Nilton Santos, o Engenhão, o time da Estrela Solitária venceu o Santos por 2-1, com direito a gol aos 49 minutos do segundo tempo. Lucas Emanuel e Kadir fizeram os gols do Botafogo. Detalhe é que a defesa do Santos se atrapalhou nos minutos finais e tomou o gol da derrota do Peixe, que teve o seu gol marcado por Barreal. Ontem também o Vitória venceu o Vasco da Gama 1-0 em partida que aconteceu no estádio Manuel Barradas, o Barradão. O gol do rubro-negro baiano foi marcado por Renato Kaiser, ex-jogador do Atlético. Hoje tem bola rolando para Fluminense, Red Bull Bragantino e Mirassol e Grêmio, os dois jogos às 20h pela 19ª rodada do Brasileirão. 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

0: Manhã Show de volta agora 10h30, chegando detalhes da minha vida com Bruno Carvalho.
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Amigo Bruno Carvalho, a história que vou contar aqui não foi exatamente comigo que aconteceu. Foi com meu esposo. Mas abalou tanto toda a família que acabou que todos nós fizemos parte dela. Meu filho mais velho estava prestes a se casar. Faltava apenas 2 meses para o casamento. Ele amava demais a sua noiva, e a impressão que todo mundo tinha era de que eles foram feitos um para o outro. E a torcida, para que dessem certo, era muito grande. Toda a família torcia muito por esse casamento. Tudo praticamente preparado. Festa, convite distribuído, lua de mel paga pelos padrinhos e até os móveis estavam completos. Mas tudo mudou, Bruno. Tudo mudou no dia que meu esposo teve que sair para comprar uma ferramenta e não tinha uma ferragista próximo à nossa casa. Ele então pegou o carro e foi para outro lado da cidade. E chegando na ferragista, ele percebeu, do outro lado da rua, um barzinho, bem simples, porém aconchegante. Mas o que chamou a atenção dele não foi o lugar, mas quem estava lá. Ele quase caiu para trás quando viu a noiva do meu filho tomando cerveja e dando uns beijos no rapaz que estava com ela. Ele não sabia o que fazer de tão assustado que ele ficou. Logo ela, aquela menina boazinha que todos admiravam pela humildade e educação que apresentava ter. O máximo que ele conseguiu fazer, Bruno, foi tirar algumas fotos e voltar para casa. Desolado, para falar comigo e saber como poderíamos ajudar o nosso filho a sair daquela. A gente tinha certeza absoluta que ele iria sofrer demais, pois ele tinha uma paixão louca por ela e estava cheio de planos para o futuro. Mas a verdade...

Ah, Bruno, é que não poderíamos deixar nosso filho casar com aquela mulher sem caráter. E decidimos que tínhamos que contar para ele. Passou um dia, dois, e ela lá em casa com ele como se fosse a mulher mais apaixonada do mundo. Eu e meu marido nos preparando para contar tudo. Porém, sem coragem. Mas Deus, Bruno, foi tão maravilhoso que não deixou esse fardo sobre nós. E não foi preciso a gente falar. Naquela mesma noite, meu filho recebeu um velho amigo lá em casa e esse rapaz disse que precisava falar sério com ele. Foi então que ele tirou o celular do bolso e começou a mostrar para o meu filho quem era a moça que ele estava prestes a se casar. Tinha filmagens, até mesmo dela saindo de motel com o rapaz, além de tantas outras fotos. Aquilo, Bruno, foi uma facada nas costas do meu filho. Mas, para nossa surpresa, simplesmente terminou tudo com ela, sem deixar ela ficar com nada, porque ele tinha comprado tudo sozinho. O que não era presente, ele tinha comprado. Os presentes, ele devolveu. Bruno, até mesmo o vestido de noiva que ela iria usar, foi ele quem comprou. Ele chorou, chorou, mas superou tudo. E hoje, ele dá graças a Deus por ter tido esse livramento. Ainda está solteiro, mas sabemos que ele tem uma vida inteira pela frente. E a pessoa certa vai aparecer uma hora ou outra. Bruno Carvalho, aí está o detalhe da minha vida, o detalhe que marcou a nossa família. Terminando, gostaria de ouvir uma música que eu gosto muito. É com Bruno Mars, Call on Me.

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3: Na pergunta do dia, a gente quer saber a sua opinião. Até que ponto os pais podem intrometer, dar palpite, interferirem aí na vida dos filhos? Onde você acha que termina o cuidado e começa mesmo uma intromissão? Conta pra gente. Bora ouvir quem tá participando? Bom dia.
4: Grazi, bom dia, tudo bem? Vanderlei, do outro lado da telinha. Eu acho que os pais podem, devem opinar por toda a existência. A experiência de quem já viveu, de quem já passou por muitas coisas. Claro que essa troca, ela é dos dois lados, né? Mas depois que a gente cresce, tem filhos, a gente percebe o cuidado e ver o quanto que é bom um pai ou amante mandar uma mensagem preocupado com você,
3: não é?
4: De querer o seu melhor, de querer cuidar de você, independente da sua idade. Acho que a gente cresce querendo sair da casa dos pais, mas quando está na idade, fica doido para voltar. Então,
3: com
4: acho
3: certeza.
4: Que não tem idade para toda a vida, para toda a existência, até depois da morte. Bom dia.
3: Um abraço, Vanderlei. Obrigada pela companhia. Vânia?
5: Bom dia, Graça. Aqui é a Vânia de Corumbá. Tenha um dia abençoado.
3: Amém.
5: Uma sexta-feira abençoada, iluminada por Deus. E eu tô aqui, eu vim nessa rádio maravilhosa. E a Rádio Serra Dourada e você que é maravilhosa também,
3: meu
5: né, amigo? Que Deus te proteja, te ilumine.
3: Obrigada, um abração pra você, Vânia. Vilgão?
6: Bom dia, Graça Tavares.
3: Bom dia.
6: É o Vilgão do Canhão. Curtindo seu primeiro dia de férias.
3: Oh. Pai,
6: a minha opinião é até o ponto que mora dentro da casa deles, né? Aí depois que mora, aliás, depois que casa vai morar na casa deles, debaixo do teto deles, né? Aí outros 500. Eu tenho muito filho que é fã da... Não vou falar. Abraço, fica com Deus, Graça Tavares. Jogão no caminhão.
3: É, você falou...
6: Em casa, já tá em Goiás, de boa. Abraço.
3: Bom descanso pra você, boas férias, viu, Gan? Você falou uma coisa importante, porque tem gente que tem adolescente, tem adultos, pessoas, filhos, né, no geral, que não querem palpite, mas também não sai de bar das asas. Então, assim, não adianta. Se você não tem a sua independência, se você não tem se vida sozinho, aí também não adianta você querer que os outros não dê palpite na sua vida, né? Wesley, bom dia.
7: Bom dia, Sarah. São Miguel do Água, Goiás. Aqui é o Wesley Gomes. Na minha opinião, enquanto existir vida, os pais devem opinar na vida dos filhos, sim. Enquanto tiver vida. Pois no mundo eles têm o direito de opinar enquanto existir vida. Na minha opinião, enquanto eu respirar, meus pais ainda têm o direito de opinar. Mesmo que algumas coisas não obedecem, eles têm o direito de opinar.
3: Se vai obedecer, é outros 500, né, Wesley? Um beijo.
8: Bom dia, Graziella.
3: Oi, Wilton.
8: Tá bom, graças a Deus. Aqui em Santana, programa bom, viu?
3: Maravilha, né? Um beijo pra você, Wilton. Divina.
9: Oi, Graziella. Bom dia.
3: Bom dia. Tudo ótimo.
9: Mas, Graziella, só uma pergunta do dia.
10: É peludo?
9: Eu acho que não tem idade, né?
10: Pra minha amada.
9: Pai e mãe, tem que dar conselho qualquer idade. Um bom conselho, né? Pode ficar se metendo em muitas coisas, não, mas dar conselho pode. É pai e mãe. Na minha opinião.
3: Tá certo,

0: beijo pra você, Divina. Quando for gravar o recado, não esquece de baixar um pouquinho o volume do rádio, que assim a gente consegue ouvir melhor seu recado. Depois você volta a aumentar de novo, tá bom? Giovanni.
1: Bom dia, Grazi.
0: Opa, bom dia.
1: Pra nós aí. Sobre a pedia, eu acho que os pais vão até a gente morrer, né?
2: E o seu Vasco perdeu ontem. Bom dia.
0: Meu não. O Vasco do Marcelo. Cadê Marcelo falando sobre isso? O meu Vasco não.
2: Eu penso que a partir da hora que eles já são adultos, já tem família, e às vezes tem situações que a gente quer falar, mas prefere ficar calado e não obtém nada.
0: Certo. É, exatamente, né? A gente tem que saber ponderar também o momento certo de falar as coisas, né? Maria Amélia?
3: Bom dia, Graça.
0: Bom
3: tá
0: dia.
3: Bem, minha amiga? Dá com meus filhos,
0: tô
3: né?
0: Ótima.
3: Mário de Vão, você da Serra Dourada, minha menina Janaína, que eu tô aqui cozinhando pra ela hoje, que ela foi viajar com a filha dela. O aniversário dela de 15 anos é Caldas Nova. É do lindo aniversário dela. E todos vocês da Serra Dourada, minha amiga, minha comadre preta, minha sobrinha Juliana, e todos vocês da Serra Dourada. Tô aqui na... As três barras, a cantina, cozinha pra ela. Abraço pra todos, fica com Deus.
0: Beijo, bom dia pra você e pra toda a família. E aí, até que ponto você acha que os pais podem intrometer, dar palpite aí na vida dos filhos? Onde que você acha que termina o cuidado e já começa uma intromissão? Conta pra gente.
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0: 10h49, bom dia.

0: de volta e a gente quer saber a sua opinião. Até que ponto você acha que os pais podem intrometer, dar palpite, opinar sobre a vida dos filhos, hein? Quando que passa a ser já demais? Conta pra gente. Bora ouvir quem tá por aqui? Bom dia.
1: Oi, Graça.
0: Oi.
1: Bom dia. Tudo bem com você?
0: Eu tô
1: aqui
0: ótima.
1: É Maria Regina, de Itapaci, mandando um alô pra minha filha Maria Priscila, que
0: certo?
1: Tá fazendo aniversário hoje. Desejando um feliz aniversário pra ela, muito bom de vida, tudo de bom, recebendo parabéns. Da família, tchau.
0: Beijo, parabéns pra ela. Muita saúde, alegria, tudo de melhor.
2: Bom dia Graça. Bom dia a todos.
0: Oi,
2: manda
0: doutora.
2: Um alô pra minha família aqui da chácara Nossa Senhora da Penha.
0: Gracinha, um beijo pra toda a família. Obrigada pelo carinho, qual que é o seu nome? Depois você me conta, tá? Chiquinho.
3: Ah, 97,9. Bom dia para o Dionísio e família. Valdênio Cândido Guanabara, Paulo na Rodoviária, Roberto da Caixa de Carmo Mastiva, Danilo Eduardo e Enterino Malta Solar.
0: E valeu. Dinei, bom dia.
4: Graça, bom dia, Graça. Bom dia. E aí, tudo bem com você, Graça?
0: Eu tô excelente.
4: Graça, manda um alô.

0: e pra nós aqui em Pilar de Goiás, e especialmente pra minha madrinha, Wanda, conhecida como Tó, lá na Viracopos. Ela é minha madrinha, ela ouve você todas as manhãs.
1: É mesmo?
0: O rádio dela é ligado desde as 5 horas da manhã com a pimentinha.
1: Que gracinha.
0: Aí até da tardezinha, entendeu? Madrinha Tó, manda um alô pra ela lá na Viracopos. Falou, minha amiga Grazi, um grande abraço, um grande abraço.
1: Um beijo, bom dia. Fátima?
2: Bom dia, Grazi. Olha, Grazi, eu acho que o pai nunca perde direito de interferir na vida dos filhos, desde que seja com paciência e boa conversa. Uhum. Porque até hoje, meu pai e minha mãe interferem na minha vida, eles me dão conselhos. Desde que seja uma boa conversa, eu acho que a vida toda, pai, a mãe... deve interferir na vida dos filhos.
1: Entendi. Tá aí a opinião da Fátima. Obrigada por participar. Agnaldo?
3: Bom dia, Grazi. Bom dia, bom dia, bom dia, bom dia a todos os ouvintes da Rede Serra Dourada. Grazi, a respeito dessa pergunta, eu acredito que o pai, a mãe, né, ela dá conselhos com o filho. É, ele não quer opinar, não quer mandar na vida dele, não. Ele quer dar conselhos para ele. Eu acredito que um pai e uma mãe, ele nunca dá um conselho pro mal. Sempre é pro bem, sempre é pro bem. Às vezes a gente, com uma pouca idade, não entende nada, mas sim, a partir do momento que você é pai, que você é mãe,
1: tudo
3: aí você
1: muda,
3: entende,
1: né?
3: Exatamente o que o seu pai queria lhe dizer.
1: Exatamente.
3: É isso aí. Então, um bom dia a todos. Um
1: abraço, Aguinaldo. A Leidiane Tomás, filhos adultos, pais só devem dar opinião na vida deles se eles pedirem. Por isso, a importância de se educar e treinar os filhos até os 17 anos, tendo uma rotina estabelecida, aconselhar, conhecer os amigos. Eu mesma ouvia muitos conselhos, mas pergunta se eu obedeci. Ai, ai, ai, gostosa Leidiane, né, minha amiga? Um beijo. Chiquinho.
4: É, bom dia.
1: Bom dia. Estamos
4: aqui na Fazenda Ouro 2, Goiânia Milho, escutando seu programa. Um bom dia a todos ouvindo da Serra Dourada e que Deus abençoe nós todos. Bom
1: Amém.
4: Dia,
1: Brás. Um abraço. A Ronilda em São Simão, sobre a pergunta, eu acho que os filhos sempre dependem de um conselho dos pais. Então, podem estar caindo os dentes. Mas se precisar corrigir, os pais têm todo o direito. Manda alô aí pro Reines Bicalho, flamenguista. Beijo! Adeil Tadalta em Itajá. Sobre a pergunta, eu opino na vida dos meus filhos, sim. E devo, porque eles sempre serão nossos filhos. A educação vem de quando são crianças e depois adultos também. Reis Belchior.
5: Oi, Graziele.
1: Oi.
5: Bom dia. Aqui é o Reis do PA Vista Alegre, assentamento. Manda um alô pra essa galera aí do PA Vista Alegre. Também uma dona do boteco lá, que é minha amiga Meia.
1: Um beijo pra vocês, um excelente final de semana. Ramon e Morrinhos, ligado com a gente, ouvindo 24 horas por dia. Não desliga o radinho da Serra Dourada, gostei de ver, Ramon. Beijo. Janice em Tapaci, sobre a pergunta, na minha opinião, sempre que precisar. Nós nunca devemos deixar de intervir, porque filhos são pra sempre, herança de Deus. Lil em Cocalzinho, manda abraço pra minha filha Maria, que tá de férias em casa, curtindo o seu programa. Um beijo pra Maria, Lil. Curta bastante aí a filhota, né, de férias, coisa mais gostosa. Um abraço pra você e pra toda a família também. Antônia Campos, ligada com a gente em Aciara. Bom dia, minha amiga. Um final de semana incrível, abençoado pra você, pro seu esposo, pra sua mamãe, pra toda a família e pra todos da rádio, especialmente pro Marcelo Vascaíno. E ela respondeu, né? Enquanto o filho estiver debaixo do mesmo teto que os pais, eles podem dar palpite, sim, na vida dos filhos. E até mesmo quando sai de casa, às vezes... tem que se intrometer, não é? Um beijo pra você, Antônia. Obrigada pela companhia. Já tá se inscrevendo aí na promoção. Boa sorte. Acabei de ler sua mensagem, viu, Ronildo? Um abraço. Bora de música? Daqui a pouquinho eu volto com mais recados.
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1: Chegando pra você, o cantor mais amado do Brasil com Princesa. 11 e 3, bom dia. Bom dia.

0: e de Serra Dourada, apaixonada por Goiás. Que viagem no tempo, hein, pro ano de 1986, essa que foi tema da novela Selva de Pedra. 11:09, chegando notícias, intervalo comercial e na sequência, muito mais música pra você.
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3: Bom dia, aqui Lucílio Macedo, eu falo da Central de Jornalismo da TV Serra Dourada. O Senado aprovou um projeto de lei que endurece as penas para crimes cometidos contra profissionais da saúde e da educação durante o exercício da profissão. A proposta aumenta a punição para os casos de lesão corporal, ameaça, desacato, incitação ao crime, constrangimento ilegal e crimes contra a honra, como calúnia, difamação e injúria. Em alguns casos, as penas passam a ser dobradas ou recebem acréscimos de um terço a dois terços. Agora o projeto segue para análise na Câmara dos Deputados. O SBT Notícias Goiás começa às 10h45 da manhã com a sua participação no 62985197000. E você também pode participar e acessar o tvsdnoticias.com.br. que é o portal de notícias da TV Serra Dourada. Eu sou Lucílio Macedo, espero você 10h45 na TV Serra Dourada SBT.
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1: Rede Serra Dourada, apaixonada por Goiás. Obrigada pela sua companhia, pelo rádio ligado. E vem comigo que aqui só tem coisa boa. E começa a partir de agora as as 12 músicas mais pedidas durante toda a programação, preparadas especialmente para o melhor ouvinte do mundo, você.
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1: Abrindo com Gustavo Lima e Luiz Fonsi, 11 e 16.

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0: Segurada aqui nas mais, a nona posição é com Murilo Rufi, Saudade Estranha, 11:27. Bom dia.
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0: Chegando por aqui com a última quentíssima do mundo das celebridades. E a gente encerra hoje falando sobre ele, o jogador Ronaldinho Gaúcho. Pois é, ele sempre foi discreto quando o assunto é vida amorosa. Mas parece que o bruxo, como ele é conhecido, está namorando há cerca de 5 anos. Isso mesmo, minha gente. Segundo o Jornal Extra, a escolhida é a comissária de voo Ingrid Guardanhe, de 33 anos. Os dois já foram vistos juntos em eventos, chegaram até de mãos dadas em uma festa em Miami, até para comemorar o aniversário dela com uma super produção. A família de Ingrid também já teria aprovado o relacionamento dos dois. Apesar disso, nenhum deles assumiu oficialmente o namoro. Mas convenhamos, né? Depois de tantas pistas, tá difícil acreditar que é só amizade. Afinal de contas, os dois já estão juntos há 5 anos. Seguimos de olho no mundo das celebridades. Por hoje é só. Um beijo todo especial. A gente volta a se encontrar amanhã com outras quentíssimas do mundo das celebridades. Beijinhos e até lá.
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2: Acerte a hora, 11:30. Boa sexta-feira pra você.
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6: Baculej lança uma boa.
7: 3 morceguinhos aprendendo a atacar com o pai deles, sabe?
6: Ah,
7: aí o primeiro morceguinho voltou com a boca tudo suja de sangue e falou: pai, o senhor viu aquele boi lá? Ele falou: vi. E foi, eu chupei o sangue dele. Aí chegou o outro, com a boca suja de sangue também. Aí o pai diz: que você fez? Ele falou: tá vendo aquela ovelha lá? Ele falou: vi. Ele falou: pois é, suguei ela. Aí chegou o terceiro morceguinho com a cara todinha suja de sangue. Falou: pai, tá vendo aquele muro lá? Tô vendo. Ele: não vi.
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1: 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Ah, Grazi, só peguei o primeiro agora. Liguei meu rádio tarde. 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Mas não fica assim desanimado, não. Daqui a pouquinho, no Serra Dourada Esporte tem mais horários. No Tocando Sucesso também, nas mais segunda edição também. 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
1: Kleber e Cauã, bom dia pra você.

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1: Rede Serra Dourada, Geninho com Mariana Fagundes, o peão todo tatuado, 11h47.
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0: Dourada Panda, eu te seguro, faltando 10 pro meio-dia.
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0: Da Natan e Zé Vaqueiro na segunda mais pedida. Aproveita que eu tô brigado. Pra eu não ficar brigado com ninguém, deixa eu colocar um áudio aqui, gente. Porque o moço tá brabo comigo que eu não coloquei o áudio. Gente, quando eu não coloco o áudio no ar, é porque ou não dá tempo ou porque não consegui visualizar, tá bom? É por isso, não é maldade não, gente. Escuta o recado.
1: Ô, Grande, bom dia. Como é que tá tu aí, menina?
0: Eu tô bem.
1: Aí, eu mandei um áudio aí, você não me respondeu, minha filha. O dia do aniversário do meu casamento.
0: Perdi o aniversário,
1: 46
0: gente.
1: 46 anos de casado.
0: Não acredito.
1: Não me respondeu, não mandou pra mim nenhum parabéns.
0: Não é possível, Jorge. Meu Deus.
1: Meu áudio não chegou aí, não?
0: Não chegou.
1: Faz que não, você machuca o velho.
0: Tadinho, gente.
1: Ele ouça você o dia todo quando você tá aí na, fazendo seu programa.
0: Ô, Jorge, não fica com o coração machucado, não. Dona Grazi não recebeu seu recado. Primeira vez que eu recebo sua mensagem, pode ser que tenha passado e a gente não conseguiu colocar no ar. Mas, ó, desejo toda a felicidade do mundo pra você, pra senhora, sua esposa. Vocês sejam sempre muito, muito felizes. Que venham muito mais anos com alegria, com saúde e com muita felicidade. Um abração pra toda a família, tá? Um beijo pro Jorge Gomes, lá de São Simão, e pra esposa digníssima dele. Tudo de bom, tá? Não fica chateado com a dona Grazi, não. Júlio César em Tarumã, desejando uma ótima sexta-feira, um bom almoço, bom final de tarde. Obrigada, um beijo. Feitosa, Wellington, em Montevidio, ligado com a gente. Minha amiga Antônia Campos, vai com Deus, Grazi, uma excelente tarde. Amei, minha amiga, um beijo. Um beijo pra Selma Maria, em

0: em Silvânia, para o Carlos Daniel em São Miguel, para a Luzia da Penha, também com a gente em Itapaci, para o João Lucas em São Simão, para todo mundo que participou. Ó, meu muito obrigada de coração. Desejo para você uma tarde maravilhosa. Aproveite muito aí ao lado das pessoas que você ama, tá? Boca Fotógrafo, até amanhã, Grazi. Um ótimo almoço para você, para sua mamãe, Dona Soneide, para o seu maridão Cirilão Seleção. E se tiver carne assada, manda um pouco para mim pelo Sedex. Abraço, Boca. Um bom final de semana para você. Tá chegando a primeira posição das mais. Na sequência, Serra Dourada Esportes. Uma tarde incrível para você. E ó, nunca se esqueça, viu? Você é do tamanho do seu sonho. Você pode conquistar o que seu coração desejar. Mas para isso, corra atrás e não desanime, que essa hora vai sim chegar. Um beijo da Grazi. Até amanhã. Tchau.
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3: Olá, torcedor! Olá, torcedora! Grande abraço! Boa tarde! Seja bem-vindo, seja bem-vinda à Rede Serra Dourada. É bom ouvir! Sexta-feira, 17 de julho de 2026. Peço licença para entrar na sua casa, no seu trabalho, no seu carro. Afinal, estamos chegando com os destaques da edição desta sexta-feira do Serra Dourada Esporte.

torcida pela decisão de domingo. Ontem a Espanha treinou sem Yamal, que apareceu no campo com uma bandagem na coxa e preocupou muita gente. Ontem também foi folga da Argentina. Então hoje a seleção hermana inicia, starta a sua preparação para o confronto de domingo em Nova York, Nova Jersey. E não deu pra nós, hein? Contrariando as expectativas, o goiano Wilton Pereira Sampaio está fora das decisões. Nem para a finalíssima e muito menos para a decisão do terceiro lugar.

0: divulgou ontem a escala e um esloveno apita Espanha e Argentina, enquanto que um venezuelano será o árbitro da decisão do terceiro lugar. Meio-dia e 5. Tava com saudade? O Brasileirão voltou! Vasco e Santos, adivinha? Perderam. Hoje tem mais bola rolando, hoje tem Fluminense, hoje tem Grêmio e muito mais. Você fica sabendo a partir de agora, aqui no Serra Dourada Esportes, meio-dia e 6. Ele está comigo, é o mais sensato. Oi, Evandro Gomes, um abraço pra você, uma excelente tarde.
1: Rafael Bessa, bom dia, Helder Nasson, bom dia, meu companheiro, amigo que está nos visitando aqui, Vitor Monteiro. Grande abraço à brava gente da Rede Serra Dourada. Ai, ai, o cidadão que falou ontem que o Santos ia cair, hein? Meu Deus do céu, que horror. Pior não é perder como perdeu, né?
0: Sim.
1: Pois estava tão bom, cara. O Santos estava invicto desde maio, final de maio.
0: Mas ali também não jogava, hein?
1: Então, quebraram a invencibilidade do Santos, do Vasco. Alô, Marcelo.
0: Daqui a pouco ele vai...
1: assim, não.
0: Ô, Marcelo, quero só ver se vai ter mensagem sua hoje aí de a Seara, viu?
1: Grande abraço a todos, gente.
0: Meio-dia e 7, quem também está comigo é ele, que é titularíssimo nesse horário, aqui na Rede Serra Dourada, há quase 20 anos. E aí, Helder Nasson, um abraço pra você, uma excelente tarde.
2: Boa tarde, Rafael Bessa, Evandro, Victor, ouvintes do Serra Dourada Esportes. Intervalo de Copa e Brasileirão na área, né?
0: E aí, você gostou de ontem?
2: Nada melhor do que a gente voltar aos nossos ofícios.
0: Calma que semana que vem tem seu time, viu?
2: Ontem foi bom, deixa eu ver, ontem deu muito preto e branco, né? Alvinegro ali, ó. E que você olha na tabela 3...
0: Ontem teve a vitória do Botafogo por 2-1 sobre o Santos e ainda a vitória do Vitória, um triunfo do Vitória sobre o Vasco. Como é que é, Ivan?
2: É um presságio aí, ó, um rubro-negro detonando os alvinegros.
0: Vitória. Olha só. Calma, porque hoje tem um Flamengo contra o Olímpia. O Olímpia que é Paraguai, jogo com cara de Copa Libertadores da América. Vamos ver como o Flamengo vai sair hoje nesse amistoso. Meio-dia e 8. Sempre quando o nosso Helder Nasson chega por aqui, você sabe, anunciando também a sua participação.
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0: Quero saber de você. A FIFA foi injusta com o Wilton Pereira Sampaio ao nem escalá-lo para a decisão do terceiro lugar? Goiano, nós estávamos na expectativa, né? De um goiano na final da Copa. Depois que a Argentina classificou, já deu aquela desanimada. Mas, pelo menos para a decisão do terceiro lugar, para pegar uma França, para pegar um confronto entre França e Inglaterra. E nem isso. Ontem saiu a escala e o Wilton Pereira Sampaio está fora, Evandro.
1: A partir do momento que a Argentina passou para a final, já sabia, e a gente falou isso aqui durante toda a semana, que a sorte do Wilton estava lançada no jogo da Argentina contra a Inglaterra. Uma vitória da Argentina o afastaria da decisão da Copa do Mundo, que seria para ele memorável em todos os sentidos, ser o árbitro brasileiro a mais apitar em Copas do Mundo, apitar uma abertura e um encerramento de Copa do Mundo seria demais para ele. Mas a partir do momento que a Argentina passou para a final, a gente já sabia. E é prudente, porque se nós estávamos levantando uma tese de que, por ser um país aqui sul-americano e uma rivalidade muito grande entre Brasil e Argentina, naturalmente colocá-lo seria procurar confusão antes mesmo da bola rolar. Aí você pode me perguntar, mas colocar um europeu, e tem um europeu decidindo a Copa, que é a Espanha. O árbitro é da...
0: Eslovênia.
1: Da Eslovênia. Primeira vez que um esloveno apita, né? Uma final de Copa do Mundo. Mas apitou de El Salvador, apitou dos Estados Unidos, não é o da Eslovênia que vai complicar. É um árbitro de pouco mais de 40 anos de idade. Eu acredito que o Wilton deve ter orgulho do que ele fez na Copa do Mundo. Sobre um terceiro lugar, eu tinha plena convicção de que ele seria escalado. Errei. Errei por quê? Porque a FIFA, dentro dessa forma de fazer média com algumas

0: federações, algumas confederações, porque ela botou numa semifinal um salvadorenho, botou um marroquino que apita nos Estados Unidos na outra semifinal, natural que colocasse alguém aqui da América do Sul para apitar o terceiro, o jogo que decide o terceiro lugar. E tem também aquela confusão da última Copa, quando o Hilton Sampaio apitou justamente esse jogo, França e Inglaterra, e acabou recebendo críticas das duas seleções naquela época. Então ele deu azar nisso e no fato da Argentina ter chegado à final.
1: A FIFA divulgou ontem a escala de arbitragem para a final e também para a decisão do terceiro lugar. O árbitro da Eslovênia, Slavo Vintic, melhor dizendo, o árbitro esloveno Slavo Vintic será o responsável por apitar Espanha e Argentina. Já o venezuelano Jesus Valenzuela foi o escalado para a decisão do terceiro lugar entre França e Inglaterra. O Hilton Pereira Sampaio, portanto, apitou 3 jogos. Quem fazia parte da equipe dele na Copa do Mundo, o assistente Bruno Pires, que também é goiano, é de Bela Vista, de Goiás também, 3 partidas que ambos trabalhavam.
0: Não vai nem pra VAR, pra alta auxílio, pra nada.
1: Absolutamente nada.
0: Já estão de volta.
1: Isso. A informação é de que o Hilton Pereira Sampaio retorna na segunda-feira, depois da final da Copa do Mundo. Geralmente, eles não foram escalados, mas aí eles ficam ali como convidados pra assistir a final da Copa. Então, depois do término da Copa do Mundo, na segunda-feira o Hilton retorna, e a informação é de que o Bruno Pires vai permanecer pelo menos mais uma semana lá nos Estados Unidos, e depois...
0: Aprimorando o curso de inglês dele, será?
1: Seria uma boa, também dá uma descansada, né? Se o Neymar pode ficar lá, por que que o nosso Bruno Pires não pode, né, Evandro?
0: Neymar é o Bruno Pires é secretário aqui, depende do tempo de licença que ele tirou.
1: Licenciado.
0: Aí na prefeitura de Bela Vista, onde ele é secretário de esporte, né?
1: Exatamente. 12:00, esse é o Serra Dourada Esportes. Rapaz, eu vou fazer uma outra pergunta aqui no nosso quadro Você na Rede. Fique à vontade para responder também. Só pelas mensagens que eu já vi aqui, você tava com saudade do Brasileirão, hein? Manda sua mensagem para 629... Nossa, calma, é pro ouvir, né? Você ainda não. 629-8480-8453. Tava com saudade do Brasileirão? Responde aí, ó. Eu já vi ali, ó. O Zico mandou mensagem aqui. Bora, Flusão!
0: O Zico?
1: Só pra você ter uma noção. Esse Zico aqui, ele torce pro Fluminense. Ele não é Flamengo.
0: Tem um Zico em Cabo Verde também.
1: Tem, no Egito.
0: Egito.
1: Na seleção egípcia. É. Ele, inclusive, fez um gol contra a Argentina, depois o gol dele foi anulado e depois ele fez de novo. Então,
0: o Zico é danado.
1: Esse Zico é um zicão mesmo. Só que esse Zico aqui, ele torce pro Fluminense, olha lá. Bora, Flusão! Abraço pra você, Zico! Abraço também pra galera que já tá chegando. Tô vendo ali muita gente já mandando mensagem. Daqui a pouquinho, o nosso Helder Nasson já vai chegar aqui fazendo os primeiros registros. Então, me permita aqui te fazer essa pergunta também. Fique à vontade pra participar. Você estava com saudade do Brasileirão? 629-8480-8453. Agora eu vou perguntar pra você, estava com saudade?
0: Não tava. Calma. Não tava, em ontem eu falei mesmo aqui já, que meu sossego ia acabar. E acabou, já não dormi direito. Pô, podia não ter isso, não, né?
1: Acabar o Brasileirão?
0: Largar de mão, pô, coisa ruim, né?
1: A CBF podia fazer uma situação, eu não sei se você viu, eu vi essa informação ontem assim por cima, e aí depois à noite eu me aprofundei. Você sabia que lá no campeonato mexicano não vai ter mais acesso e descenso? A partir da temporada de 2027, os mesmos times que estão na primeira divisão vão permanecer.
0: E os da segunda?
1: Aí que tá. Ainda não existe uma definição em relação, assim, como vai ficar a segunda divisão mexicana. Eu tô falando isso, assim, é claro que é uma brincadeira, mas você acha que um negócio desse dá certo? Porque daqui a pouco você arrebenta com os times da Série B, ué.
0: Arrebenta.
1: Você fica sem perspectiva.
0: Não sei o que você faz o seguinte, ó, a previsão aqui do México é pra gente... Lá tem quantos times? 20?
1: Eu vou olhar aqui.
0: Vamos ver. Digamos que tenha 20, igual aqui.
1: Uhum.
0: Na Inglaterra tem 20, na Alemanha tem 18... Vamos supor que tem 20. Aí falou, nós vamos fazer um campeonato até 2030 com 34 ou 38 aqui, 34. Aí cada ano sobe um, sobe um, sobe um. Depois passa a cair um por ano.
1: São 18 times na primeira divisão do México.
0: Então faz isso, coloca com 20, a princípio sobem 2 sem cair ninguém. E vai assim. Aqui seria lindo se fosse assim. Pelo menos não sofreria.

0: Meio-dia e 15, mas e aí, quem eu tá embaixo?
1: Eu nem vi, juro por Deus, assim, ó. Teve um momento lá que eu larguei de mão, fui dormir, o jogo do Santos contra o Botafogo.
0: Mas ontem foi cedo, foi 7:30.
1: Mas por isso mesmo, pra mim, dormir direito, eu prefiro não ver. Eu só quero, nem a classificação eu não vi. O Santos entrou na zona, não entrou? Ainda não.
2: Vamos falar sobre salvo, dos outros. Salvo por quem, adivinha?
1: Foi pelo Vasco.
2: É ele mesmo.
1: Calma. Obrigado aí, Marcelo.
0: Daqui a pouco o Marcelo vai aparecer por aqui também. Se bem que o nosso Marcelo vascaíno, toda vez que o Vasco perde, ele não costuma aparecer. Cadê você? Ô Marcelo, cadê a sua participação? Eu quero saber se você gostou. Aí essa pergunta...
1: O Enzinho tá liberado hoje.
0: É, o Enzo não precisa participar, não?
1: Não.
0: Só o Marcelo?
1: Vamos poupá-lo, né?
0: Ô Marcelo, tô querendo saber se você gostou do novo técnico do Vasco, do trabalho dele. Agora sim, falando sério, nós temos aqui os nossos ouvintes que são correspondentes. Eles têm as participações diárias. E o Marcelo é uma dessas. E eu quero saber se você gostou ou não do Pedro Emanuel, que chegou e estreou ontem no lugar do Renato Gaúcho. Muitas mensagens aí, ô Helder Nasson? Já tem muita gente participando?
2: O Marcelão, por exemplo, adivinha?
0: Apareceu?
2: Claro que não.
0: Ah, não. Ô Helder, você tava com saudade do Brasileirão?
2: Rapaz, mais ou menos.
0: Por que mais ou menos?
2: Tipo assim, dos jogos iguais os de ontem, assim, não tava muito, não. Mas é quando tem aquela pegada mais ali disputando pra valer, aí até que é bom.
0: Mas você acha que o Flamengo, por exemplo, vai conseguir pegar o Palmeiras?
2: Não é impossível, né? Mas assim, pode ser que aconteça, mas eu não acredito muito. Não pelo Flamengo, mas porque a gente tem visto que geralmente o Palmeiras, o próprio Flamengo, quando abrem uma certa distância, são times que não perdem. Né? E para que você tire uma distância dessa, o time tem que perder umas duas, três partidas, não é? Perder uma de vez em quando, todo mundo perde.
0: Sim.
2: Né? Mas ele não vai perder duas, três partidas seguidamente, eu te acho muito difícil isso. Embora tenha um confronto direto, onde lá em São Paulo, né? Lá na casa do Palmeiras, nos últimos 5 anos só deu o Flamengo, né?
0: Meio-dia e 17,
2: olha. Tem isso aí, ou seja.
0: Tá levando em consideração
2: o retrospecto. Tem um jogo a menos. Se ele ganhar o jogo a menos, a diferença já cai. Aí se ele for lá. Se ele for lá em São Paulo e bater o Palmeiras, aí vai o quê? A diferença acho que vai pra um ponto.
0: Vai pra um ponto.
2: Né? Aí um ponto já é possível tirar sim. Então, pensando bem, acho que dá pra chegar.
0: Olha só.
1: Não, essa diferença, assim, uma derrota aqui, uma vitória do outro, já. Aí vem o aspecto psicológico também.
0: Claro.
1: Que acaba abalando, né? Eu imagino hoje, eu não queria estar na pele de enfrentar os 10, 5 minutos finais de uma partida contra a Argentina, eu ganhando de 2-0.
0: Sim.
1: Não queria. Porque eu acho que hoje já, os caras já ficam, pô, lá vem a maldição dos minutos finais, né? Já pensam assim.
0: Quando o Messi olha pra cima do telão, assim, dá tempo. Nossa senhora,
1: aquele homem mete medo na gente até no olhar dele, né? Ele é um cara simples, tudo, mas quando ele olha assim, se eu fosse zagueiro, eu...
0: Você fazer igual aquele dia do pênalti?
1: Eu arrumei uma condução pra não bater pênalti.
0: Foi bater um pênalti e sentiu a...
1: Sentiu
0: a coxa e fez o giro assim pro banco, tô fora.
1: Foi. Verdade.
0: Meio-dia e 18. Vamos lá.
2: A vida está aí, não aprende quem não quer, né? Então, ó, nós falamos aqui. Entrou na defensiva, levou a virada. Entrou. Aconteceu com quantas? Três?
1: Três jogos.
0: Cabo Verde, Egito
1: e Suíça.
2: A Suíça. Inglaterra.
0: Inglaterra. Cabo Verde, isso. A Suíça até que foi uma vitória mais tranquila, um 3-1.
1: Mas foi assim, os gols.
0: É verdade.
1: No minuto final.
0: Foi, teve o gol do Enzo Fernandes e depois do Lautaro Martins.
1: Nos últimos.
2: Isso. A Suíça estava bem na fita até a expulsão, aí ela se resolveu fazer a retranca e se deu mal. Se ela tivesse insistido, ela tinha segurado.
0: É verdade, foi depois da expulsão do Embolô. Meio-dia e 19. Vamos lá. Hoje eu vou antecipar um pouquinho aqui as participações. Meio-dia e 19. Tô querendo saber, você tá com saudade do Brasileirão? Sim ou não? Mande mensagem para o 62-98480-8453. 62-98480-8453, Helder Nasson.
2: Muito bem, vou mandar aqui um alô pro Marcelo lá da Arte e Mídia. Né? E também o pessoal no Hospital das Bicicletas, Marquinho e Leidiana, que estão abraçando também o Reines Bicalho, pessoal lá em São Simão. O Wilson é de Unaí, já está participando com a gente via áudio. Vamos.
0: Chega pra cá, Wilson!
3: Boa tarde, Evandro. Boa tarde, Helder. Boa tarde, Rafael.
0: Boa tarde
3: a todos aí. E o Vasco perdeu mais uma, né? Graças a Deus. Sou flamenguista, viu? O Vasco esse ano, Vasco e Santos é segunda divisão.
0: Ixi!
3: Boa tarde a todos aí. É Wilson aqui da Fazenda Taquariu, aqui de Unaí. E ainda continuando dizendo, a Argentina é campeã. Boa tarde, galera. Bota nas promoções aí.
0: Valeu, um abraço pra você. Daqui a pouquinho, ouviu o som? Lembrando que ontem nós lançamos mais uma promoção, a Rádio

das grandes promoções. E daqui a pouquinho, com o nosso Helder Nasson, detalhes sobre a promoção celular novo na Serra Dourada. Mas daqui a pouco, não vou nem falar nada para criar toda a expectativa. Mas fique atento ao informe daqui a pouco.

0: Bora, bora, que hoje tem Mengão. Flamengo e Olímpia. Às 20 horas.
1: É isso, 8 da noite, amistoso com cara de Libertadores. Valeu, Claudimar, da cidade de São Simão. A corneta tá solta por aqui. Tudo de bom pra você, viu, meu
2: Chama o
1: queridíssimo Claudimar?
2: Samu.
1: Chama o Samu. É isso. Até porque ontem o Vitória venceu com o gol do Renato Kaiser. Ex-Atlético Renato
2: Bom,
1: Kaiser fez o gol da
2: pelo
1: vitória do
2: menos eu
1: Vitória.
2: apontei o Vitória ontem favorito, né?
1: Ixi,
2: Pela
1: Maria.
2: campanha em casa que o Vitória tá fazendo, difícil ser batido lá dentro. Então eu já apontava. O Santos só apontei que venceria porque eu falei, eu não posso ser contra o meu time. Mas eu sabia que ia sofrer. Rapaz, é tão difícil. Eu tenho dois times de futebol e no dia que um ganha, o outro não ganha. Sabia disso? No dia, uma vez, coincidiu dos dois ganharem, eu bebi um copo de Campari. E parou. Também.
1: Porque não é sempre que acontece, né?
2: Não, também nunca mais tomei o Campari. Eu prometi que eu tomaria sempre.
1: Mas eu sei só de um time seu, que é do Santos. O outro eu não sei, não. Meio-dia 22, esse é o Serra Dourada Esportes. Eu tô solto hoje, né? Por causa que o Vitor tá aqui pra ele ver, entrar no
3: Tá
1: ritmo já.
3: engraçadinho, isso é porque Camboriú tá chegando?
1: Ai, já pensou? Meio-dia.
2: Camboriú, você vai
1: Não, só se ele me der uma passagem pra ir pra lá. A Maria José, abraço pra você, Maria José. Depois, manda sua mensagem aqui pra gente saber direitinho de onde que você tá falando. Abraço pra você, muito obrigado pela sua participação. Mudei aqui a pergunta, viu? Quero saber, só pelas manifestações aqui, eu vi que a galera tava com saudade do Brasileirão. E você, estava com saudade do Brasileirão? Sim ou não? Mensagens pelo 629-8480-8453. Quem
4: Meu
1: está
4: nome é
1: chegando?
4: Wellington, posto 2-0 pro time.
3: Wellington?
4: Eu tava muito saudade.
1: Ó.
4: Esse Brasil tinha como ganhar, só que se perdeu de bobeira.
1: Valeu, um abraço. Ô, Wellington, depois ficou faltando aqui a sua cidade, viu? Ele já postou aqui um 2-0, mas depois me fala se é um 2-0 pra Espanha contra a Argentina ou se é pra os jogos de hoje. Tô querendo entender o seu
3: Ficou
1: palpite.
3: do 2-0 ali, a gente não entendeu, né, pra
1: Manda
3: quem.
1: de novo aí pra gente, por gentileza. O Zico chegou aqui de novo. Ele não é o camisa 10 do Flamengo, não, né?
3: Do Zico, eu tenho certeza que ele não, mas às vezes o pai, alguém ali, era bem fã, viu, do Flamengo, né? Ele tá
1: Arthur
3: participando
1: Antunes
3: conosco.
1: Coimbra.
3: Tá dizendo aqui que hoje tem o melhor clube brasileiro da Copa do Mundo. Bora, Flusão.
1: Opa!
3: Tô entendendo. E acho que os vascaínos, não.
1: Os vascaínos não estavam com saudade do Brasileirão. Hoje tem o Flusão, 8 da noite, no estádio do Maracanã, Fluminense e Red Bull Bragantino. Não é uma boa pro Fluminense, não. Red Bull Bragantino vem em uma campanha bem regular no Campeonato Brasileiro. Vamos aguardar pra ver. Mais mensagens?
3: Às vezes, se o Zico entrasse em campo, né, pra ajudar o Fluminense.
1: Mas não vai ser.
3: Vamos ouvir o André.
1: Chega pra cá!
5: Boa tarde, Helder. Boa tarde. Rafael Bessa, boa tarde, Evandro Gomes,
1: tá? Boa
5: Saudade
1: tarde.
5: do Brasileirão, sim, nossa Copa do Mundo.
1: Ah.
5: Aqui é Mengão, amigão. E aí o que acontece? Tá saudade também do Vascão, né? Vascão do meu amigo Marcelo, lá de Aciara. Já começou bom o Brasileirão do Vascão. Já começou entregando a paçoca ontem lá pro Vitória. Parabéns, Vascão. O Santos também, o Santos do Evandro Gomes aí, ó. Tá difícil, hein, Evandro? Tá difícil.
2: Bota
5: Esse
2: difícil
5: Santos
2: nisso.
5: dá muita tristeza ainda pra esse Santista. Boa
1: Valeu.
5: tarde a todos. Aqui é André de Cristalina.
1: Boa tarde, André. Tá animado, né? Eu sei que Cristalina fez um frio
2: Põe
1: danado.
2: difícil nisso aí. Ele falou, tá difícil? Não, tá péssimo.
1: Fez um frio danado nessa madrugada lá. Os termômetros marcaram mais ou menos 8 graus lá em Cristalina nessa
2: Eu
1: madrugada.
2: gosto dessa temperatura,
1: Você
2: né?
1: gosta?
2: Eu gosto.
1: Então vou ligar o
2: Eu nasci
1: ar-condicionado
2: na
1: aqui.
2: Europa.
1: Ah, que beleza. Vou ligar o ar-condicionado bem friozinho pra gente aqui. Meio-dia e mais 25
2: Não,
1: minutos.
2: mas.
1: Meia-dois, inclusive tá ligado.
2: Agora que eu vi.
1: A gente tenta te ludibriar aqui, mano. Meio-dia e 25, 629-8480-8453. Quem mais tá mandando mensagem, hein? Em Eldernasson.
3: Boa tarde. Vendo o Santos e Vasco ontem, deu medo, viu? E ainda tenho que ver o meu São Paulo.
1: Ixi.
3: Precisava de mais um mês de férias.
1: Semana que vem tem o São Paulo. Vai pegar logo o Atlético
2: São
1: Paranaense.
2: Paulo contratou um jogador aí. Hoje eu vi não sei nem o nome do cara, assim, contratou um jogador que tem um ano que não joga bola.
1: São Paulo também é outro. São Paulo e Atlético Paranaense, detalhe, esse jogo não vai acontecer no Morumbis, que segue ali sendo utilizado.
2: Campinas.
1: Não, lá em Bragança Paulista, lá
2: Ah,
1: no
2: tá. Campinas
1: Cícero.
2: também não
1: Cícero
2: está
1: de.
2: oferecendo aquelas. Mas não vai, não entrou nada da regra nova, não entrou em ação ainda, não.
1: Ainda não, você está falando do impedimento semiautomático, né?
2: Essas regras da Copa, nenhuma entrou em ação. Ontem o árbitro, antes do jogo, falou isso, aquele pernambucano Rodrigo. Chamou os capitães.

0: do Santos e do Botafogo falou, ó, tá valendo a regra velha.
1: É, a CBF está convocando para essa semana os clubes e aí esse assunto será pautado. Se algumas das regras que estão sendo implementadas ou que foram implementadas na Copa do Mundo se serão utilizadas aqui no Brasileiro. Dentre elas, você lembra que ontem você trouxe a informação aqui de que a Lei Vini Júnior não iria ser utilizada na Comebol?
0: Sim, sim.
1: Mas pela CBF existe a possibilidade, sim. Então, tá quebrando o pau lá no confronto do Palmeiras contra o Corinthians. Se o jogador colocar a mão na boca e xingar o adversário, ele pode ser expulso.
0: A Comebol não vai adotar agora, né? Comebol é para Libertadores, para Sul-Americana.
1: Isso, seria para o brasileiro.
0: Em nível local, poderia sim, não é?
1: Isso, brasileiro, Copa do Brasil, nas Copas regionais também. Meio-dia e 27.
2: Oi, aliás, já que está falando das regras novas, eu tinha lido algo sobre o impedimento, que não seria mais impedimento, por exemplo, uma mão à frente, a ponta da chuteira, que teria que ser pelo menos metade do corpo, mas isso não foi testado na Copa. Seria para quando? Porque eu acho muito injusto. Realmente o cara tá com o braço, o ombro, aquilo ali não dá vantagem nenhuma, gente. O bico da chuteira não dá vantagem nenhuma pro atacante fazer o gol. Se ele não tiver pelo menos meio corpo à frente, ele não leva vantagem nenhuma contra o zagueiro. Pelo menos eu acho, né?
0: É, tem que ser uma parte do corpo que possa a bola tocar sem problema, né? O braço não tem problema, né?
1: O braço, se ele tiver à frente, não condiciona.
0: Isso. O impedimento, porque o cara não pode marcar o gol com o braço.
2: Teve um gol na Copa mesmo que foi anulado, agora eu não me lembro o time, mas era a pontinha da chuteira.
0: Não.
1: Teve uma do cabelo, hein? Lembra do cabelo?
2: Foi, não tem condição isso.
0: Lembrei da música do Chitãozinho, Chororó, aquele fio de cabelo comprido já esteve grudado em nosso suor.
2: E ainda facilita para os árbitros, ainda que o cara olhou, aí viu, não, ele tá, o corpo dele tá à frente, beleza, né? Ah, tá mais fácil dar um impedimento do que ele ficar adivinhando. Será que tem um fio de cabelo a mais?
1: 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Vamos lá, vou até o finalzinho do bloco aqui com as mensagens 629-8480-8453. Está com saudade do Brasileirão? Responde aí.
3: Com saudade, sim. Quem não gosta do que é bom? Boa tarde a todos.
1: Boa tarde.
3: Eu pergunto hoje para vocês, para qual time você vai torcer no domingo? Pelo menos eu não trouxe pra Argentina, nunca trouxe, sabe? Aí eu pergunto, Marcelão, segura aí, meu amigo. Se nem a gente conhecer, nós somos amigos através do raio, nós é sofredor. Meu time também, você sabe, sou atleticano de carteirinha. Mas é nós chega lá um dia. Tchau, obrigado, fica com Deus. E pergunta aí os meninos aí, pra qual time que vai trouxer? Fala pra mim, eu tô duvidando da rádio aí.
1: Valeu.
3: Quero saber.
1: Valeu, Joaquim Ferreira.
0: Joaquim atleticano, qual atlético?
2: Galo Mineiro.
0: Ah, o Galo Mineiro.
2: Galo Mineiro.
1: O Joaquim é de qual cidade,
2: ele
1: hein,
2: Weber? Ele é de Cristalina, né?
1: Ah, então Cristalina.
2: Cristalina ali, ou é de Unaí ou por Cristalina, uma coisa assim.
1: Abraço, Joaquim, torcedor do Galo das Alterosas. Evandro, vai torcer pra quem? Espanha ou Argentina? Tá perguntando aqui o Joaquim.
0: Não, vou torcer pra ninguém, não.
1: Eu também tô igual
0: você. Eu não quero sofrer, pô. Eu vou torcer pra um pé, já tô lascado aí, já. Sofrendo com o Santos. Com o outro.
2: Eu também não vou nem assistir.
0: Não vou torcer, que deu.
2: É porque quando você começa a assistir, você fala, não vou torcer pra ninguém. Você começa a assistir, você acaba torcendo. Vê uma cor de uma camisa e tá. Não sabe nem quem é e tá. Não, aquela lá podia ganhar, né?
0: Então, por exemplo,
2: começa a simpatizar.
0: O primeiro tempo da Argentina contra a Inglaterra, eu fiquei com raiva dos argentinos, cara. Só entraram pra bater.
1: Sim.
0: Só pra bater, uma guerra.
1: 28
0: era luta
1: minutos
0: de boxe ali. Os caras estavam quase batendo gongo ali para poder encerrar cada round que tinha ali.
2: E eles vão fazer isso com o Yamal, pode ter certeza.
0: Agora, no segundo tempo, teve bola e teve o Messi jogando, né? Bom, eu acho legal ver um jogador igual o Messi jogar futebol. Pô, quem não gosta do futebol arte?
1: Meio-dia e meia. Eu iria pro intervalo, mas eu vi uma mensagem.
0: Chegou. Vai, ô filho.
1: Não. Vamos rodar a mensagem dele, porque tem quase 2 minutos e daqui a pouco ele pode apagar. Então, vamos lá. Cadê? Direto de Iaciara. Ele apela com a gente.
0: Vasco da Gama.
1: Nossa participação especial direto de Iaciara. Chega pra cá, Marcelão.
4: Boa tarde, Helder. Boa tarde, Evandro Gomes. Rafael Bessa. É isso aí. Hoje tem mais uma rodada aqui no futsal de Iaciara, do grupo do time do meu irmão Geração 7. Hoje, às 8 horas. Pelo YouTube dá para acompanhar Geração 7 e Solon Amaral. É isso aí, eu gostei, da volta do Campeonato

0: brasileiro. O Vasco até que não jogou ruim, não. O erro foi no finalzinho ali, né? Contra um Vitória que tava 10 jogos sem perder em casa, 9 vitórias e um empate. O Vasco ia arrancar esse empate se não fosse a burrada lá de Barros. E é isso aí. E Evandro? Enzo, tava acompanhando até o jogo do Santos lá em casa, torcendo pro Santos. Aí Enzo ainda falou: o Santos vai empatar, pelo menos o Santos empata. Aí foi o Botafogo que fez o gol no final. Ele saiu triste lá pra dentro do quarto, com o Vasco e o Santos perdendo. É isso aí, galera. Eu sou vascaíno, pode estar na Série A, Série B, onde que tiver, aqui é Vascão. E os flamenguistas, eles têm que falar pro presidente parar de ficar perseguindo o Vasco. O Vasco tá virando SAF, essa coisa. O homem tá querendo comprar o Vasco. O que é que o presidente do Flamengo, que tem dinheiro, o Flamengo tem dinheiro, tem empresário que paga jogador, tá preocupado com a SAF do Vasco? Tá aí querendo entrar com processo contra o Vasco não virar SAF? É medo, é? Porque desde o ano passado que o Flamengo não ganha do Vasco. O Vasco nessa situação não perde pro Flamengo. O ano passado um brasileiro foi 2 empates. Jogou esse ano um empate. Tá com medo do Vasco começar a dar taca no Flamengo?
1: Valeu, Marcelo. Mas hoje
2: Não,
1: não teve.
2: não encerrou ainda não.
1: Não,
2: encerrou, não teve pressão, não.
1: Hoje,
3: acabou.
1: Hoje
3: ele tá nervoso.
2: Homenagem ao Marcelo e ao Enzinho lá. Vamos todos cantar de coração. Pronto.
1: Hoje é depressão. Meio-dia e 32. Este é o Serra Dourada Esportes. A Marcinha Pinheiro tá mandando mensagem aqui, ó. Foi tensa a madrugada. Eu falei, foi frio pra caramba lá em Cristalina. Abraço pra você, Marcinha. Tudo de bom. Meio-dia e 33. Serra Dourada Esportes começando hoje já aqui. Claro, não poderia ser diferente com o retorno do Campeonato Brasileiro, trazendo para você aqui torcedores do Fluminense, do Atlético, torcedores do Flamengo, do Vasco. É isso. Meio-dia e 33, daqui a pouquinho tem muito mais para você ligado aqui na Rede Serra Dourada. 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
1: Meio-dia e 37. 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

0: com o Evandro Gomes, com o Helder Nasson e com toda a equipe da Rede Serra Dourada. É bom ouvir! Evandro, Brasileirão voltando, e aí nós temos que falar dele. A gente falava dele na Copa, e aí agora tem que falar dele também.
1: Quem?
0: Dele.
1: Neymar?
0: Exatamente.
1: É, não jogou ontem não.
0: Ele hoje é aguardado lá no Santos, a comissão técnica, a diretoria do Santos e o staff do Santos vão se reunir para definir a situação relacionada a Neymar. E ontem, o técnico Cuca...
1: Eu falo só uma coisa que antes do Neymar. Eu sou tão fã do Neymar, tão admirador do futebol dele. É, e eu vou falar mais um aqui. Você viu o que, que o Guardiola falou do Neymar?
0: Não, o quê?
1: O Guardiola falou que assim a maior frustração dele... é dele não ter podido trabalhar com o Neymar.
0: Olha só.
1: Que ele acha que é um jogador assim, fora de série, que ele falou muito bem do Neymar. Todo mundo fala, cara. Só aqueles que não gostam, às vezes nem tanto pelo futebol, mas por outras razões, castigam demais. Eu, assim, embora seja um cara torcedor mesmo, apaixonado do Santos Futebol Clube, isso é paixão de criança, cara. Eu sou pelezista. Pelezista. Nasci os dentes ali e primeiro rádio que eu vi só falava de Pelé. Então eu fiquei santista por isso. E minha filha, pior do que eu ainda pra torcer, coitada, eu sinto por ela. E essas crianças aí que eu consigo colocar pra torcer pro Santos, eu peço desculpas por enquanto, mas não tô largar de torcer pro Santos não. Uhum. Porque uma hora melhora, não. Sim. É possível. Mas eu, se eu fosse Neymar, largaria lá o Santos.
0: Porque... Sério?
1: Sim. Porque eu acho que o Neymar foi vaiado por torcedores do Santos, porque o time estava perdendo, e eles queriam que ele fosse o super-homem para resolver. Rapaz, o jogo do Santos ontem, eu estava vendo aqui, tal de Luan Pérez, duas entregadas que ele deu, aquilo é para você dar soco na televisão, assim, vai para
0: aquela lá.
1: Coisa mesmo, assim, sabe? Então, assim, para mim dormir em paz e não xingar, larguei de mão para ver o fim do jogo lá, não vou ver. Nem vi o gol que o Brazão e o depois eu vou ver nos melhores momentos. Eu vi depois, né?
0: Gol. Mas, do Kadir, 49.
1: Nossa, 49 é a trombada que o zagueiro... A bola deles, dos dois.
0: Uhum.
1: O goleiro foi lá no meio do campo fazer o que eu não sei.
0: Uhum.
1: Que coisa ruim quando o trem tá ruim. Eu vou te falar, urubu de cima...
0: Faz no de baixo.
1: Leva no de baixo, né?
0: Uhum.
1: Então assim, cara, pra preservar o Neymar... Se eu fosse, ele ia jogar nos Estados Unidos, ele tem proposta pra ir, ia jogar num time desses aí, pra jogar mais uns anos aí, alguns anos, ganhar mais dinheiro ainda do que ele já tem, né? Não é nem por isso, é porque ele gosta de jogar futebol. Mas eu acho assim, jogar num time ruim, igual tá o time do Santos, e não tem treinador que dá jeito, não tem... Parece que tem um troço enterrado ali que... Barbaridade, eu tenho que me benzer até pra não falar porcaria aqui, não falar.
2: Uma chance pro Guardiola treinar o Neymar, aí, ó, acabando aí, ó.
1: No Santos?
2: No Santos, o
0: Guardiola, né?
2: Ou então ele derruba o Ancelotti e aí ele vai treinar o Neymar na seleção.
1: Não sei, eu não sei o Ancelotti, o Guardiola.
2: Mas faz cair o Cuca mesmo.
1: O Guardiola, ele tá.

0: se preparando que para alguma coisa no futuro dele aí. Eu não sei se ele visa a seleção da Espanha, se a Espanha ganhar a Copa do Mundo, ficaria muito ruim tirar o Lafuente, né? Mas ele com certeza, e ele deu uma declaração, disse que não vai torcer para a Espanha, mas acha que a Espanha ganha a Copa do Mundo.
1: Pepe Guardiola.
0: Essa é a opinião do Guardiola, né?
1: Só isso.
0: O supercomputador aponta, eu não sei mais quem aponta, os técnicos europeus veem a Argentina com mais chance. Eu tô escaldado disso aqui. Eu vi a França com esse mesmo patamar, escorregou. Eu vi a Inglaterra com um patamar mais baixo contra a Argentina, escorregou também. Então, mas assim, quem sabe a gente ainda dá um palpite hoje aqui. Palpite.
1: Mas é com certeza, no finalzinho do programa. 18 minutos faltando para uma da tarde.
2: Vou falar o que eu pensei.
1: Ina, calma.
0: Fala logo.
2: Não, aproveite. Eu vou falar em off depois.
0: Se não, você esquece. Fala logo. Não,
2: vou falar em off depois.
1: Não, lembra aquele negócio que eu falei? Sentiu, fala.
2: Lembra aquele negócio do gol do Vini Júnior? Tá, será que ele faz, aumenta, aí ele fica com a bola na mão, vai fazer o gol, todo mundo acha que ele vai fazer o gol, ele vai e entrega a bola? Aí a Argentina tá perdendo 2-0, faltando 10 minutos, aí todo mundo vai lá e contra a Argentina, aí no finalzinho a Argentina vira o jogo, aí todo mundo aponta a França, ó, então tá muito fácil, todo mundo corre lá e vai, ó, na França, e a França vai e perde.
0: Pois é, por isso que eu tô escaldado.
2: Agora tá todo mundo fazendo isso aí pra Espanha, aí vai, né?
0: Exatamente, tá dando corda pra Argentina.
2: A gente vai começar, aí começa a pensar nessas teorias aí, né?
0: Não, mas no momento que eu não der um palpite aqui, que eu não escolhi um favorito, é porque o jogo é equilibrado, não me permite mesmo. Cara, você acha que um jogador é capaz de decidir um jogo de bola? O Messi é.
1: Claro.
0: O Messi é capaz. A Argentina não tem. E você sabe que o Messi poderia estar jogando na Espanha, né?
1: Poderia.
0: Foi uma trama que foi feita lá quando ele começou a carreira dele lá com 13 anos jogando na Espanha, no Barcelona. Eles iam ajeitar a papelada dele lá e a Argentina pegou, chamou ele para uma seleção lá aqui.
1: Sim.
0: Aí ele poderia, se ele tá na Espanha, essa Espanha já tinha ganhado pelo menos mais uns 2 títulos.
1: Ah, no mínimo, ganhou em 2010.
0: Então, assim, é importante o conjunto da Espanha, onde eu vi alguém que falou assim uma coisa maravilhosa, falou assim, na Espanha, a Espanha é um time que, digamos assim, não tem o eu, mas a Espanha valoriza o nosso.
1: Legal.
0: Né? É o nosso, é o conjunto. A Espanha, ela marcou o quê? 13 gols, 14 gols na Copa? 13 ou 14? A Argentina tem 19.
1: Isso.
0: Eu sei que a Espanha sofreu 13 ou 14, todos de dentro da área. Você vê como que eles trabalham a bola até chegar no gol. Eles não chutam por chutar. Eles são cautelosos até nisso. Eles trabalham e só chutam para gol quando eles veem a possibilidade de fazer o gol. A Argentina já tem o Enzo, que não é o primeiro que ele fez agora, já são pelo menos 2 de fora da área.
1: O Julian Álvares também fez gol assim contra a Suíça. Você falou em coisas maravilhosas, eu acabei de ver uma frase aqui, o nosso Vitor Monteiro está acompanhando o programa aqui, e me disse uma coisa maravilhosa que foi falada ontem. O Marçal, do Botafogo. Botafogo e Santos foi muito parecido com a semifinal da Copa do Mundo entre Inglaterra e Argentina.
0: Esse cara tá doido.
1: Ele falou, a declaração tá aqui. Não. Inclusive, ó, tá lá no nosso perfil no Instagram, no SBT Esportes.
2: Mas será... quanto ficou mesmo Inglaterra e... 2-1?
1: Foi.
2: E Santos e Botafogo ficou quanto?
1: 2-1.
2: Foi, é muito parecido, né? Foi
0: placar, né?
2: Só se... Aliás, nem que idêntico, 2-1.
0: Não. Nas entregadas do Santos não foi, não.
1: 15 minutos faltando pra 1 da tarde... agora há pouco o Evandro falou assim que tá quase pedindo pro povo largar de torcer pro Santos.
0: Não, não é pra largar, quem tá, já que fica. Não vou mais cortejar.
1: Você não vai incentivar mais ninguém pra torcer pro Santos? Não,
0: porque depois, cara, eu fico com dó.
2: Faz igual o Wilton Sampaio, tira uma licença de torcer pro Santos aí por um período, né?
0: Não.
2: Espera melhorar, aí na hora que melhorar, volta.
0: O que eu posso fazer é largar de sofrer, não assistir jogo mais, sei lá.
1: A gente fala assim, final de semana que vem você vai estar assistindo. Vai sim. 15 para 1 da tarde, eu tô brincando em relação a esse ponto.
0: É coisa ruim torcer pra bola assim, né? Esse trem, assim.
1: Presta atenção, na fala do Cuca, eu tinha falado que ia citar o Neymar aqui, mas antes, a fala do Cuca sobre o resultado de ontem, assim, mas me deu um desânimo, um trem assim.
0: Primeiro é que ele já desanima no jeito de falar.

0: falar, né? Ele já fala tão manso, tão assim, parece que não tem sangue na veia.
1: E ontem o Cuca falou sobre o jogo do Santos. Assim, eu particularmente, que não torço pro Santos, mas me deu um desânimo. Presta atenção nele explicando.
0: Eu nem ouvi, quero ouvir agora.
1: Cuca, sobre a derrota do Santos pro Botafogo.
2: O Santos fez, na minha opinião, um grande jogo. Teve domínio do jogo, grande parte da partida. Finalizou mais com o adversário, com mais posse de bola. Foram três bolas na trave que todas as três, qualquer uma poderia bem ter entrado, deu na mão, deu na trave, voltou na mão do goleiro, deu na trave, voltou para dentro. Um detalhe, centímetros, ela acabaria entrando na última, em que o Léo Link defende, ela sobra para o Veríssimo livre fazer o gol, o Léo Link defende de novo, aí ela oferece-se para o atacante nosso, não me lembro quem era ali, e também conseguiu acertar a trave, que é mais difícil, né, do que você fazer o próprio gol. E não bastasse ainda essas três bolas na trave, outros gols perdidos também, a gente falhou no último lance da partida, onde é um lance perigoso, que ele é o contra-ataque do contra-ataque.
1: Cuca,
0: eu te confesso que eu nem sabia disso, que o Santos tinha enfiado. Eu vim a primeira na trave do Miguelito, no primeiro tempo. Segundo tempo eu já mandei pro espaço, já fui dormir. Não vi, não sabia disso. Mas bola na trave não é gol.
1: Sim,
0: na trave não é gol. Queria que o Santos jogasse mal, fizesse um gol assim, jogando mal. Todo mundo metendo pau, ganhasse o jogo.
1: Uhum.
0: É, porque dar espetáculo hoje não tem mais tantas equipes assim que fazem. Agora ele fala, falhamos no segundo gol. E o primeiro?
1: Uhum.
0: A entregada do tal do Luan Pérez. Os caras não dão conta de jogar e tem essa coisa nojenta de ficar tocando bola dentro da área. Botafogo com uma molecada lá, um menino de 17 anos. Foi lá, entrou na frente, tomou. O Lucas Veríssimo, uma lentidão. Tartaruga passa dele, né?
1: Uhum.
0: Esse Luan Pérez, dois zagueiros, tecnicamente pode até ter alguma qualidade, mas lentos e metidos a craques. Que querem dominar a bola dentro da área para sair jogando. Duas entregadas do Luan Pérez, juntando com o goleiro Brazão, que já tinha saído numa bola fácil na mão dele. Ele foi dar um soco, deu de efeito, a bola rolou, foi quase para dentro do gol. Que tantas falhas aí. É, mas o Cuca tá feliz, eu vou fazer o quê, né? Aí eu olho no noticiário do Santos e parece tudo bem, não aconteceu nada. Não aconteceu nada. Cara, é por isso que eu não comento o jogo do Santos, porque aí eu me descontrolo,
1: uhum,
0: e acabo falando o que não deveria.
1: É, o Cuca também falou sobre o Neymar, foi perguntado se como está a situação do Neymar, que é aguardado hoje para se apresentar lá na Vila Belmiro. Vamos ouvir, técnico Cuca do Santos.
2: Você me perguntou do Neymar, eu ainda não tenho uma programação para ele se reapresenta amanhã. A gente vai analisar, conversar com o jogador, ver junto com a fisiologia, departamento físico, ver quando vai se poder contar com ele.
1: O Santos mesmo ainda não tem uma definição, porque tudo passa por essa reunião de hoje.
0: Passa pelo Neymar. O Neymar tem um contrato com o Santos até, mas está se lixando para ter contrato ou não ter contrato. O Santos deve um rio de dinheiro para ele. Quer dizer, se ele renovar o Santos, se ele rescindir o contrato, ao invés de pagar multa, ele tem que receber um tanto de dinheiro lá. Mas depende tudo na mão dele, do Neymar. Eu volto o dia que eu quiser, quando eu quiser, como eu quiser. Porque o Santos assim, o Neymar é profissional, ele é castigado pelas contusões. Ele tem um contrato, ele tem que voltar. Mas isso aí vai depender dele, do staff dele, saber, decidir, pensar se vale a pena ficar, né, pra correr o risco. O Pelé, a gente poderia dizer, o Pelé morreu antes de passar a maior decepção da vida dele, que seria ver o Santos numa segunda divisão, né? Logo que ele morreu, o Santos caiu. E caiu e parece que levantou na marra e tá caindo de novo. Tá caindo de novo. Então, tomara que o Neymar não passe por isso também.
1: 10 minutos faltando para 1 da tarde, esse é o Serra Dourada Esportes. Mensagens pelo 62-984-80-84-53. Teve um torcedor que mandou ali, ó. Nosso Mengão hoje vai ganhar de 3-1. Depois pega o nome dele, por gentileza, meu queridíssimo Helder Nasson. É a Ronilda.
0: Jogar o quê? Amistoso?
1: É um amistoso contra o Olímpia. A Ronilda.
0: Tem que jogar amistoso ainda? Campeonato voltando.
1: O Flamengo só vai jogar semana que vem contra a Chapecoense. Vai jogar no dia 22.
0: Interessante o seguinte: ficou esse tempo todinho

0: fez as amistosas aí, ganhou amistosos bons contra Benfica, contra Lausanne, não sei mais contra quem lá, amistosos bons.
1: River Plate.
0: Aí vai fazer com River Plate, só jogo grande. Aí vai fazer com o Paraguai, semana que vem já começa tanta competição, eles reclamam que tem competição demais, fazer amistoso.
1: É isso. 9 minutos faltando para uma da tarde, a Ronilda, lá de São Simão.
0: Por isso tem dia que eu penso que eu acho que eu não sei, não.
1: Eu gosto dessa.
0: Tem dia que parece que é de noite, né?
1: É. Só faltou aquela.
0: Essa hoje é...
1: MCNVC.
0: Não volta mesmo.
1: 9 minutos faltando para uma da tarde, essa eu não posso falar no ar, não. Ainda mais na hora do almoço. Ronilda, de São Simão, nosso Mengão hoje vai ganhar de 3-1. Abraço para você. O Júlio César tá falando ali do momento que o Evandro tava cantando. Agora ele tá cantando, não. Agora ele tá bravo aqui. O que é que ele tá falando aí, o Júlio César, lá de Itarumã? Ou
0: Elber? Ah, eu cantei, foi um pedacinho do hino do Vasco pro Marcelo lá e pro Enzinho.
1: Foi.
0: Vamos todos cantar de coração. Rapaz, o hino do Vasco é bonito, cara.
1: Que isso?
0: Muito. Não, os hinos dos times do Rio de Janeiro, todos são bonitos. Você falou que é Lamartine Babo, o autor do hino, não tem um feio.
1: Sim.
0: Você pegar o do América do Rio de Janeiro aí, que... muita gente não conhece, mas ouve pra você ver que hino bonito.
1: Com essa cantoria do Evandro, ele deve ter visto um beija-flor ou um passarinho hoje. E olha que você não dormiu bem.
0: Não, dormi não. Eu tô P da vida, não tô nada.
1: Ele cantei. Tá disfarçando, viu, ô Júlio? Abraço pra você.
2: Sem enganação. O Júlio que vai torcer pra Espanha e diz que é só o ouro brasileirão, que tava com muita saudade, viu?
1: É isso. A pergunta hoje, eu mudei a pergunta aqui. Eu lancei uma, mas depois eu vi que a galera tava querendo falar sobre o brasileirão. Você tá com saudade do brasileirão? 629-8480-8453. Tem mensagem de áudio também, não tem? Helder Nasson.
2: Tem sim. Só mandar o boa tarde aqui e o bom final de semana do Paulo César de Morrinhos. E tá aqui, chama que é na pressão aqui, é Mengão.
1: Tá pegando, tá dando uma cornetada lá no Marcelão.
2: Ai, ai. Cadê? Vamos conferir aqui.
1: O outro Marcelo lá de São
2: Marcelo
1: Simão.
2: De São Simão, ó, tá chegando lá, hein? Tá chegando o dia aí, né, Marcelo?
3: Boa tarde, Helder Nácio. Aqui é o Marcelo de São Simão, hein? Passando pra deixar um alô aí, ó, pra galera do Hospital das Bicicletas, Predil do Grau, a galera da Arte Mídia. E lembrando, hein, que dia 21 e 22 de agosto, nosso evento internacional de capoeira em São Simão. E sobre a pergunta aí, eu tava assim com saudade do Brasileirão, pra ver meu time, minha nação, tricolor paulista, vamos que vamos! É nóis, depois de nós é nóis.
1: Valeu, Marcelo! Ele gravou bem pertinho ali da caixa de som, ou especificamente do rádio, e aí captou muito o nosso áudio. Valeu, Marcelo! Aí direto da cidade de São Simão, Marcelo que é torcedor do São Paulo, e o São Paulo só joga na semana que vem contra o Atlético Paranaense. Mais mensagens, 629-8480-8453.
4: Boa tarde, companheiro da bola, o Chiquinho na Fazenda, os dois aqui no Rio Verde.
1: E aí, Chiquinho?
4: Eu assisti o jogo do Santos, o problema do Santos... é porque o Santos, se resta um pouco de dinheiro, contrata um jogador que não quer jogar pelo Santos. Principalmente Neymar. Já é um problema pro Santos. Gabigol. Outro problema. Só que é problema. Ganha bem e cria problema pro Santos. Aí o jogador joga sem vontade, sem incentivo. Eu acho que o Santos deveria olhar mais para um jogador mais qualificado, que não tivesse tanta mídia, porque está que nem a seleção brasileira, muita mídia e pouco futebol. Gasta um dinheirão com o Neymar, gasta um dinheirão com o Gabigol e outros que tem lá, e tem jogador no banco, que nem aquele Zé Rafael, que era do Palmeiras, que talvez jogasse até melhor do que esses caras aí. Então fica difícil com esse jogador caro, sem mais futebol. Tem que dispensar e contratar uns caras que queiram jogar e vestir com amor a camisa do Santos. Minha opinião, tive o prazer de ir no campo do Santos. Não entrei lá, mas estive onde vende camisa do Santos. Um dia estava no Porto Santo para carregar, tive o prazer de ir no campo do Santos, né? Mas hoje em dia, ver o Santos numa queda dessa por causa dos malas que o Santos está contratando, que não tem amor pela camisa do Santos.
1: Valeu, obrigado, Chiquinho. Trazendo um desabafo aí,
0: né? Chiquinho tem razão em alguns pontos aí, né? Pensamento dele. Concordo, são jogadores que pensam que são craques. Não é o caso do Neymar. Acho que o Gabigol soma também para o Santos. Até porque são meninos nascidos e criados ali dentro do Santos. Mas tem outros, cara. Tem assim uma coisa, diretoria ruim. Os últimos anos, cada presidente que passa pelo Santos... afunda mais o buraco.

0: financeiramente o Santos vai se afundando, daqui a pouco não vai ter condição de pagar mais nada. Esse Marcelo Teixeira que está lá vem desde o pai dele, que foi presidente do Santos, Milton Teixeira. São donos de rádio, de emissora de televisão, de faculdade lá em Santos, uma rede Santa Cecília, né? Aí, tipo assim, os caras colocam lá, tipo, 10 milhões, daqui a pouco um jogador é vendido por 50 milhões, aparece 10 para o clube.
1: Uhum.
0: Né? 40 voam. É, então, assim, futebol, existe muitas coisas que estão acabando com os times e deixando muita gente rica fora do futebol. Mas ele foi, ele deve ter ido lá na Vila Belmiro, né? Na loja oficial do Santos, Santos Store. É, a Vila Belmiro, quando você entra lá, você arrepia, cara. É uma coisa assim, é lendário aquilo ali. Você pegar e lembrar de tantas coisas, do que foi o Santos, ir no Museu Pelé, tudo assim, são coisas que, se você for em Santos e não visitar tudo isso aí, é como ir lá em Roma e não ir no Vaticano.
1: Exato. Meio-dia e 57. A Cleonice tá lá em Chaveslândia. Abraço a todos de Minas Gerais aí em Chaveslândia. Esse programa ficou muito divertido. Quem colocou essa programação foi muito feliz. Ó, que coisa maravilhosa. Vocês nos divertem muito. Valeu, Cleonice. Um abraço pra você. Muito obrigado, viu? Pelo carinho, pela sua participação. E um abraço a todos aí direto de Chaveslândia. Estamos chegando em Minas Gerais. Uai, que bom demais estar em Minas também. Valeu, Cleonice. Tudo de bom. Quem mais está chegando por aqui? O Silas, lá de Cristalina. É, boa tarde, meus amigos do Serra Dourada Esportes. Evandro, Rafael, Helder, sempre na escuta. É muito bom no Serra Dourada Esportes. Muito bom mesmo. Que isso, a galera tá aqui, ó, massageando o nosso ego. Valeu demais, meu queridíssimo Silas. A Nercilene de Caiapone mandou um áudio aqui de quase 3 minutos. Calma, daqui a pouco quero saber qual que é a bronca, o que tá rolando por aí. Meio-dia e 58. A Cinésia também chegou por aqui, a Ana Maria de Minasu, o Francisco. Boa tarde, Evandro, Bessa e a todos ligados na nossa programação. Nosso amigo Marcelo parece que já está conformado com o Vascão dele, porque vai cair mesmo. Aqui é o Francisco Assis de Uirapuru. Um abraço para você, meu queridíssimo Francisco, e a todos aí de Uirapuru. Muitas mensagens chegando por aqui. 629-8480-8453. Tô querendo saber de você, hein? Gostou ou não do retorno do Brasileirão? Tava com saudade? Mande sua mensagem aqui. Falando em promoção, atenção, vou dar um spoiler aqui. Daqui a pouquinho tem celular tocando, hein, minha gente? Meio-dia e 59. Este é o Serra Dourada Esportes, aqui pela Rede Serra Dourada. 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Meio-dia e 59. Helder Nasson. Quem mais tá aí com a gente, hein?
2: Muito bem, trazendo aqui a participação. Você já falou do Silas, né? Também uhum. O Chiquinho que participou conosco. A Ronilda que já falou o placar do Mengão, mas ela está dizendo que vai torcer para a Espanha também, né? A Marcinha Pinheiro, além da madrugada tensa, ela disse que estava com saudades do Brasileirão, é flamenguista apaixonada e frio, muito frio por lá, viu? E também está dizendo que nós estamos pegando no pé do Marcelão aqui, viu? Tá achando, Marcinha, que a gente pega no pé do Marcelo? Mas ele gosta, viu, Marcinha? Você pode pegar também, tá? Pode mandar seu áudio aí. Fique à vontade, obrigado pela sua participação. Um boa tarde aqui do Paulo Henrique, que é da Fazenda Cotovelo, município de Itapaci. Tava com saudade de ver os jogos do Vasco, olha aí. Paulo Henrique, de Itapaci, tava com saudade de ver os jogos do Vasco. Obrigado pela sua participação por aqui. O José Wanderson é de Montevidil, tá participando conosco. Também a Maria Cristina, de Itajá, ligada na programação. Cinésia Nogueira, vamos ouvir aqui o áudio da Cinésia Nogueira.
1: Chega pra cá, Cinésia.
3: Eu sou Cinésia, mano. Não vou torcer pra time nenhum nessa Copa mais.
1: Tá certo. Ela tá parecida com o Evandro, assim. Tá quase largando.
0: É, largando de mão. Valeu. Chutei o balde.
1: Abraço, Cinésia. Muito obrigado aqui pela sua audiência. Qual que é a cidade da Cinésia? Pega aí pra
2: mim. A Cinésia é de Itarumã, né?
1: Abraço pra você aí em Itarumã. Ó, sobre o Vasco, lembrando que o jogo do Vasco hoje, às 8 da noite... Flamengo. Hoje tem Flamengo, 8 da noite, com o Olímpia. E é na Arena Mané Garrincha, em Brasília. Então, atenção, pessoal aí do entorno do Distrito Federal, você de Planaltina, você de Luziânia, estão chegando aí no entorno do Distrito Federal, em Valparaíso, em Santa Maria também. Hoje tem esse jogão, hein? Flamengo e Olímpia. Cadê o noticiário do nosso Eric Silva? Ô, Eric, o que foi? Sumiu? Tá viajando? 1:01, você está no Serra Dourada Esportes, aqui pela Rede Serra Dourada. 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

0: 1:07 com o Helder Nasson, com o Evandro Gomes e com toda a nossa equipe. Daqui a pouquinho já vou pro bloco de notícias locais também, até porque tem muita coisa acontecendo. Cadê a torcida do Palmeiras, hein? Torcida do Palmeiras ontem ganhou um presentão, que foi o anúncio oficial, a apresentação lá do Barbosa, zagueiro Barbosa, ex-Botafogo, pois é, agora ele é do Palmeiras. Inclusive, na entrevista de apresentação, a Leila Pereira foi perguntada se logo, logo se teria mais uma apresentação, se seria do Danilo, mas ela meio que segurou a onda. Aliás, vamos agora já falar do Barbosa, novidades no time do Palmeiras. E uma curiosidade, ele foi apresentado ontem. Ontem mesmo, ele já jogou um amistoso contra União São João de Araras, fez gol, então assim, tá chegando com moral o Barbosa lá no time do Palmeiras. Vamos ouvir então essa novidade que o Palmeiras apresenta na retomada do Campeonato Brasileiro.
1: Sei que foi uma negociação difícil, foi difícil porque Botafogo cria uma coisa, Palmeiras também tem que lutar pela contratação, e lutou, eu sei que lutou. Botafogo também queria me vender, então aí foi quando se destravou um pouco tudo. Botafogo precisava de dinheiro para pagar o salário dos jogadores, meu salário também, e a única maneira que tinha de pegar esse dinheiro era com uma venda. O único atleta que tinha uma proposta nesse momento era eu. Botafogo tinha decidido que eu tinha que ir embora. Por isso foi que também a decisão aí se facilitou quando o Botafogo tomou uma decisão, que era me vender de qualquer jeito. E eu sou um cara que gosta de se sentir valorizado. Por isso foi que eu estou aqui, porque eu vi a vontade de Palmeiras de que eu joguei hoje aqui.
0: O Barbosa tem 31 anos de idade. E aí dá pra perceber claramente que ele é portenho, ele é da Argentina, foi formado pelas categorias de base do River Plate e jogou em várias equipes tradicionais do futebol sul-americano. Por exemplo, além do River Plate, já defendeu o Defensa e Justiça, o Independiente lá de Avellaneda, o Libertad do Paraguai, e aí esteve naquela campanha do Botafogo, quando o Botafogo foi campeão da Libertadores em 2024, esteve no Botafogo até esse ano. E aí, na entrevista dele, ele deixa claro, assim, o Botafogo tinha necessidade de fazer caixa e, por isso, aceitou negociá-lo. E agora, o Barbosa vai formar a dupla de zaga lá com o Gustavo Gomes. Evandro?
2: A língua espanhola vai rolar lá no Palmeiras, né? Tem um monte. Agora, Barbosa e Gustavo Gomes, uma zaga de respeito, né?
0: Tem o Flaco Lopes.
2: O Flaco Lopes, tem o Piquerez, tem não sei mais, tem um monte lá. Arias, tem aquele lateral direito, Giai, não sei lá.
0: Giai.
2: São muitos, muitos gringos lá no time do Palmeiras. Mas a zaga em si, com o Barbosa e o Gustavo Gomes, é zaga de respeito. Eu até estava comentando aqui com o Helder, né? O Brasil precisa de um zagueirão, tipo esse Barbosa. E vai ter que se brincar para outra Copa aí, achar um aqui na América do Sul e naturalizar, porque aqui no Brasil não estou vendo ninguém assim despontando pra ser um baita de um zagueiro, não.
0: Que isso, pô. O Gabriel Magalhães lá, ó, que conhecia o Haaland.
2: Ah, é bom mesmo.
0: O que aconteceu, né?
2: Então, conhecia tanto que baixou pra ele fazer o gol.
0: Nossa, eu vejo aquela cena.
3: Entrosamento aquilo lá. Falou, eu apoio.

0: Aqui você cabeceia.
1: Eu vejo aquela cena do Haaland com o Gabriel Magalhães e tudo que foi falado. Assim, não tô querendo demeritar o cara só por um jogo. Claro que não.
2: Mas ele já tem lá no futebol inglês, na Premier, o Haaland deita e rola pra cima dele lá. Ele marca dando pau, vai expulso de vez em quando, mas...
1: Não, e o Gabriel Magalhães, aí depois eu fui lembrar, né? Lembra da final da Champions? Ele perdeu um pênalti lá e aí o Marquinhos foi consolado. Então, assim, o cara, ele parece que não tava vivendo um bom momento, né? Não tava vivendo. Ele é um bom jogador? É, ele tem a história dele e é respeitado lá no Arsenal. Tanto que foi campeão da Premier League nessa temporada, tirou o Arsenal da fila, ok. Mas às vezes parece que o cara não tá vivendo um bom momento, né? E a seleção brasileira teve esse problema de pegar os caras.
2: Triste, né?
1: Sim.
2: Cara, é por isso que, vê assim, jogador quando tem prestígio é uma coisa fabulosa, né? O Messi batendo pênalti, você é um jogador aqui no Brasil, você acha que ele estaria liquidado, esqueceriam tudo que ele fez por causa dos pênaltis errados. O Messi errou 4 em 8 pênaltis batidos em Copas do Mundo. 4 em 8. 50% só o aproveitamento dele. Imagina aqui no Brasil se o cara tem um aproveitamento desse aqui. Se ele pega na bola, ousa pegar uma bola para bater um pênalti. Ah, como é que o pessoal vai reagir? Xingando técnico, xinga tudo, né? E lá no Messi, se tiver 10 pênaltis, ele pega a bola às 10 e vai pra bater.
1: E aí, a situação dele é o seguinte, é que ele se garante também em campo, né? Às vezes não dá certo no pênalti, ele vai lá e cria uma outra situação, dá uma assistência, o homem é canhoto.
2: Levanta a cabeça e
1: vai.
2: É, sacode a poeira e dá a volta por cima.
1: O homem é canhoto, dá assistência, faz cruzamento com a perna direita e tá tudo certo, e tudo dá certo pro Messi, meu Deus.
0: Mas ô Bessa, Evandro, já tá essa reclamação toda por causa de um técnico estrangeiro. O que você acha que ia gerar? Que burburinho ia gerar se naturalizasse um jogador e levasse para a seleção brasileira? Os outros jogadores, como eles iriam tratar ele aqui no futebol brasileiro? Como é que ia ficar isso? Vocês acham que daria certo?
2: Aqui, esses clubes aqui estão todos cheios de estrangeiros. Antigamente tinha essa coisa de não querer e tal. Jogadores pensavam, não precisa, gringos aqui. Gringo tem cintura dura, tem... Hoje, quais são os destaques aqui do futebol brasileiro? Você pega aí um monte, tudo é sul-americano aqui. Agora eles começaram a investir também em jogadores da Europa. Né? Quem já tem aí? O Corinthians tem 2, né? Tem o Lingard e tem o Memphis.
1: Memphis Depay.
2: 2. É, e estão trazendo. O Grêmio tem um lá que é irlandês.
1: É da Finlândia.
2: É da Finlândia.
1: É, né? Eu acho que é Finlândia mesmo.
0: É... Sim, mas aí assim, vai tirar a vaga de um brasileiro da seleção. Ah. Inclusive eu ouvi os comentaristas falando do Arrascaeta, se ele fosse naturalizado, se fosse brasileiro, ele era o 10 da seleção. Aí os caras ainda falaram, ele seria o 10 da seleção, mas naturalizado não, que estrangeiro na seleção não. Eles já falaram assim.
2: Enquanto tivesse assim, complexo aí, bobagem, né? Porque hoje você pega, por exemplo, a seleção do Marrocos, tem 19 jogadores, né, que...
1: É, dos 19 dos 26.
2: Que não nasceram lá, né?
1: Que não nasceram no Marrocos. É, eu falei...
2: Ele pega quem? O Olise é inglês, o Boadi do Marrocos é francês, diz que tá indo pro Manchester City.
1: Ah, é?
2: Boadi, que é do Lille, da França. É, pega um monte aí de jogadores que poder... Ah, o Brahim, joga na Espanha, ele é espanhol, joga na seleção de Marrocos.
1: O Yamal, ele tem ascendência marroquina e joga na Espanha.
2: É, tem um monte. O Zidane argelino jogou na França, né?
1: É, agora há pouco eu falei finlandês, desculpa, é dinamarquês.
2: Dinamarquês.
1: É o Bright White.
2: Sim.
1: O Bright White, lá do time do Grêmio. Falando em Grêmio, lembra que nós falávamos
2: Bright
1: muito...
2: Bright é o quê, hein? White é branco, né? E Bright?
1: Bright White, eu não sei a tradução.
2: Alguma coisa branca.
0: Bright ou White.
1: É, lembra que nós falávamos do Carlos Vinícius aqui, que
2: sim,
1: todo jogo
2: Maranhense,
1: marca gol?
2: Maranhense.
1: Pois é. É, ontem eu li uma informação de que ele, até agora, não conseguiu cumprir as metas estabelecidas...
2: Que meta é essa?
1: Pois é. As metas estabelecidas pelo Grêmio, e pode ser que o Grêmio não renove o contrato com ele. Esse é um homem, assim, que tem que monitorar, porque é um jogador, assim, que toda rodada faz gol.
2: É, só se alguma meta, assim, que fala, vê se você faz a chuva diminuir no Rio Grande do Sul.
1: É, pois é, o Carlos Vinícius.
2: Aliás, ontem eu fiquei com uma dó, assim, temporal pra lá, anunciado temporal no Rio Grande do Sul. Cara, eu fico numa coisa, assim, uma preocupação, viu? Tanto que aquele povo sofreu com aquela enchente. Né?
1: Ah, não, pelo amor
2: assim,
1: de Deus.
2: Você fica, quem mora em regiões sujeitas a alagamentos, essas coisas, aqueles terrenos alagadinhos,

0: bicho, aquelas situações assim, dá um trovão, o cara deve, a família toda deve ficar num desespero enorme, né? Você já viu? Uma goteira na sua casa te preocupa, né?
1: Incomoda demais.
0: Incomoda, imagina. Você vê sua casa...
1: Pelo amor de Deus.
0: Nossa Senhora.
1: O Vitor me passou aqui até uma informação sobre o Carlos Vinícius. O contrato do Carlos Vinícius possuía dois gatilhos que renovavam o vínculo automaticamente. O primeiro era a convocação para a Copa do Mundo, seja pelo Brasil ou por Portugal, que não aconteceu. Já o segundo apontava que o atacante teria seu contrato estendido se fosse titular e atuasse em mais de 70% dos jogos do Grêmio até a metade do ano, o que não aconteceu. O jogador esteve em campo desde o início em 65% das partidas. Então, assim,
0: se não quiser, manda lá pro Santos, lá
1: não tem centroavante. Todo mesmo. Mundo quer esse Carlos Vinícius. Não, lembra que assim...
0: Só que agora eles estão fazendo isso que ele não pode mais jogar, né?
1: É.
0: Já deve ter jogado, já cumpriu o papel dele, são
2: 13, né?
1: Esse Carlos Vinícius aí, ele serviria pra fazer gol na seleção brasileira. Pronto, vamos parar com isso.
0: Se mandar aqui, jogaria no Goiás, no Vila ou no Atlético.
1: Ah, mas com certeza. É, ele que tem investimentos lá no Guanabara City.
2: Tem que ficar perto do investimento dele, né? Vem jogar aqui.
0: O Guanabara City não vai disputar a segunda divisão.
1: Terceira, não vai disputar a terceira divisão. Alegou que a reforma do Estádio Olímpico, que é o local onde eles mandam os jogos, acabou inviabilizando a participação do Guanabara City. Tem um monte de time desistindo da terceira divisão. Aliás, cadê nosso...
0: Falar isso, o Galo joga lá em Mineiros, domingo, né?
1: Joga, dia 25 agora começa a divisão de acesso. Cadê nosso correspondente lá de Crixás? Atenção, nós estamos querendo saber aí em Crixás, o que tá rolando com o estádio? Por que que o Crixás vai ter que disputar a segunda divisão e jogar aqui na região metropolitana, jogar na cidade de Aparecida de Goiânia? Então, daqui a pouco você que é de Crixás, você, nosso ouvinte aí, nos ajude a entender o que está acontecendo com o Crixás, que acabou de subir da terceira para a segunda divisão.
0: O Crixás é um time que, na verdade, não é da cidade. Ele jogou lá, optou por jogar lá. Uhum. É um time do empresário aqui, do Alexandre.
1: Alexandre Godoy.
0: É o Alexandre Godoy, que foi presidente do Goiânia. Né? Então, ele resolveu, para não ficar fora do futebol, montar esse time e levar para Crixás.
1: Uhum.
0: Porque Crixás, a opção foi dele, né? Então, subiu. E a prefeitura, naturalmente, que não tem essa obrigação de fazer o estádio para um time de empresários, poderia fazer para a cidade, talvez seja essa a dificuldade encontrada.
1: 1:18, este é o Serra Dourada Esportes. Participações pelo 629-8480-8453. Estava com saudade do Brasileirão? Essa é a pergunta do dia. Quero saber a sua opinião. Helder Nasson.
2: Muito bem, trazendo aqui a Selma Maria. Tá dizendo aqui, bom dia aí, gosto muito de vocês como comentaristas.
1: Obrigado,
2: Selma. E por estar ouvindo a Serra Dourada, que eu gosto muito. Eu gostava do Galvão Bueno, mas agora de vocês. É, mas não torço para time nenhum, não. Só para o Brasil na Copa e depois da Espanha. E eu fico louca vendo 22 jogadores por uma bola. Podiam inventar um jogo com 22 bolas.
1: Meu Deus do céu.
0: Essa é boa. Esse dia eu tava pensando, esse trem mais bobo, né? Aquele monte de homem correndo atrás de uma bola. Um outro pega o microfone e fica gritando. Torcedor sofrendo, morre do coração de vez em quando. E o povo ganhando rio de dinheiro. Ô, bola santa essa bola, viu? A bola é santa.
1: 1:19, 629-8480-8453.
2: O Marcelo é uma figura, viu? Não esquece o Flamengo. Disse que tem 2 anos que o Flamengo não ganha do Vasco. Será que ele sabe quantos anos que o Flamengo não perde para o Vasco? Negócio é comemorar empate. Gesley de Cocalzinho que está mandando a mensagem aí.
1: Valeu, Gesley! Entrando aí na corneta.
0: O que é mais importante, é não perder ou não ganhar?
1: Lembrei daquele ditado. A vontade... o medo de perder tira a vontade de ganhar.
0: Vanderlei, acho que essa frase não é do Vanderlei Luxemburgo, não.
1: Cláudio Coutinho.
0: Isso.
1: Ex-técnico
0: da Copa de 78.
1: Cláudio Coutinho. Capitão Cláudio Coutinho. Ele era do Exército. O medo de perder tira a vontade
0: de ganhar. Ele que inventou o overlapping.
1: Vixe, o que é overlapping?
0: A saída do lateral para a ponta, né? Aquela arrancada, virou ala a partir dali.
1: 1:20, 629-8480-8453, Helder.
2: Um abraço aqui para Antônia Campos, que está curtindo a gente, participando da promoção. Obrigado, viu, Antônia? Tá em Iaciara. Tinha pedido para a Marcinha mandar um áudio aqui, ela mandou, vamos ouvir.
3: Amigos, tudo bem?
1: Tudo?
3: Pois é, não, o modo de falar de pegar no pé, porque a gente pega no pé dele logo cedo, né? Eu já lembrei dele, foi logo cedo, né? Porque eu sabia que o Vasco tinha perdido.

0: Perdido, né? Mas ele é persistente. Eu já falei para ele mudar desse time, vir pro Flamengo, mas ele não quer. E eu vou torcer para Espanha, viu? Eu espero que a Espanha faça um bom jogo e consiga levar isso. Mas tô achando meio difícil, viu? Tô achando meio difícil.
1: Valeu, Marcinha. Marcinha tava pegando no
0: Concordo com o
1: pé
0: que o
1: do
0: Rafael
1: nosso.
0: falou do primeiro tempo, a Inglaterra jogou muito bem. Aí fez aquele gol, já no segundo tempo entregou. Eles entregaram o jogo.

0: Sofreu cedo demais, né? 10 minutos, era muito tempo pra sofrer.
1: Aí com um gol, o empate do Enzo Fernandes e depois o gol do Lautaro Martínez. Empate
0: aos 40 e o gol da vitória aos 47, foi isso?
1: Foi isso. É, 1h22 da tarde, 629-8480-8453. É o Dernasson.
2: Vocês disseram que iam liberar o Enzo hoje, que ele não precisava participar.
1: O Enzinho?
2: Vão ouvir o Enzinho hoje?
1: Bora ouvir o Enzinho.
2: Deixa eu só ouvir aqui o Wilson antes, porque acho que a gente tinha ficado numa dúvida aqui, né? Acho que ele deve estar esclarecendo pra gente.
1: Chega pra cá, Wilson.
3: Boa tarde, Serra Dourada, mais uma vez aí, Justo da Frente Taquari. Gostei demais da retorna do retorno do Campeonato Brasileiro e ainda mais com essa derrota do Vasco aí. Adorei, bota nas promoções aí do Flamengo. Vai ser campeão brasileiro. Um abraço a todos.
1: Abraço, Wilson. Tudo de bom pra todos aí em Unaí, Minas Gerais. Olha o homem aí, ó. Ele é o filho do homem. E aí, Enzinho? 629-8480-8453. Será como é que ele tá hoje, hein?
0: Desculpa, chega pra... Enzinho.
1: Vamos lá, Enzinho.
4: E aí, Evandro Gomes. Tô aqui mais uma vez participando pela melhor rádio do Brasil. Mando um abraço pro meu irmão, meu pai, minha mãe. E, bom, o Santos perdeu ontem, eu tava lá torcendo pro Santos. Meu pai acompanhou o jogo do Vasco, eu acompanhei o...
1: E tava acompanhando lá o jogo do Santos.
0: Gracinha, né?
1: A culpa é sua. É.
2: Até caiu aqui a conta do WhatsApp.
1: 1h23, abraço pra você, Enzinho. Enzinho, futebol é assim mesmo, né? Futebol tem dia que você ganha, tem dia que você perde. Infelizmente. 1h23, este é o Serra Dourada Esportes aqui pela rede Serra Dourada. É bom ouvir. Por falar em Vasco, vamos ouvir o técnico do Vasco, o senhor Pedro Emanuel. Ele que ontem estreou perdeu para o Vitória. 1-0, vamos acompanhar.
5: Concordo em parte com a falta de inspiração, mas também as condições do gramado também não estavam as ideais. E uma equipa que vem à procura de confiança nos momentos em que tem a bola, quando perde uma ou duas bolas, quando tem uma ou duas más decisões, em vez da confiança crescer, a confiança também se abate. Mas no geral, foi um jogo que nós esperávamos que ia ser assim. O Vitória é muito forte entre casa, procurando sempre muito rápido os seus avançados, procurando bolas nos corredores laterais e cruzamentos na área. E nós estivemos bem, muito bem. O jogo foi extremamente equilibrado em todos os aspectos. Oportunidades de golo. Acredito que, de facto, quando a confiança começar a surgir um bocadinho mais nestes jogadores que podem ser decisivos para nós, aquelas definições de último passe, no último terço, podem dar outros frutos para nós.
1: É o Pedro Emanuel. Ele já chegou, foi o primeiro jogo dele, ontem, né? Nessa derrota por 1-0 pro Vitória, já chegou reclamando do gramado lá do Barradão. E ele não sabe o que é que espera ele. Reclamou, perdeu. O Jair Ventura tá lá. O Jair Ventura, Evandro, em 9 jogos como mandante...
0: Ganhou 9.
1: 7. É muito. O aproveitamento do Vitória, sob comando do técnico Jair Ventura, jogando em casa, é muito bom.
0: É, o campo tá aberto pra ele na Série A do Campeonato Brasileiro, né? Que ele vinha sendo treinador de Série B, passou aqui pelo Goiás, pelo Atlético. Mas o Jair Ventura é um treinador bom. Vai aumentando aí a força do nome dele nos currículos. E daqui a pouco ele tá aí. O Jair já treinou Santos, Botafogo, Santos.
1: Corinthians.
0: O Atlético Mineiro não, né?
1: Não, acho não me lembro não. Do Atlético
0: Mineiro. Não, eu sei que Corinthians e Santos sim. E agora tá no Vitória. Fazendo esse trabalho, o Vitória tá longe de rebaixamento, né?
1: Sim, o Vitória o ano passado.
0: Colando é no Bahia já.
1: O ano passado o Vitória correu risco de rebaixamento, o Jair Ventura foi contratado, tirou o Vitória dessa situação e esse ano...
0: largou o Avaí que estava para subir.
1: Isso.
0: Aí foi pro Vitória, evitou o rebaixamento do Vitória e o Avaí não subiu.
1: Isso, e esse ano o Avaí...
0: falaram que o homem era doido.
1: Quem?
0: Na época criticaram ele, que ele deixou um time que estava subindo para pegar um que estava caindo.
1: Pois é, e aí ele... é ter convicção no trabalho, né?
0: Exatamente.
1: E o Jair Ventura é um baita de um treinador.
0: É. Ele faz aquela dancinha de vez em quando, ela zagalo, né?
1: Sim, ele gosta.
0: Pita um charutinho.
1: Não.
0: Você sabia que ele gosta de vinho, né?
1: Ele sabe viver a vida.
0: Eu fui numa casa aqui de vinhos e tem um vinho que eu gosto, chama Cavalho Louco. E aí o cidadão pegou e falou pra mim, o Jair Ventura levou...

0: duas caixas desses aí, para ele vai pro Rio de Janeiro para férias, ele comprou as duas caixas aqui.
1: É, o Jardim.
0: Porque o cara precisa gostar muito do mesmo vinho, né, que ele comprou, se bem que tem uvas diferentes na mesma marca. Eu sou não sou um sommelier, nem finólogo, nem enólogo, mas eu sou um apreciador de um bom vinho.
1: Que é isso, hein? Aqui você fica sabendo de futebol, do Vasco e também sobre o sommelier. E o Jair levou esse
0: cavalo louco lá, é muito bom.
1: Sabe o que ele gosta também? Academia. Doido pra academia.
0: Bombado?
1: É.
0: Tem um juiz carioca lá que parece com ele, é bombadinho.
1: Tem também. 1:27, Jair Ventura, ex-técnico do futebol goiano, já foi treinado, ele é filho do Jair Furacão da Copa de 70, tá fazendo um baita de um trabalho lá no Vitória.
0: No dia que o Jair Ventura, o pai dele, viu o recorde dele ser mantido na Copa, ele publicou.
1: Ah, sim.
0: Do Furacão, você viu?
1: Sim.
0: Jair Ventura, único a fazer gols em todos os jogos de uma Copa do Mundo.
1: Isso aconteceu em 1970.
0: Ele marcou 7 em 6 jogos da Copa.
1: De 1970. 1:28. Você está no Serra Dourada Esportes aqui pela rede Serra Dourada. Daqui a pouquinho tem o nosso bloco de notícias locais. 1:28 da tarde.

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0: Faltam 27 minutos para as 2 horas da tarde. Agora há pouco nós tivemos aqui uma pane no nosso sistema. Lembrei daquela música, pane no sistema, alguém me desconfigurou.
1: Não conhecia essa.
0: Não? Pete? Pete, muito bom, muito
1: boa
0: bom.
1: Boa do sistema, alguém me desfigurou.
0: Oi, 33. E aí nós não ouvimos o áudio completo aqui do Enzinho. E aí fazendo justiça, o Enzinho também agora já é dos...
1: Ainda mais que ele tá choroso hoje, coitado. Nossa Senhora, o Santos ficou lá, ó.
0: A culpa é sua, você fez uma criança ficar triste ontem, mano.
1: Que menino bom, né? Foi lá prestigiar o Santos Futebol Clube.
0: Deixou o pai dele assistindo o jogo do Vasco e ele foi assistir o jogo do Santos.
1: Deixa o Enzinho falar aí de novo, vai.
0: E aí, você tá devendo a camisa pra ele, você tá sabendo disso?
1: Eu tô, vou entrar num acordo com ele aí.
2: Eu acho que você pode mandar a camisa do Flamengo pra ele.
0: Não, pelo amor de Deus.
1: Pra ficar feliz também, né?
2: Não, a mamãe dele é flamenguista, né? Ele não precisa pender só pra um lado, não. Ele pode torcer pros dois e a gente acabar com esse negócio de rivalidade.
1: Ele já falou que ele é vascaíno.
0: Vem cá, chega pra cá, vamos ouvir o Enzinho. Chega pra cá, Enzinho.
3: E aí, Evandro Gomes. Tô aqui mais uma vez participando pela melhor rádio do Brasil. Mando um abraço pro meu irmão, meu pai, minha mãe. E, bom, o Santos perdeu ontem, eu tava lá torcendo pro Santos.
0: Tivemos de novo aqui uma queda, infelizmente, aqui
2: no mesmo lugar. Eu acho que... Não vou falar. Essa queda aí. Santos,
1: será?
2: Não. Esse negócio de queda aí, queda vou falar, não.
0: Você não vem cornetar o Enzinho aqui, não. O Enzinho é o nosso mascote aqui do nosso Serra Dourada de
2: Não, não é o Enzinho, né?
1: O irmão dele tava lá querendo falar também.
0: Vai lá, termina.
2: Vou colocar o áudio aqui na frente pra ver se funciona então, né? Porque...
0: Vamos lá, vamos ouvir o Enzinho.
3: Acompanhei um pouco. Eu acompanhei também o do Santos. No último minuto, o Botafogo fez o gol, né? Tá ruim demais. Mas chama que é pessoa, que é o Enzinho do Lascão, filho do Marcelão. No próximo jogo nós ganha.
0: Valeu, um abraço pra você.
1: Eu gosto disso.
0: Não, é isso mesmo. O futebol é isso. Um dia você ganha, um dia você perde. E assim a vida.
1: Tá assim, um dia você perde, outro dia você perde também.
0: Um dia você perde, no outro dia o adversário ganha. 1:36? Vamos lá, vamos falar do futebol local a partir de agora. Vamos com os destaques aqui também do estado de Goiás. Afinal, estamos em 12 emissoras no estado de Goiás. Um abraço pra você que é de Montevidil. Um abraço pra você de Minasul, Crixás, São Miguel do Araguaia, Iaciara, Cristalina, Itajá, São Simão, Caiapônia. Pra você em Caldas Novas, em Rio Quente, Cocalzinho, em Itapaci. Um abraço pra todos aí da Rede Serra Dourada. Ontem, o Atlético fez uma homenagem ao zagueiro Adriano Martins. O Adriano Martins, ele é aquele jogador que já esteve até nos planos do Corinthians. A negociação foi um tanto quanto frustrada. O Corinthians estava passando por um momento de instabilidade política. E aí, quem indicou o Adriano Martins? Eu esqueci o nome daquele presidente. É aquele presidente que pegaram ele com aquele problema relacionado lá, vai de bet, aquele negócio de bet. Aí, ele havia indicado...
1: Presidente quem?

0: Do Atlético. Do Corinthians.
1: Ah, do Corinthians.
0: Eu esqueci o nome dele, já vou pesquisar aqui. E aí, esse presidente do Corinthians...
1: Júlio.
0: Não. É, esse presidente do Corinthians tinha indicado o Adriano Martins, porque o Adriano Martins tinha se destacado no Novo Horizontino. E aí, por muito pouco, ele não foi pro Corinthians. Aí a negociação deu pra trás, e aí o Atlético viu a oportunidade de mercado e contratou o Adriano Martins. Agora ele está completando 100 jogos. E ontem o Adriano Martins foi homenageado lá no Atlético. Vamos acompanhar.
2: Uma honra tá recebendo essa homenagem de um clube tão, tão grande, tradicional do futebol brasileiro. É, eu e minha família estamos muito felizes de estar aqui recebendo essa homenagem. Agradeço a todos do fundo do meu coração e espero dar alegria para a torcida, seguir dando alegria para a torcida.
3: Você é um grande profissional, eu falo isso porque você cumpre os seus compromissos, sempre foi um cara muito querido aqui dentro e você pode ter certeza que você já tem uma história bonita aqui construída. Eu espero que ao final do seu contrato a gente consiga subir para a Série A e também possamos fazer uma proposta para você. E você vai escolher o que for melhor para você, porque nós respeitamos a sua pessoa e queremos o melhor sempre para a sua pessoa.
0: Adson Batista, presidente do Atlético, presidente da SAF do Atlético, falando aí sobre o Adriano Martins. O Adson aproveitou a homenagem para dar uma cobrada. Ó, você tem que ser mais perspicaz, tem que ser assim, ter voz mais ativa, você é muito tímido. Mas muito legal, nessa mesma entrevista, Evandro, o Adriano, ele falou uma coisa muito legal, que ele falou que o grande sonho da vida dele era dar uma casa para a mãe. E aí ele conseguiu graças ao Atlético. Legal, né?
1: É, o reconhecimento. E a gente pensa assim, o Adriano é um baita de um zagueiro, um cara bom, ele saiu daqui, foi pro Juventude, voltou pro Atlético, né? Um cara que gosta do Atlético, assimilou bem ali a camisa do Atlético e é um cara que merece todo o respeito da equipe do Atlético. O Adson cobra, mas não cobra só do Adriano, não.
0: Não.
1: Ele um dia falou assim, o Adriano é um ótimo, um cara que... Mas ele é muito tímido, tá? Falou da disciplina dele, do comportamento como atleta, mas da timidez, e num ponto o Adson tem razão, o zagueiro não pode ser tímido, não.
0: Não, tem que chegar, ó, interrompendo ali a jogada.
1: Exatamente.
0: Tem que ser, assim, perspicaz. É, Augusto Melo é o nome do ex-presidente do Corinthians, que havia indicado o Adriano Martins à época no Novo Horizontino pro Corinthians. Depois o Augusto Melo acabou sendo caçado, teve problemas relacionados à Bet, e aí veio a nova gestão do Corinthians e acabou que a negociação travou. Nesse intervalo, o Atlético Goianiense, o Dragão, viu a oportunidade, foi lá e contratou o Adriano Martins.
1: Essas Bet aí estão tentando regularizar de novo, né, agora. Tem uma série de exigências, a propaganda tem que ser igual de cigarro e de pinga, beba com moderação. Cigarro faz mal para a saúde, apostar também faz mal, não induzir a pessoa à aposta e fazer... No futebol vai ter uma série de exigências, né? Para essas empresas aí, essas bets anunciarem aí. Muitos profissionais de rádio e de televisão vão perder aí patrocinadores, né? Porque eles anunciam, eles querem regulamentar a participação dessas bets em transmissões esportivas.
0: Ah, influencer também, tem muita influência que enricou aí.
1: Tá.
0: Por isso que aquele dia, nós estávamos num momento de descontração aqui, e eu acabei falando, ó, aqui a gente palpita, mas eu não vou falar assim, eu aposto nesse, aposto naquele. Eu, particularmente, não aposto.
1: Eu não aposto. Esse dia que eu fiquei sabendo que ainda existe loteria esportiva.
0: Existe.
1: Eu nem sabia mais que tinha.
0: Tem até jogo
1: aposto
0: do bicho,
1: nada,
0: sabia?
1: Não aposto nada. E gozado, aqui no Brasil diz que jogo é proibido, né?
0: Uhum.
1: E a Caixa que tem, todos os jogos passa por ela, né?
0: Quem controla. Evandro, aí é assim...
1: Proibido pra nós.
0: Aqui é o seguinte, tem lei que pega e tem lei que não pega.
1: É.
0: Rapaz, você vai aí nos botequinhos dos bairros aqui, eu moro na periferia, eu posso falar, porque eu moro na periferia até hoje. Você vai na periferia, você vê lá no botequinho, lá que você vê a banquinha lá, aí tem um adesivo na parede. Então assim, é proibido entre aspas.
1: É jogo do bicho.
0: Tudo tem. Aí tem outro botequinho assim, que você olha, o boteco tá fechado, mas tá cheio de carro na porta. Aí depois você descobre, sabe o que tem lá dentro? Máquina caça-níquel. Ih, o que mais tem aqui? E aí o povo finge que não, nada tá acontecendo, entendeu?
1: Tem muitos cassinos aí. Eu vi, rapaz, uma vez, foi aquela série do Castor de Andrade.
0: Uhum. Do Bangu.
1: Muito boa aquela, que era o jogo do bicho no Rio de Janeiro, né?
0: Uhum.
1: Esse trem existe até hoje lá.

0: é muito forte, mas naquele tempo os caras eram os comandantes do Rio de Janeiro.
1: Isso.
0: Os donos de bancas ali.
1: Durante eles, muito tempo tinha... o carnaval do Rio de Janeiro era, foi bancado por
0: era,
1: isso.
0: Era, as escolas de samba todas quase ali era... O futebol tinha o Castor de Andrade no Bangu, tinha o Emil Pinheiro no Botafogo, tinha um capitão lá, não sei quem também, lá no Vasco, tinha quase todo time de futebol tinha um bicheiro. A escola de samba, Imperatriz, aquela do Castor era qual? Era.
1: E agora você me apertou.
0: Era Imperatriz Leopoldinense? Não. Beija-flor.
1: É. 18 para Milópolis. As duas. É, só para fechar a respeito do Atlético, o Atlético tem pela frente o Atletic em partida amanhã às 6 horas. Dragão, que no Campeonato Brasileiro da Série B venceu na última partida, conseguiu um resultado importante, que foi aquele 1-0 para cima do Fortaleza. Atlético está coladinho ali com o Goiás na tabela de classificação, enquanto que o Goiás é o nono, o Atlético é o décimo com 24 pontos. Com o Roger Silva, você acredita que agora o Atlético tem tudo para encaminhar uma recuperação?
0: Não por ser Roger Silva.
1: Não?
0: Não, porque o Roger, quando veio para cá, até causou uma certa desconfiança do torcedor do Atlético. Ah, o Atlético vai treinar um treinador. O Roger chegou aí assim, não é porque ele ganhou o jogo de 1-0 do Fortaleza com um jogador a menos, que eu entendo agora que ele vai arrumar o time do Atlético. Torço para que dê certo. Tomara que dê certo. Nós queremos ver times daqui na Série A do Campeonato Brasileiro. Mas eu não posso garantir que por ele o time do Atlético vai chegar. Se chegar com ele, ele vai ser apenas um pedaço da estrutura do Atlético dentro de campo. Né? Vai ser uma parte. O Atlético, eu acabei de ler que até agora não regularizou aquela situação do transfer ban.
1: Não.
0: Né? O Alejo Cruz está com a faca e o queijo na mão, né?
1: Sim.
0: É, vai conversar, não atende nem o telefone. Ele sabe que só quer ali na hora que o Atlético só vai poder regularizar. Tem uns 4 jogadores aí esperando isso, né? E o Atlético até o dia 20, se quiser contar com reforço, segunda-feira em diante, se ele quiser contar, ele tem que pagar o Alejo. Porque eles não estão aceitando nem conversar.
1: Ele teve um problema pessoal ali com o Adson. Em determinado momento ele chegou a treinar em separado, foi. Então, assim, é muito mais do que só uma dívida, entendeu? Sabe quando você sai magoado do antigo emprego? E aí foi mais ou menos isso que aconteceu. O Alejo se sentiu desvalorizado por algumas declarações. Então, assim, aconteceu muita coisa nos bastidores.
0: Aquele negócio do bonitinho,
1: isso,
0: né?
1: Isso. E aquilo lá foi prejudicial pra caramba pra ele. Porque no momento em que ele tava começando a colocar, assim, ó, o pescoço pra fora, começando a despontar no Atlético, veio aquele negócio. E aí, junto com essa questão da declaração do Adson, vem a pressão, os holofotes nele. E aí acabou que o Alejo no Atlético descontinuou.
0: Ele tá num time grande no Uruguai, né?
1: Tá. Vou até pegar aqui
0: esse. Esse é o Penharol, seu Nacional, tá um desses aí.
1: Alejo Cruz.
0: Alejo, bom de bola, cara. Ele fez umas partidas boas, interessantes no time do Atlético.
1: E pelo fato de o Atlético não ter acertado com ele no momento ali da rescisão de contrato, agora os agentes, os empresários do Alejo recorreram à FIFA. A FIFA acatou a reclamação deles e executou o chamado transfer ban, que é é uma punição imposta pela FIFA, justamente o fato de você não poder regularizar novos jogadores. 15 minutos para as 14h, saindo do Atlético para o Goiás. A exemplo do Dragão, Goiás também joga amanhã, só que um pouco mais cedo. Enquanto que o Atlético joga às 6 horas contra o Atletic no estádio Antônio Ascioli, o Goiás vai visitar Ponte Preta, lá em Campinas, jogo às 4 horas da tarde. Quem tá comemorando aqui a boa semana, de acordo com ele, de treinamentos do Goiás, é o técnico Mozart. Mozart, que chegou recentemente, a exemplo do Atlético. O Goiás também tem um treinador com chegada recente. O Mozart chegou, venceu aquela partida contra o Ceará, vitória por 2-0. Depois, na rodada 17, sob comando do Mozart, o Goiás empatou 2-2 com o CRB e agora tem pela frente a Ponte Preta. Vamos ouvir o técnico. Como é que é?
0: 12, hein?
1: Por quê?
0: Cara, o jogo do Atlético, 6 horas.
1: 6.
0: Sabe o que tem 6 horas? Mbappé e companhia em campo, em terceiro lugar da Copa.
1: Mas você acha que a torcida do Atlético deixa de ver o Atlético pra ver decisão terceiro lugar?
0: Rapaz, um jogo França e Inglaterra decidindo um terceiro lugar da Copa do Mundo, Mbappé brigando por artilharia da Copa, você acha que o torcedor vai perder a oportunidade pra ver o time do Atlético jogar com o Atlético? Claro que não.
1: Ah, eu gostaria de ver. Prefere o Atlético.
0: Mas

0: Prefere o Atlético em 1.800, 2.000 torcedores no máximo.
1: Rapaz.
0: São aqueles que moram ali do lado do campo que vão sempre. Aqueles são os fiéis torcedores do Atlético.
1: O Atlético, mas... eu vou cravar pra você aqui, não dá menos de 3 mil torcedores.
0: 3 mil?
1: Aham. Uhum. Vamos ver?
2: Então, anota aí, Evandro. Anota
1: aí, ó.
0: Tá valendo o palpite também? Tá. Você, Helder, quanto?
2: Não, eu tô fora dessa aí.
1: Pra mim dá 3 mil atleticanos. Evandro, eu vou te falar uma coisa. Você lembra quando o Brasil tomou de 7-1 da Alemanha na Copa de 2014?
0: Sim.
1: Eu tinha feito o meu cadastro em praticamente todos os jogos, porque a FIFA ela tem uma lista de espera. Uma lista de espera pra quem, às vezes, tem ingressos que são devolvidos. E aí o Brasil tomou de 7-1 e eu tinha feito o cadastro antes do 7-1 pra ir no jogo do terceiro lugar. E aí, por coincidência ou não, deu Brasil em Brasília. Brasil e Holanda. Aí, assim, de madrugada, chegou lá a notificação no meu celular. Contemplado com ingresso. Olhei assim, R$120. Sendo que o ingresso daquela Copa, pra você comprar no dia, tava assim, 700, 800, 1.200 reais. E aí eu fui contemplado a comprar o ingresso da decisão do terceiro. R$120.
0: Você não quis?
1: É claro que não. Eu falei assim, pra que que eu vou sair de casa pra ver esse Brasil que acabou de tomar 7-1 lá em Brasília, viaja e vai perder de novo. Tomou 3-0.
0: Mas você não viu,
1: então. Decisão do terceiro lugar não tem graça, não.
0: Você não poderia falar, você não pode hoje falar, eu vi o Brasil jogar lá em Brasília, lá não sei onde.
1: Não, mas tomou 3 na tarraqueta.
0: Você foi, eu tava lá.
1: Lá? Você foi, né? Naquele Brasil Holanda?
0: Não, eu tô falando, você poderia falar.
1: Não,
0: mas... mas assim, cara, tem uma disputa nisso.
1: Tem
0: Mbappé brigando com a artilharia do campeonato com o Messi.
1: Mas você acha que o cara, o campineiro de verdade, vai largar de ver o Atlético pra ver Mbappé?
0: Mas o Atlético ele vai ver semana que vem de novo. não tô querendo tirar a torcida de campo, não. Meu papel é levar o torcedor pro campo.
1: Uhum.
0: Mas tô mostrando uma realidade do que é a situação.
2: Eu quero saber aqui rapidinho, antes da gente colocar o técnico Goiás. Mas essa sua perspectiva de público é pagantes, né?
1: É, pagantes.
2: Você é pagantes. Não vai sim, contar que depois, mas o público total presente. Foi tanto não. Que entrou não sei
1: quanto. Não, quando eu...
2: Então esse número de
1: pagantes. Pra mim dá 3 mil pagantes, o Atlético
0: tá lá. Tá anotado aí, tá anotado.
2: Atlético, tá anotado. Atlético. Você do falou 1.800 a 2 mil, né? Tá anotado também.
1: Não, ele falou 1.800.
0: A torcida do Dragão vai. Então vamos, eu vou de 2 mil pra baixo.
1: 2 mil pra baixo. Não, pra mim é acima de 3 mil. A torcida do Atlético vai. Rapaz, atleticano que é atleticano tá nem aí pra Mbappé, não. Tá aí é pro Atlético.
2: Então tá bom, vou pôr 2.100 aqui pra mim, só pra não deixar vocês tá dois aí, brigando sozinhos aí, tá?
1: Vamos ouvir o Mozart aqui, o Mozart tá comemorando a boa semana de trabalho lá no Goiás, às vésperas desse confronto contra a Ponte Preta. Goiás da sorte, hein? Vai pegar a Ponte Preta na crise, vamos lá.
3: Semana muito positiva, a volta do Machado também, né? O GG e o Pedrinho já estão aptos também para serem convocados, então, e eu entendo que os nossos reforços, eles estão aqui dentro, né? Eu acredito muito nisso, né? Cadu é prova disso, né? O que nos últimos dois jogos fez 2 gols, né? Enfim, eu acredito que a obrigação do treinador é potencializar os jogadores que você tem. Então, e eu confio bastante assim, no nosso elenco, eu entendo que nós estamos muito bem servidos. Isso não significa que a gente não esteja atento às oportunidades e uma necessidade pontual, né? Mas nós temos um elenco bem forte. E homogêneo, assim, pra continuar competindo bem.
1: Mozart Santos, técnico do Goiás, ele que na semana passada já tinha à disposição o Lourenço, está comemorando esses jogadores que efetivamente ele poderá contar na partida diante da Ponte Preta. Goiás também está em busca da recuperação e pega uma equipe que está assim, ó, desmanchando ao longo, assim, dessa Série B do campeonato.
0: Mas o Goiás até que não tá desesperado, que em 9 pontos nos últimos 3 jogos ele ganhou 7.
1: Baita aproveitamento.
0: 7, aproveitamento ótimo, né? Ele bateu o Náutico, bateu o Ceará e empatou com o CRB. Nordestinos caíram na frente do Goiás e ele vai passando. Só que, qual é a situação do empate com o CRB? Porque o time tava ganhando um jogo fácil, de 2-0, uhum. Deixou empatar. Por isso que a gente fala, vai buscar a recuperação. Mas, obrigação ganhar da Ponte. Todo mundo está ganhando. O Goiás quiser pensar realmente em somar pontos para alcançar uma vaga, pelo menos entre os 6 melhores, ele tem que ganhar da Ponte. É obrigação ganhar da Ponte.
1: O Goiás está em nono com 25 pontos. E a diferença dele, Goiás, para o primeiro time ali na zona de classificação para os playoffs, está apenas e tão somente em 3 pontos. É o

0: O Fortaleza, sexto colocado com 28. Então, com 3 pontos, o Goiás encosta ali para entrar na zona de classificação dos playoffs. 1:52. Goiás vai jogar contra o time da Ponte Preta. E o Vila Nova vai ter pela frente o Criciúma. Confronto de Tigres lá no Heriberto Rilse, o Tigre da Vila Famosa contra o Tigre Carvoeiro. Esse jogo amanhã às 4 horas da tarde. E o Vila, Evandro, tem uma sequência. Sequência essa que começou lá atrás com o Vila Nova batendo o São Bernardo. Não conseguiu depois emplacar diante do Juventude. Acabou perdendo por 1-0. E agora é hora de tentar pontuar fora de casa contra um adversário ingrato para os goianos.
1: 3 últimos jogos do Vila, fora de casa, 3 derrotas.
0: Pois é.
1: Cuiabá, Novo Horizontino e o último aí, quem foi?
0: O Vila Nova Juventude.
1: Juventude. 3 jogos fora de casa, 3 derrotas. O Criciúma tá voando. Tem 9 jogos que não perde, né?
0: E é líder.
1: É. E é líder. Então, simplesmente assim, ó. O Goiás é favorito em Campinas para ganhar da Ponte, o Atlético é favorito contra o Atlético e o Criciúma é favorito contra o Vila.
0: Pronto, né? É isso mesmo, acho que não cabe muita discussão não.
1: Tô sendo pessimista não, é a realidade.
0: Tô vendo ali a mensagem do Cleusmar, torcedor, ele é torcedor da Napolina, abre a mensagem dele aí, o meu queridíssimo Helder Nasson, Cleusmar de Cristalina, deixa eu ver aqui. Aqui é o Cleusmar da Napolina, direto de Cristalina. Goiás. Não, então não é não. Se ele torce pro Goiás e torce pro Flamengo, eu não entendi essa questão da Napolina, não. Um beijo no coração de cada um de vocês. Cleusmar, tudo de bom. Depois explica aqui, eu só não entendi essa questão da Napolina.
2: Ele é flamenguista, né? Goiás é porque ele colocou Cristalina, Goiás.
0: Ah, ok. Ele é flamenguista, né? Então eu que fiz lambança aqui. Então Napolina, não torce pro Goiás, não.
1: A Napolina brilha mais do que o sol?
0: A Napolina é um show de futebol. A Napolina brilha mais do que o sol. Você tá sabendo que o Roberto Fernandes largou mão do Anápolis e foi embora? Não,
1: largaram mão dele.
0: Pois é, não ganha, né?
1: Mandaram embora.
0: E aí o Luan
1: Bob Carlos. Fernandes.
0: Luan Carlos.
1: Roberto Fernandes, eu achei ele assim, forte, né? Amigo?
0: Sim.
1: Tá bombado, assim.
0: 55 anos de idade.
1: É. Era torcedor de arquibancada, de torcida organizada do Náutico.
0: Isso.
1: Foi um trabalho bom no Vila aqui.
0: Sabe quanto que ele treinou o Vila? Faz tanto tempo, 2004.
1: É.
0: 2004. Você falou aí dos nossos times goianos. Quem vai estar em campo é o Azulão do Sul, Goiatuba. Goiatuba estava com problemas financeiros. Aconteceu uma coisa tão legal, mas tão legal lá em Goiatuba nesse final de semana, que a torcida começou a fazer uma vaquinha para ajudar os jogadores. Você sabe o Hugo?
1: Arrecadaram quanto?
0: Eles ainda não fizeram um balanço. O Hugo, da dupla Hugo e Guilherme, ele é declaradamente torcedor do Goiatuba.
1: É de lá?
0: É. E ontem ele fez um pixão. Sabe, um pixão mesmo, assim. Sabe quando você vê o pix que chegou sem notificação, você chega e assusta. 10 quilos de carne, 10K. O Hugo, da dupla Hugo e Guilherme, ontem ajudou na vaquinha lá do pessoal.
1: Não é
0: carne
1: que mandaram pra cozinha, não. É dinheiro, né?
0: É 10 quilos de picanha, 10 mil reais. O Hugo, da dupla Hugo e Guilherme, ontem fez um pix lá pro pessoal do Goiatuba. Isso agitou a cidade, que assim, pô, se o Hugo...
1: Goiatuba vai jogar com?
0: Ferroviário do Ceará. Canseira.
1: Canseira. São 2 jogos, né?
0: Isso, ida e volta.
1: A ida é onde?
0: Vou pegar aqui. Amanhã, então, no Divino Garcia Rosa tá.
1: Você sabe que o Goiatuba não joga bem dentro de casa, ele joga melhor fora.
0: Sim.
1: Né?
0: E o Ferroviário. Aqui, ó. Vai ser amanhã às 18h30, Goiatuba e Ferroviário. E tem Ferroviário e Goiatuba. Coloca o microfone aqui rapidinho. O Vitor tava falando aí pertinho de você. Nosso Vitor Monteiro veio nos fazer uma visita aqui hoje. Oi, Vitor, um abraço pra você, boa tarde, tudo bem?
3: Fala, Rafael Bessa, ótima tarde pra você, ao Evandro, ao Helder, a todos que estão nos acompanhando, tudo certo, e contigo, Rafa?
0: Tranquilo, o que é esse levantamento que você fez aí a respeito do Ferroviário, o Ferrinho, que é adversário do Goiatuba?
3: Exatamente, é o melhor mandante da Série D, única equipe com 100% de aproveitamento jogando em casa, diante da sua torcida, 7 jogos, 7 vitórias.
0: Então o Goiatuba tem que fazer o dever de casa, lá no Divinão, Divino Garcia Rosa. Alô, torcida de Goiatuba, nós estamos chegando bem pertinho de Goiatuba, através aqui da Rede Serra Dourada 90.7 em Caldas Novas.
1: Rio Quente.
0: Rio Quente, Caldas Novas, Morrinhos, já estamos assim, em som local na cidade de Morrinhos, estamos chegando pertinho de Goiatuba.
1: Goiatuba é bom, rapaz.
0: Sim, bom demais.
1: Goiatuba eu lembro lá desde do tempo do Zé Borracha, que era o goleiro.
0: Zé Borracha?
1: Do Bola 7, que era um torcedor lá que brigava pra danar. Aí largou de mão de brigar também.
0: Lá,
1: Zé Bo,

0: Rasseulalho, Vadinho, Traíra, aqueles caras todos, Franklin, Albaí, dentro desses caras todos, foram marcantes no time do Goiatuba.
1: E depois em 92 o Goiatuba foi campeão goiano, tendo Marola, Pirata.
0: Marola, Cláudio, Edivaldo, Truvão, quem era o zagueiro central? Bilzão. Fiche. E Jorge Luiz. Meio campo era Fernandão, Estrela e Tornado. O ataque era... eu sei que tinha Lenilson e Pirata. Pirata e Lenilson. Não sei se era o ponta-direita, era o Tony. Era um... Mas lembrei bem, cara, falei
1: que isso. Do nada, Evandro, o desenterra aqui a escalação do Goiatuba, campeão de 1992. Que isso. Ó, 1h57, oi, Helder.
2: O som chega limpo, viu, Goiatuba? A gente não tá chegando pertinho, não.
1: Nossa, ah, é? Já estamos
2: chega,
1: com o som,
2: chega limpo lá em Goiatuba.
1: Então, essa é a grande notícia.
0: Tipo, porque o Naré na chapa lá, que a gente ia almoçar lá, quando ia fazer jogo no Divino Garcia Rosa, tá aqui em Goiânia, hein? Boa casa.
1: É lá no Azulão do Sul, então atenção torcida do Azulão, chegando aí em Goiatuba, bora ajudar aí na vaquinha, tá rolando essa vaquinha aí do Goiatuba, o time do Goiatuba está na fase mata-mata do Campeonato Brasileiro da Série D e tem esse confronto contra o Ferroviário. Primeiro jogo tem que fazer o dever de casa, nesse final de semana, amanhã, lá no Divino Garcia Rosa. 1h58, as últimas mensagens aí, rapidinho, registrando quem ainda mandou mensagem por aqui, e vamos com o nosso palpite pro final de semana. É a Copa do Mundo, Evandro.
0: É doído fazer esse palpite aqui. Mas vamos, né?
2: Vamos lá. Vamos lá, um abraço aqui então pro Raimundo da Cruz, lá de São Miguel do Araguaia, tá participando conosco, a Adriana Carla, que é de Rio Quente, também mandou a sua mensagem, a Regiane Carvalho, lá de São Miguel do Araguaia. O Eric Silva tá por aqui, ó. Dá tempo de colocar aqui o...
1: Bora! Como que a gente vai ficar sem o noticiário do Eric Silva? E aí, Eric, ali? Hoje tem Flamengo. Chega pra cá, Eric, direto de Valparaíso.
3: Olá, meus amigos do Serra Dourada Esporte. Olha o Eric Silva chegando. Feliz, muito feliz. E no boletim esportivo de hoje, adivinha? Vamos falar do Mengão, desse jogaço entre Flamengo e Olímpia, Brasília. Só se fala nisso. Mais de 40 mil ingressos já vendidos. Teremos casa cheia. O Flamengo está hospedado no B Hotel. E nesse momento, muitos torcedores já se encontram em frente do hotel, gerando aquela expectativa para logo mais às 20 horas. E aí vai uma dica super especial para você, torcedor. Para quem conhece Brasília, o caminho mais legal é por o Parque da Cidade. Lá tem muito estacionamento e você vai se dar de bem. Agora, gente, voltando aos gramados, o Flamengo hoje enfrenta o Olímpia. Esse será o último amistoso antes da volta em caráter oficial ao Campeonato Brasileiro, aonde vai enfrentar a Chapecoense, lá em Chapecó. Jogo duro! É o Eric Silva! Daqui a pouquinho, tô indo para o hotel do Flamengo, vou acompanhar todos os passos do Mengão até a entrada dentro do gramado. Eric Silva, muito feliz para o Serra Dourada Esporte. Forte abraço!
1: Abraço, Eric. E aí, Eric, ó, já fica o nosso pedido. Você vai acompanhar esse jogão do Flamengo. O Flamengo só vai jogar semana que vem pelo Campeonato Brasileiro contra a Chapecoense. Então, segunda-feira, quero noticiar com você contando tudo que aconteceu, os bastidores desse Flamengo e Olímpia, tá bom? Abraço. Ó, o Ian tá lá em Morrinhos nos acompanhando. Valeu, Ian. Tudo de bom. Ian Douglas. Eu disse que nós estávamos chegando com o som limpinho lá em Morrinhos. Abraço pra você de Morrinhos. Cadê o Tricolor dos Pomares? Cadê o América de Morrinhos? O Leão América de Morrinhos. Bora, Evan, já até passei do horário.
0: Pô, eu esqueci aqui naquela hora, foi do Cachola, cara. Cachola, Luizinho, Romeu, tudo era daquele time.
1: Do Goiatuba de 92.
0: Goiatuba.
1: E aí, quem vai ganhar a Copa?
0: Espanha, a Copa do Mundo, o jogo vai ser... Vai começar o palpite?
1: Isso, agora?
0: 1-1.
2: 1-1 pra quem?
0: Meu Deus. 1-1. O jogo normal.
2: Espanha e Argentina?
0: É, depois eu acho que a Espanha ganha a Copa.
1: Espanha e Argentina. E você sabe, né? A Copa que o Brasil quer ver.
0: Esse é palpite que eu falei que é 50% pra cada lado.
1: Está no SBT. A Copa que o Brasil quer ver está no SBT. E você acompanha com Galvão Bueno, com Alexandre Pato e com toda a nossa equipe. Muricy Ramalho também tá na equipe, tá escalado. É a equipe do SBT pra domingo, 4 horas da tarde, Espanha e Argentina. Eu acredito que a Espanha vai vencer por 1-0. E você, Alder Nasson?
2: Vai ser 2-1 para a Espanha com a remontada.

0: remontada espanhola.
1: Ixi, 2-1.
2: Terceiro lugar.
1: Terceiro lugar.
2: 3-1 pra França.
1: 3-1 pra França?
2: É.
1: Eu acredito também numa vitória tranquila da seleção francesa, assim, um 3-0 pra cima da Inglaterra.
0: 3-0. Tomara que seja até mais pra essa Inglaterra largar de ser besta. Time retranqueiro. É, mas eu acho que vai ser...
1: Tá enrolando.
0: Aí, você não deixou eu falar, tá vendo? É. Vai ser 3-0 também.
1: 3-0?
2: Então, e pra fechar, acompanhar. Goiatuba 1, Ferrinho do Ceará 0.
1: Tomara que o Goiatuba vença. Ô Vitor, rapidinho aqui. É, o Vitor Monteiro, que hoje tá aqui nos visitando. Vitor, seu palpite pra Copa, e aí? Espanha e Argentina?
3: Espanha 2, Argentina também 2. E vai pros pênaltis. E aí...
1: Dibu Martínez?
3: Acho que infelizmente o Dibu vai... arrebentar de novo.
1: Fazer a diferença. Dibu Martínez, que na final da Copa de 2022, ele parou o ataque da França e a Argentina conseguiu o título. É isso. Obrigado pela visita, Vitor.
3: Valeu, um abraço.
1: Bora, Evandro. Bom final de semana.
2: Bora, grande abraço pra você, Rafael Bessi, pra todos os amigos aqui da Rede Serra Dourada. É bom
1: ouvir.
2: Grande abraço, Helder Nasson. Até amanhã? Não, até segunda, se Deus quiser.
1: E ele há de querer.
2: Amanhã... nós estaremos aqui
1: também
2: no Jornal do Meio-Dia.
1: No Jornal, né? Do Meio-Dia, com Bola em Jogo.
2: Grande abraço a todos. Obrigado pela visita. Vitor Monteiro, meu parceiro, vilanovense.
1: Abraço. Helder Nasson. A seguir, então, tem o nosso Tocando Sucesso.
0: Tocando Sucesso aqui na Rede Serra Dourada. Abraço, Vitor Evandro Bessa, ouvinte do Serra Dourada Esportes.
1: Raimundo da Cruz de São Miguel, obrigado pela sua mensagem. O Vandeir tá falando que a Espanha vai vencer por 2-1. Tiago mandou mensagem por aqui. A Alessandra de Lusiânia também. Muita gente, muito obrigado pela sua atenção, pela sua companhia. Fiquem todos com Deus. Tchau.
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0: Boa tarde, 2h07, tocando sucesso no ar, vem comigo!
1: Tocando sucesso na Serra Dourada, é o Denação.
0: Te fazendo companhia por aqui até as 4 da tarde, você participando 62984808453. Mande mensagem, alô, boa tarde, fique à vontade para participar aqui da nossa programação, hein? Hoje, sexta-feira, 17 de julho de 2026, começamos com o Xande Avião, não é o lugar, é a pessoa.

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0: Tocando sucesso aqui na Serra Dourada, 2h28, uma excelente tarde. Você ouviu quem? Vintage Culture com Lost. Vem aí o boletim informativo Serra Dourada Esportes. E já já tem, né, depois do intervalo, mais tocando sucesso. Pode continuar mandando sua mensagem aqui no nosso WhatsApp, tá bom? Então vamos lá, Serra Dourada Esportes chegando, o boletim informativo. 2h29.
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2: A expectativa no Santos hoje é pela reapresentação do atacante Neymar, que esteve com a seleção brasileira na Copa do Mundo. Ontem, após a derrota do Peixe por 2-1 para o Botafogo, o técnico Cuca chegou a ser perguntado se já havia uma programação. Ele disse que não e que vai aguardar justamente a chegada de Neymar à Vila Belmiro, uma conversa entre o staff do jogador, dirigentes do clube e também integrantes da comissão técnica. O Santos ontem perdeu para a equipe do Botafogo e agora volta suas atenções para a primeira rodada do segundo turno, 20ª do Brasileirão. Próximo compromisso do Peixe é sábado contra a Chapecoense na Vila Belmiro pela 20ª rodada do Brasileirão. E estas e outras informações esportivas você confere diariamente no Serra Dourada Esportes, aqui na Rede Serra Dourada, de segunda a sexta-feira, do meio-dia às 14h.
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Tocando sucesso de volta na Serra Dourada, 2h34. Um abração para o Júlio César Correia de Itarumã. Está sempre ligado conosco. Obrigado, Júlio César. Valeu demais a sua participação por aqui, viu? Aquele super abraço. Marcelo Vascaim de Iaciara está por aqui, está ligado. Valeu. Tudo de bom, Marcelo. Curtindo a programação, né? A Adriana Carla também está em Rio Quente. Um super abraço, obrigado pela sua participação aqui conosco na Rede Serra Dourada. Bom, a Cinésia Nogueira de Itarumã e Antônia Campos, né? Antônia, tá por aqui. Inclusive dizendo assim, ó, boa tarde, meu amigo Helder, excelente sexta-feira, um final de semana abençoado aí para você e para sua família, tá? E todos os ouvintes de todos os dias. Abraço, Helder, estamos juntos, Antônia Campos de Iaciara. Obrigado, Antônia. Tudo de bom para você. Chegando Zezé de Camargo com o Irmão da Lua, Amigo das Estrelas.

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0: tocando sucesso na Serra Dourada, entregador de flor, né? Muito bem, ótima tarde para você aí, tudo de bom, obrigado pela companhia, participando aqui na Rede Serra Dourada, você que tá aí do outro lado do rádio, curtindo a nossa programação, obrigado, tá? Um abraço para você, não se esquece não, manda aí, pode mandar seu áudio, pode mandar sua mensagem, fique à vontade aqui na programação da Rede Serra Dourada, que aliás, falando em programação, né? 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
1: Muito bem, Super Sequência aqui na Serra Dourada. 5 músicas enfileiradas para você curtir aqui na nossa programação. Hein? Agora 3 e 6. A gente começa com o Barões da Pisadinha aqui, o Seu Garçom.

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2: Super Sequência aqui na rede Serra Dourada. Mil adjetivos para nunca dizer adeus. Novo sozinho, alô e o seu garçom. Esse foi o nosso Super Sequência aqui nas ondas da rede Serra Dourada. Abração aqui do Zé Carlos Bittencourt lá na Bahia. Obrigado, viu, pelo rádio ligado sempre, curtindo a nossa programação e participando. Obrigado. Também o Thiago Dias de Caldas Novas está conosco aqui na rede Serra Dourada, né, Thiago? Obrigado, todos os dias, é bom ouvir, obrigado. Abração para você aí. O Paulo César de Morrinhos continua aqui, né? Conosco, é isso aí, vamos juntos. Aquele super abraço. Um alô aqui para o Saturnílio dos Santos, que também está curtindo a gente, participando conosco. Obrigado, Saturnílio. Tá bom demais ter sua participação. Lua Santana vem aí, Chuva de Arroz.

Tocando sucesso aqui na Serra Dourada, excelente tarde pra você. Sabrina Carpenter, que você curtiu aqui na nossa programação com Tears. Muito bem, então vem aí, boletim informativo, né, do humor, né? Ah, é humor, é verdade.

0: curiosidade para você dar aquela boa gargalhada. E já já tem mais tocando sucesso aqui. 3h32.
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0: sucesso com a meia hora final para mim aqui, né? Na nossa programação. Um abraço pro Júlio César Correia, de Itarumã. Tá ligado aqui na nossa programação, né, Júlio César? Valeu. Também a Sinésia Nogueira, lá de Itarumã. Obrigado. Boca Fotógrafo, grande boca de Iaciara. Um abração para você, tá? A Suziane de Cocalzinho também tá ligada e curtindo aqui a programação da Rede Serra Dourada. Bom, abraço pra Kaline, né? Kaline tá em Rio Quente, tá ouvindo lá o sonzão da Rede Serra Dourada. Obrigado, Kaline. Kaline de Rio Quente, aquele abraço. A Maria Cristina de Itajá também participando conosco. Tá chegando os Natan e Zé Vaqueiro com Aproveita Que Eu Tô Obrigado.
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0: Muito bem, aqui na nossa programação do Tocando Sucesso 3h52. Dizem que sou louca, né? É o nome da música com Mari Fernandes. Júlio César Correia tá aqui, curtiu Super Sequência, Só o Ouro, As Melhores, é isso aí. Tá dizendo excelente programação, obrigado Júlio César. Que bom que tá curtindo aí, viu? Grande abraço para você. Tá chegando Zé Neto e Cristiano com Pulando o Muro. Continua participando aí, 629-8480-8453, tá? Fique à vontade para participar aqui na programação da Rede Serra Dourada Rádio, que é bom ouvir.
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3h55 aqui no Tocando Sucesso, final de programa. Obrigado pra mim, né? Final de programa é pra mim. Depois do intervalo, Tocando Sucesso continua com Nélio Rodrigues. Eu sou o Helder Naasson, volto amanhã ao meio-dia com um sabadão, hein? Pra toda a Rede Serra Dourada. Tchau, Júlio César. Valeu, obrigado pela companhia até aqui, viu? Até amanhã. Meu amigo Júlio César Correia, lá de Itarumã. E você que esteve comigo, Antônia Campos, o Boca Fotógrafo, Marcelo Vascaíno e família, tá? Obrigado pela companhia aqui na Rede Serra Dourada. Tá chegando então a saideira pra mim com o Tchau Boazinha e a Bark Song. Depois, edição de notícias direto da redação da TV Serra Dourada com as manchetes do jornal Serra Dourada de hoje. Valeu, gente. Aquele abraço. 4 faltando pras 4. Tchau. Okay.

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1: Olá, ouvinte, aqui Neila Santos de volta para te contar que uma investigação da Polícia Civil aponta um esquema de fraude para furar a fila de cirurgias do SUS aqui em Goiás. 9 mandados de busca e apreensão foram cumpridos hoje contra pacientes e servidores envolvidos na inserção de dados falsos para beneficiar pessoas em procedimentos eletivos. O delegado Ramon Queiroz explica como o grupo operava. 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

Agora são 4:04, 4:04, tarde boa, tarde linda, tarde abençoada de sexta-feira, sextou, hoje dia 17 de julho de 2026, e até às 7, tô por aqui, até às 6 com o nosso Tocando Sucesso, 6:15, 6 horas, tem o nosso Trio Sertanejo, às 6:15, as mais, segunda edição. Fique à vontade, sinta-se à vontade, participe aqui da nossa programação, através do nosso WhatsApp, que é o 629-8480-8453, 629-8480-8453, e se interaja aqui na nossa programação nessa linda tarde. 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E aonde quer que você esteja ligado, sinta-se abraçado, seja em casa, na rua, no trabalho, nos ouvindo através do nosso aplicativo, no site, na Parabólica. Você que nos ouve pela primeira vez, seja bem-vindo. Você que nos acompanha todos os dias, agradeço muito pelo carinho. Você motorista, muito obrigado pela sua carona. Você que está no comércio, muito obrigado pelo som ambiente. A galera que está indo ao trabalho, bom trabalho. Você que está no seu descanso, bom descanso. Agradeço a todo mundo pela sintonia. E vamos juntos, hein? Até às 7. E 6 horas tem o nosso Trio Sertanejo, o quadro que é sucesso aqui na nossa programação, de segunda a sexta, às 18 horas, sempre trazendo convidados especiais para cantar bonito aqui na Serra Dourada. E hoje, quem vai cantar bonito tem a ver com essas dicas aqui, ó. Quero ver se você descobre, hein? Hoje está difícil. Hoje a produção caprichou, falou, Nélio, eu vou dificultar esse negócio aí. Eu vou colocar dicas complicadas. Eu falei, não adianta colocar essas dicas complicadas, não, que a galera acerta. Essa turma aqui que acompanha a Serra Dourada é uma turma inteligente, antenada, sabe de tudo. Aí falou, não, eu vou dificultar. Eu falei, não adianta. Mas o pessoal ficou falando que vai dificultar, né? Então vamos ver se vai dar certo aqui essa história, hein? Vamos lá, então, com as três dicas aqui para você descobrir quem vai cantar no nosso Trio Sertanejo, hein? Você vai ouvir as dicas, vai fazer aí os seus cálculos, imaginando, né, que música que é.

e consequentemente achando a música, você vai descobrir a dupla. A produção falou que são dicas complicadas. Eu acho que não, né? Eu acho que o pessoal acerta aí de primeira. Então vamos lá, então, com essas dicas aqui, ó. A primeira dica é essa aqui, ó. Nome de famosa novela da Globo no singular. Uma novela que fez muito sucesso. Então, nome de famosa novela da Globo no singular e música do cantor. Ah, mas aí fica fácil, né? Ah, não, mas aí, pessoal, aí tá muito fácil. Não, vou falar essa dica aqui, não, tá muito fácil. Se eu falar essa aqui, o pessoal vai descobrir. Vou falar depois, depois eu vou falar a terceira. A terceira dica vai ser essa aqui, né? Porque tá muito fácil. Aí já entrega o jogo, a produção falou que tá difícil. Tá nada, né? Mamão com açúcar, vou mudar esse negócio aqui. Vou pular pra segunda dica aqui, produção. Beleza? Então vamos lá, ó. Ela está no livro ou no caderno e evento marcante no último dia do ano. Tem a ver com a canção da dupla. Ela está no livro ou no caderno e evento marcante no último dia do ano. Tem a ver com a canção de quem vai cantar no trio sertanejo, hein? Ela está no livro ou no caderno e evento marcante no último dia do ano. Tem a ver com a canção de quem vai estar no trio sertanejo. E a outra dica é essa aqui. Essa dica aqui, dica de matemática. Rapaz, apareceu até matemática aqui, ó. 4 vezes 10 e 4 vezes 5 tem a ver com a canção da dupla? O quê? Conta de vezes? 4 vezes 10 e 4 vezes 5 tem a ver com a canção da dupla? O que, que é isso? Uai, vai lascou mesmo, né? 4 vezes 10 e 4 vezes 5 tem a ver com a canção da dupla? É a produção, essa produção aqui, vou te contar, hein? Meu amigo, que coisa é essa, hein? Hoje o negócio aqui, né? Tá realmente com a cara da sexta-feira. Então vamos lá, hein? Repetindo aqui, ó. Ela está no livro ou no caderno e evento marcante no último dia do ano. Tem a ver com a canção de quem vai estar no trio sertanejo. 4 vezes 10 e 4 vezes 5 também é outra música de quem vai cantar no trio sertanejo. E aí, já descobriu? Tá fácil, hein? Tá difícil, não. E a terceira dica aqui, então, nem se fala. Essa terceira dica aqui, se eu falasse da primeira, não ia dar nem graça. Vamos lá, agora tem Israel e Rodolfo, arruma o bom, 4 e 11.

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Aí o som do Henrique Juliano, Liberdade Provisória. Teve ainda Bel e Benício, Sou Louco. E a primeira com Israel e Rodolfo, Arruma um Bão. Agora 4 horas e 20 minutos, nessa tarde linda de sexta-feira, final de semana. Só alegria, e aonde quer que você esteja ligado, sinta-se abraçado, hein? Descansando, trabalhando, nos ouvindo através do aplicativo, no site, na Parabólica. Você que nos ouve pela primeira vez, seja muito bem-vindo. Você que está no comércio, com o seu ambiente na Serra Dourada, valeu demais. 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A gente tem que agir, né? E aquela história, quem não arrisca, não petisca. Então participe e boa sorte! E 6 horas tem o nosso trio sertanejo e hoje quem vai cantar tem a ver com essas dicas aqui, ó. 3 dicas que tem a ver com os convidados aqui do nosso trio sertanejo. Ela está no livro ou no caderno e evento marcante no último dia do ano. Tem a ver com a música. Música de quem, hein? De quem vai cantar no trio sertanejo, com certeza. E essa aqui, ó, essa dica de matemática aqui, ó. 4 vezes 10 e 4 vezes 5. Também é outra música, hein? 4 vezes 10 e 4 vezes 5. É outra música. Rapaz, que música é essa, hein? Se você souber o nome das músicas aqui, manda pra mim, hein? Manda pra mim aqui o nome dessas músicas. A outra dica é essa aqui, ó. Nome de famosa novela da Globo no singular e mulher

sucesso de um cantor. Depois eu falo o nome do cantor, hein? Todo mundo conhece esse cantor aqui, hein? É, todo mundo conhece. Eu mesmo gosto muito, hein? E dessa música, então, nem se fala, hein? Então diz pra mim aí quem vai cantar no nosso trio sertanejo, hein? Fica à vontade, dê o seu chute e fala, Nelly, eu sei, rapaz, né? Eu sou fera. Eu conheço tudo. Essas dicas aí não me confundem. Manda pra mim aqui o nome, hein? Se errar, não tem problema, não tem. A gente fica com medo de errar. Fala, não, né? Vou mandar não, né? É, eu vou errar, tá errado. Não, gente, fica com medo não. Tem que arriscar, né? Chuta aí qualquer coisa aí. Se você acha que é o cantor, né? Ou a dupla, você acha que é, manda pra mim aqui. Não tem importância errar, não. O importante é participar. Nosso amigo Júlio César Corrêa tá aqui, hein? Grande Júlio, gente boa, gente fina. Tá mandando aqui um abração pro Marcelão Vascaíno, Boca Fotógrafo. Ih, será que o Júlio César respondeu aqui? Deixa eu ver se o Júlio César colocou o nome aqui, né? Nélio Rodrigues, hoje quem vai cantar são eles, hein? Será? Será que são esses dois aqui? Segundo o Júlio, é, né? O Júlio colocou aqui o nome de uma dupla, depois mudou, né? Depois ele vai escolher aqui, né? Qual dupla que ele vai cravar aqui. Então, um abraço para você, meu amigo Júlio. Nossa amiga Vani tá ligada, ela falou, tô chutando, hein? Vou dar uma bicuda aí, um chute, quem sabe eu marco um gol. Eu acho que são esses dois aí, segundo a Vani, nossa amiga Vani de Iaciara. Grande abraço para você, Vani. Agradeço pela sua sintonia, nos ouvindo todos os dias. Companheirona fiel aqui da Serra Dourada. Valeu pelo chute, né? Quem sabe você não marca um golaço. A nossa amiga a Laudilene tá participando. A Laudilene respondeu aqui, deixou o nome de uma dupla, hein? Deixou aqui o nome de uma, três, né? Colocou três duplos aqui. Depois ela vai escolher qual que é, né? Qual que é a dupla certa. Então, um abraço para você, Laudilene e o Enzinho do Vascão. A Deilta tá participando aqui também. Ela falou, Nélio Rodrigues, eu acho que é essa dupla aí. Será que são esses dois aqui? Segundo a Deilta, ela tá suspeitando que a dupla de hoje é essa dupla. Será que é a Deilta? Será, minha amiga? Abração para você, valeu pela sua sintonia, pela participação aqui no nosso Tocando Sucesso. O Zé Carlos Bittencourt tá ligado, deixou o áudio aqui pra gente. Vou passar já já o áudio aqui do grande Zé Carlos Bittencourt, companheirão da Serra Dourada, tá embrumado na Bahia nos ouvindo através do nosso app. Valeu, grande Zé Carlos Bittencourt, mandando abração para todo mundo que tá ouvindo. A Sandra, ela tá em Itajá, falou, Nélio Rodrigues, hoje quem vai cantar são esses dois aí, ó. Eu conheço muito as músicas desses dois, então são eles, a Sandra de Itajá. E ela falou, ó, manda uma música especial aqui pro meu maridão, né? O Edson. Então, abração aí pro Edson, recebendo beijão aí da esposa Sandra, né? Com muito carinho. Valeu, Sandra, pela resposta. A Sandra tá convicta que é, né? Nossa amiga Sandra tá cravando que é. A Rosilane também tá em Itajá, tá participando conosco e deixou aqui a resposta. Ela falou, a dupla de hoje é essa. Será que é? Será que é, Rosilane? Rosilane Martins, ela falou que é. Será que é? Então, vamos deixar aqui, né? No finalzinho tem a resposta. Nosso amigo Gesley Flamenguista. Alô, Gesley. Aquele abraço. Gesley falou assim, ó, Nelly, o Vasco já tá perdendo, rapaz. Mal começou aí, né, o recesso, né, do Brasileirão e o Vasco já tomou a peia. Que é isso, Gesley? Esquece do Vascão, rapaz. O negócio é o Flamengo. O Gesley falou, rapaz, né, o torcedor do Vasco passou raiva com a seleção brasileira e não sossega. Agora vai passar raiva com o Vascão. Eita, Gesa, e tá mandando abração aqui pro o amigo, né, o grande açougueiro aí, o Eurípides, do Mercado do Thiago. Então, abração aí pro Eurípides, grande companheirão, tá nos ouvindo aí no Mercado do Thiago. Então, abração pra turma aí, acompanhando aqui a nossa programação. Valeu demais! A Sinésia Nogueira tá nos ouvindo também. Grande abraço pra você, Sinésia, ligada aqui na Serra Dourada, nos ouvindo todos os dias. Marcelão Vascaíno tá ligadão também. Grande Marcelão! O Marcelão já passou raiva, hein, Marcelão? Ei, rapaz, né? O Marcelão tá passando raiva, rapaz, com a Argentina na final. Passou raiva com o Brasil eliminado e agora começou de novo, Marcelão, passando raiva de novo com o Vascão. Eita, Marcelão, você tá doido, hein? Vai, né? Gostar de passar raiva lá longe, hein? Esse é o Marcelão Vascaíno, mas o Marcelão leva tudo na esportiva, né? O Marcelão leva tudo aí na tranquilidade. Então vamos de moda, hein? Moda boa. Agora tem Zezé e Luciano. Ei, saudade. 1992. Me leva pra casa.

0: Serra Dourada, rádio que é bom ouvir. Agora são 4:34 e o som aí do Miguel Carlos, Amor Bandido. Antes, Zezé Luciano, Saudade, 1992, Me Leva Pra Casa. E você curtindo aqui o nosso Tocando Sucesso, muito obrigado pelo carinho. Fica aí, intervalo e eu volto já já. Agora são 4:34.
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0: Agora são 4 horas e 38 minutos. Nessa tarde agradabilíssima, maravilhosa, de sexta-feira, sextou. Final de semana, só alegria. E amanhã é sabadão, hein? O que, que tem amanhã? Já sabe, né? Amanhã o que que tem?
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0: É, amanhã a partir das 4 horas da tarde tem o nosso Boteco Serra Dourada tocando som modão, hein? Moda boa, moda raiz, moda caprichada. É na Serra Dourada, você que gosta daquele modão apaixonado, aquela moda de viola, sabe aquela moda que você ouvia quando era criança, adolescente, lá junto com o papai, a mamãe, o vovô, a vovó, os primos, a família toda reunida lá no pezinho do rádio, o bom e velho radinho de pilha, aquele radinho de pilha, né, que você comprava aquela pilhona grandona, colocava lá no radinho, pegava lá, muitas vezes, né, tinha lugar que não tinha energia, aí era só o radinho de pilha, né, o bom era a lamparina. Eu lembro, né, quando eu era criança, eu ia em algumas fazendas, aí não tinha energia, era a lamparina e o radinho de pilha, e o pessoal lá, no pé do rádio, ouvindo aquelas modas maravilhosas, hein? E eu lá, né? Do ladinho lá, só na escuta, já começando a pegar. Ele falou, rapaz, né? Esse cara aí tá falando, onde ele tá, será, hein? Onde tá esse locutor, né? Já era menininho e ficava ali, querendo saber onde o locutor tava. Eu falei, será que esse locutor aí, como é que esse som chega nesse rádio aí, né? Como é que atravessa isso tudo, chega aqui, nesse radinho de pilha, né? E ficava lá com aquela incógnita, com aquela interrogação na minha cabeça. E aí, a lamparina ligada e o radinho de pilha ali tocando modão. Então aquelas modas lá, você vai ouvir todas aqui no nosso Boteco Serra Dourada, hein? Amanhã a partir das 4 horas da tarde, hein? Todo mundo convidado, já reserva a mesa aí. Fala, ó, quero a mesa tal, o número tal. A Marcinha Pinheiro falou, quero a mesa 10, a mesa da camisa do Messi. Falei, Marcinha Pinheiro. Ela falou, não, a mesa 10. Né? Porque eu sou fã do Messi, penso numa pessoa que é fã do Messi, é a Marcinha Pinheiro. Ei, Marcinha Pinheiro, a Marcinha, eu tava ouvindo um áudio aqui da Marcinha mais cedo, que ela mandou no Serra Dourada Esporte, ela falou assim, eu vou torcer pra Espanha, mas eu acho que vai dar Argentina. Eita nós, hein? Então todo mundo convidado pro nosso Boteco Serra Dourada amanhã a partir das 4 horas da tarde. Quando o berrante tocar, é porque o Boteco tá no ar. Amanhã 4 horas, hein? Todo mundo convidado. E vamos com as dicas aqui, ó. Pessoal participando e respondendo aqui quem vai cantar, hein? Diz pra mim aí, ó. Essas três músicas são de quem? Ela está no livro ou no caderno? E evento marcante no último dia do ano. 4 vezes 10 e 4 vezes 5. Tem a ver com outra música de quem vai estar no nosso trio sertanejo. E a outra música tem a ver com essa história aqui, ó. Nome de famosa novela da Globo, no singular, e mulher elegante e encantadora. E sucesso de um cantor. Depois eu falo o cantor aqui, né? A produção colocou o nome desse cantor aqui. Eu falei, se eu falo esse cantor aqui, já era, né? Até o menininho de colo vai acertar. Então, eu vou falar o nome do cantor depois, né? Para dar crédito aqui a respeito da música. É uma música bonita, hein? É uma regravação, né? Uma regravação desse cantor aqui. Diz pra mim, se você souber o nome das três músicas aí, fala, Nélio, eu sei quem canta e sei o nome dessas três músicas aí, rapaz. Eu sou fera, né? Eu sou craque no trio sertanejo. A nossa amiga Antônia Campos tá por aqui, mandando abração pra todo mundo que tá ouvindo, curtindo a Serra Dourada. Ela falou, Nélio, gostei daquela moda que tocou, hein? A moda do Miguel Carlos. Essa moda é boa, hein? Já vou pedir na Serra Dourada. Eita, nós, tá certo. É, a moda é boa mesmo, hein? Essa moda do Miguel Carlos aí, né? É, acabou de tocar aqui a música do Miguel Carlos, Amor Bandido. Grande abraço pra você, minha amiga Antônia Campos. Ela respondeu aqui, deixou a resposta dela. Falou, Nélio Rodrigues, eu acho que são esses dois. Colocou o nome de umas músicas aqui. Ela falou o nome de uma música.

essa, o nome da outra, eu tô aqui em dúvida, mas vou pensando e vou descobrir. Então, um abraço pra você, minha amiga Antônia Campos. Muito obrigado pelo carinho, pela sua sintonia. A Aline Alves está em Cocalzinho também nos ouvindo. Grande abraço a Aline Alves, todo dia, toda hora, acompanhando a gente. Enzinho do Vascão está por aqui também, está junto com a mamãe Laudilene. Deixou aqui o nome da dupla, hein? Flo é uma dupla aí, hein? Colocou o nome aqui, o Enzinho do Vascão. Então, um abraço para você, Enzinho. Enzinho que já está passando raiva, hein? O Enzinho está passando raiva com o Vascão. O Vascão que ontem perdeu 1-0, hein? Eita, Enzinho, abração para você. Marcinha Pinheiro está aqui. A Marcinha colocou aqui uma risada, falou, rapaz, né? Essa mesa 10 não quer nem saber. Não quer saber de mesa 10, não, né? Vou mudar desse negócio, vou sair dessa mesa 10. Depois escolhe a mesa aí, Marcinha, né? Depois manda o número da mesa aqui. Aí eu vou trocar. Vou falar pro garçom tirar essa mesa 10, que ela falou, ó, não quer saber de mesa 10, não, né? Não quero saber de jeito nenhum. 10 não tá me lembrando boas coisas. Tá certo, minha amiga Marcinha Pinheiro. Aquele abraço. E quem tá ligado também é o nosso amigão Zé Bira, tá no Vale de Jequitinhonha, hein? Grande Zé Bira, companheirão, né? Todo dia ligado. Valeu, Zé Bira, aquele abraço. E o Zimar Martins tá por aqui também. O Zimar respondeu aqui, deixou o nome da dupla, né? Ela falou, essa dupla aí, será? Então, um abraço pra você, Euzimar. Agradeço pela companhia. Curtindo aqui a nossa programação. Nossa amiga Marli tá em Rio Quente ouvindo a gente. Grande abraço, Marli. Agradeço pela companhia, Marli. Gente boa, todo dia acompanhando a Serra Dourada. Alusão pros amigos aí de Rio Quente. E tá nos ouvindo também é o nosso amigo Milton, né? Grande Milton. Milton tá aí ralando. Falou, ó, tô aqui curtindo a Serra Dourada. E ele tá mandando aqui um abração, né? Pro João, né? O João e a turma aí na Eletrolima. Grande abraço pra você, meu amigo Milton. E a galera aí da Eletrolima acompanhando a gente, hein? Muito obrigado. E abraço, João. A turma toda aí no rala trabalhando e ouvindo a Serra Dourada. A Marcinha Pinheiro falou, ó, vou mudar de mesa, hein? Mesa 10 de jeito nenhum. Mesa do mestre, não quero nem saber. Vou pra mesa 13, a mesa do Zagallo, do nosso querido Zagallo. A mesa 13, né? A mesa que dava sorte pro Zagallo. Tá certo, minha amiga Marcinha Pinheiro, né? Rapaz, saudade do Zagallo, hein? Ei, Marcinha, a gente pensava que o Zagallo tava fazendo um trabalho ruim, hein? A gente reclamava do Zagallo. Rapaz, nós estamos com saudade do Zagallo, hein? Cê tá doido. Saudade do Dunga também. Falava, Dunga não tá com nada, esse Dunga é ruim. Né? Só até do Tite, a gente reclamava do Tite. Eu tô pensando, Marcinha, que a gente era feliz, não sabia, hein? A gente era feliz com essa turma aí e não sabia. Tanto jogador que passou pela seleção que a gente falou, rapaz, jogador é ruim. Aí depois a gente vai olhando pra frente e falou, não, ele era bom. Nada, rapaz. Né? Reclamava do Fred, né? O Fred era um cone, não corria, né? Do Fred lá, né? Jogou no Fluminense. O Mineiro tá com saudade do Fred. Cadê o Fred, né? Eita, nós, hein, Marcinha? Cada vez, eu tenho certeza, Marcinha, que na Copa que vai vir, 2030, nós vamos estar com saudade dessa seleção aqui. É, o negócio tá complicado. Então, daqui a pouquinho mais participações. Agora tem música nova do Gustavo Lima.

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Aí o som do Thierry com Zé Neto Cristiano, Vira-Lata Caramelo. Antes, a música nova do Gustavo Lima. Música boa, hein? Bala Alojada. E você curtindo aqui a nossa programação nessa linda tarde.

Muito obrigado a todo mundo pelo carinho. Aonde quer que você esteja captando nosso sinal, sinta-se abraçado. Em 6 horas tem nosso trio sertanejo. Hoje quem vai cantar tem a ver com essas músicas aqui, ó. Ela está no livro ou no caderno. E evento marcante no último dia do ano. Tem a ver com a música. Música de quem? 4x10 e 4x5. É outra música. E aí você tem que descobrir que música que é. E aí responder para mim quem vai cantar. Nome de famosa novela da Globo no singular e mulher elegante e encantadora. E sucesso de um cantor. Regravação de um cantor. Essa música foi regravada de um grande cantor da música brasileira. E aí, tô falando de quem? Quem vai cantar nosso trio sertanejo? Se você souber, manda para mim aqui os nomes, né, dos cantores e também o nome das músicas, né, caso você saiba. Então fica à vontade, participe. Nossa amiga Sinira, a Sinira tá ligada, tá ouvindo. Ela deixou o nome aqui de um cantor. É uma dupla, minha amiga Sinira. É uma dupla, então pensa bem aí. A Sinira tá ligada, tá em Itajá. Abração para ela e a Franciele e toda a família Severo. Muito obrigado pelo carinho. Alôzão para nossa amiga Nair. A Nair que está em Caldas Novas todo dia nos ouvindo, hein? Alô, Nair. Aquele abraço. Muito obrigado pelo carinho, pela sintonia de sempre. Nosso amigo grande Cleomar Moreira está no Moreiras Bar ligadão. Abração para o Cleomar e a turma aí do Moreiras Bar. Valeu, meu amigo Cleomar Moreira. E alôzão para o outro Cleomar. É o Cleomar Marques, hein? Está nos ouvindo também em Iaciara, muito obrigado aí pelo carinho. Nossa amiga Laís Xavier também tá ligada, grande abraço a Laís. Aline Alves está em Cocalzinho nos ouvindo. Nossa amiga a Dalila Guedes também tá em Iaciara, todo dia ligada, ela e a turma aí da Top Car. Grande abraço para você, Dalila, valeu pelo carinho de sempre, desde já o final de semana. E quem também tá nos ouvindo é nossa amiga a Vera Rodrigues, que tá em Cocalzinho, valeu Vera Rodrigues. Nosso amigo Gaspar Patrola tá aí na lida, no rala, trabalhando e ouvindo a Serra Dourada, tá lá com o radinho de pendurado, hein? Alô Gaspar Patrola, aquele abraço. Alôzão pro nossa amiga Vânia Alves, que tá em Corumbá de Goiás, ela e as netinhas Aruna Gabriela e Amanda Gabriela. Valeu minha amiga Vânia Alves, te agradeço pelo carinho, pela sintonia de sempre. E vamos de música, daqui a pouquinho mais participações, hein? Agora tem Lucas Igor, Flash ao vivo.

0: Terra Dourada. Olha eu aqui. Moda boa aí com Guilherme Santiago, Casa Amarela, teve ainda Lucas e Igor, Flash ao vivo. E você curtindo aqui a nossa programação, na sua boa e ótima tarde, tarde linda, maravilhosa, tarde agradabilíssima de sexta-feira, onde quer que você esteja nos ouvindo. Muito obrigado pelo carinho. E você já descobriu que vai cantar no nosso trio sertanejo? A dupla tem a ver com essas dicas aqui, ó. Ela está no livro ou no caderno? E evento marcante no último dia do ano. 4x10 e 4x5 tem a ver com outra canção. 4x10 e 4x5 tem a ver com outra música. Se você souber o nome das músicas, manda para mim aqui. Nome de famosa novela da Globo no singular e mulher elegante e encantadora. E regravação de um cantor. Depois eu falo o nome desse cantor aqui, né? Um baita cantor, hein? Você tá doido. E aí? Você sabe aí de quem eu tô falando? Tô falando de quem, hein? É uma dupla, um trio, é um cantor solo, uma cantora? Então manda pra mim aqui, né? Fica à vontade, dê aí a sua resposta, intervalo e eu volto. Aliás, tá chegando aqui o Serra Dourada Esporte, na sequência intervalo e eu volto já já.
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2: Campeonato Brasileiro da Série B, 5 jogos movimentam hoje a 18ª rodada. A partir das 7 da noite, no interior de São Paulo, tem São Bernardo e Avaí. Em Belo Horizonte, o América Mineiro enfrenta o Ceará. Também às 7, em Caxias do Sul, se enfrentam Juventude e Cuiabá. Fechando os jogos de hoje, duas partidas às 9 da noite. Londrina e Botafogo de Ribeirão Preto em Londrina. E o Fortaleza recebe no Castelão o Novo Horizontino. O futebol goiano joga amanhã. Tem

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0: 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E aí, já descobriu quem vai cantar no nosso trio sertanejo? Já matou a charadinha? Quem vai cantar tem a ver com essas dicas aqui, ó. Nome de famosa novela da Globo no singular e mulher elegante e encantadora. E sucesso, regravação de um cantor. Esse cantor cantou essa música muito tempo e depois houve essa regravação aí, né? E aí, sabe que música é essa? Se você souber, manda pra mim aqui, ó. A outra dica, hein? Ela está no livro ou no caderno e evento marcante no último dia do ano. Tem a ver com outra canção de quem vai estar no trio sertanejo. E a multiplicação, hein? 4 vezes 10 e 4 vezes 5 tem a ver com outra música, hein? Tô falando de quem, hein? Quem vai cantar no nosso trio sertanejo? Fica à vontade para você responder quem vai estar hoje no trio, hein? Fica à vontade, dê o seu chute, participe, não fique de fora da nossa brincadeira. Essa brincadeira que é bem interessante, hein? Então manda ver, o Zé Carlos Bittencourt tá aqui. Alô, Zé Carlos Bittencourt, seja bem-vindo, meu amigo.
1: Oi, Nélio Rodrigues. Opa, boa tarde.
0: Boa tarde.
1: Fazendo a Lagia de Dentro, Brumado, Bahia. Gostaria de ouvir uma música de sua escolha e oferecer um especial para uma pessoa muito especial na minha vida que mora aí em Goiânia, na cidade de Jardim, que é a Carla Souza, Carla Silva de Souza Araújo, que mora aí na cidade de Jardim. E para oferecer para você...
0: Valeu, obrigado, Zé Carlos.
1: Marcelo Vascaíno.
0: Grande Boca Marcelão, Fotógrafo, nosso amigo Boca.
1: Elizabeth Montevidio. Lucileide Amorim, a minha conterrânea, e todos os ouvintes da Serra Dourada. Valeu, Neto. Tô por cá ouvindo a Serra Dourada e participando das promoções.
0: Valeu, Zé Carlos Bittencourt. Gente boa, hein? Abraço pro Zé Carlos, tá lá em Brumado, na Bahia, nos ouvindo. E pra Carla, que tá aqui em Goiânia, acompanhando a gente. Valeu, Zé Carlos Bittencourt, companheirão da Serra Dourada de todos os dias, hein? Agradeço aí pela companhia de sempre. E o nosso amigo Nego da Paz, né? Tá no Bar da Paz nos ouvindo, hein? Alô, Nego da Paz, aquele abraço. Abração pra ele, Toninho Sonsim. O Celmino Pé do Morro, Meio Metro, a turma toda acompanhando a gente nessa tarde maravilhosa, hein? Marcelão deixou aqui áudios, né? Vou baixar aqui, eu passo agora os áudios aqui do grande Marcelão Vascaíno. E o Enzinho do Vascão tá aqui, né? Grande Enzinho, gente boa. Alô, Enzinho do Vascão!
2: Ei, meus irmãos! De Palmeiras! E bom!
0: Ah.
2: É, ontem o Vasco jogou...
0: Eita, nós. É,
2: perdeu, mas ih, tá bom,
0: rapaz,
2: demais.
0: Tá bom? Nada, tá ruim, rapaz.
2: Próximo jogo na goleia.
0: É?
2: Eu não sei que Vasco vai pegar, mas chama que a pessoa que é o Enzinho do Vascão, filho do Marcelão. E hoje tem geração!
0: Geração 7! Grande abraço pra você.

Sim, Zinho, tá ruim, Zinho, né? O Zinho falou, perdeu, mas tá bom. Não, rapaz, tá ruim, né? Quando perde, tá na zona do rebaixamento, né? Se continuar perdendo, aí vai pra Série B o ano que vem, né? Então, um abraço pro Enzinho do Vascão. O Enzinho que respondeu aqui, né? Deixou a resposta dele. Nossa amiga Leidiane Tomás tá participando também. Grande abraço, Leidiane. Tá em Caiapônia, nos ouvindo através do app, através do aplicativo da Serra Dourada. Juliana Rodrigues, ela tá em Cocalzinho, tá participando aqui também. Grande abraço, Juliana. Alusão especial para nossa amiga Alessandra Rosa, na Fazenda Cedro. Alessandra, grande abraço. O esposo Edinaldo e também os filhos, né? A Julie e o Lucas Gabriel. A Marcelina Palmeira está em Cocalzinho também nos acompanhando. Grande abraço para você, Marcelina Palmeira. Gente boa, abração para ela, o esposo Assis e o filhão aí, o grande Hugo Henrique, também ligados na Serra Dourada. Valeu pelo carinho, nosso amigo Caio está em Conceição da Barra, no Espírito Santo, também ligadão. Valeu, Caio, muito obrigado pela companhia de todos os dias. Essa turma, gente fina, curtindo aqui a nossa programação. Valeu demais! E já já mais abraços, hein? Agora tem Rick Martin, Luan Santana, Estranho.

0: Serra Dourada, a rádio que é bom ouvir. Aí o som do Rio Negro Solimões, a gente se entrega. Teve ainda Matheus e Cauã, com a participação do Jorge Matheus, Pactos, Rick Martin, Luan Santana, Estranho. E você curtindo aí com a nossa programação, nessa tarde maravilhosa, sextou, final de semana. E amanhã tem o nosso boteco, hein? 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
0: 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E o Marcelão tá aqui, né? Grande Marcelão, tá nos ouvindo, deixa o áudio aqui pra gente. Vamos ver o que o Marcelão tá falando aqui. Diz aí, meu amigo Marcelão Vascaíno.
2: Olha, você falando dessa promoção celular novo, lembrei da minha mulher agora. Desde, já tem um tempo que o celular dela tá travando, né? Ela pesquisa e tem hora que trava, agora ontem e hoje travou de novo. Ei,
0: tem, aí, tem ó, participar, ó, alô, Laudilene.
2: É? Moço, esse celular tá travando o negócio, eu lembrei dessa promoção, nós estamos cadastrando cada horário pra ver se ganha celular.
0: Tá certo, rapaz. Eita, então um abraço, meu amigo, o grande Marcelão. A Laudilene tá aí, Laudilene falou, meu celular tá travando. Eu tinha um celular também, tava travando. Aí, celular parece que é assim, né? Você vai colocando aplicativo nele, depois parece que vai ficando pequeno, vai diminuindo o espaço, vai atualizando. Aí vai travando, vai virando aquele caminhão cheio de pedra subindo a ladeira. Então, Marcelão falou, a Laudilene tá participando aqui, eu tô vendo aqui as participações, a Laudilene em piso aqui, né, se inscrevendo, é uma turma boa, né, se inscrevendo aqui, falou, ó, tem outra aqui também, tem o meu amigo aqui, o Lucas, né, o Lucas que tá nos ouvindo em Cocalzinho, falou, ó, né, meu celular também tá travando, meu celular tá ruim, rapaz, então se inscreve, meu amigo Lucas, na promoção celular novo na Serra Dourada, hein, não perca tempo, hein? Então você que tá com o celular travando, que o celular tá aí, né, de repente não tá tendo espaço mais, você baixa um aplicativo, aí tem que excluir outro, as fotos estão ali, aí as fotos vão, né, na galeria, aquele montão de fotos, você fica com dó ali de apagar, né, eu sou assim, né, tem foto lá que fala, não, vou apagar aqui, né, vou apagar essa foto, aí fica com aquele sentimento ali, né, não quer apagar, não quer limpar a galeria, e aí tem que ter um celular com uma memória maior, então é a chance, né. Então, meu amigo Lucas, se inscreve aí, rapaz, né? O celular tá travando, então manda aqui a sua inscrição. O nosso amigão aqui, gente boa, tá ligadão também, né? É o nosso amigo aqui, o Felipe Vieira, rapaz, tá ligadão, né? Tá em Caldas Novas. Grande abraço pra você, Felipe. Os amigos aí de Caldas, né? Nosso amigo, gente boa aí, o Zé Figueiredo, também tá ligado. Grande Zé Figueiredo, gente boa, acompanhando a gente. Raimundo Flamenguista, a esposa Nilza, estão em Tarumã ligados. Grande Raimundo. O companheirão, o irmão, ele tá em Itajá. Abração pro irmão e a turma toda aí em Itajá, ligados. Valeu, irmão. A nossa amiga aqui, a Cristina Vieira, tá em Caldas também ligada. Um grande abraço para você, Cristina. Valeu pelo carinho, pela sintonia na Serra Dourada. Abraço para todo mundo que tá ouvindo, pessoal respondendo aqui, hein? Será quem vai cantar, hein? Quem vai cantar? E agora quem canta é Renato e Rafael. Quando eu amo...

0: Serra Dourada, a rádio que é bom ouvir, moda boa, moda apaixonada, aí com René e Ronaldo aqui na Serra Dourada. Antes, Renato e Rafael, Quando Eu Amo. Tá chegando intervalo e eu volto já já. 5h34.
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1: Vamos juntos, hein? Até às 7 horas da noite, até às 6 com o nosso Tocando Sucesso, daqui a pouquinho 6 horas tem o nosso Trem Sertanejo, às 6h15 tem

0: As mais, segunda edição. 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E aí, já descobriu quem vai cantar no nosso trio de hoje? A dupla tem a ver com essa resenha aqui, ó. Presta bem atenção, hein? Você que ainda não descobriu que dupla é essa, as dicas são essas, ó. Ela está no livro ou no caderno. E evento marcante no último dia do ano. É uma música da dupla. A outra música é essa aqui, ó. Uma multiplicação, hein? 4 vezes 10 e 4 vezes 5. Multiplicando isso aí, vai dar o nome de uma música. E a outra dica é essa aqui, ó. Nome de uma famosa novela da Globo, no singular. E mulher elegante e encantadora. E essa novela foi uma novela que fez muito sucesso, hein? Uma novela de 2012, hein? Essa novela arrebentou, hein? Você tá doido, hein? Fez muito sucesso, né? Teve música, a musiquinha lá que virou um chiclete. E a turma curtiu, hein? Então, essa novela, no singular, tem a ver com a canção, e essa música é uma regravação de um cantor. Daqui a pouquinho eu falo o nome desse cantor, hein? Esse cantor que sempre tá presente na programação da Serra Dourada, no nosso flashback, e a turma gosta, hein? O cantor que toca aí um piano, um teclado, e é um dos grandes nomes da música brasileira. E aí, já descobriu de quem eu tô falando? O pessoal achou aqui o nome de umas músicas, né? Deixa eu ver aqui, achou o nome de uma, né? De duas... Tá faltando um aqui, hein? Eu acho que é essa aí da novela, hein? A turma não descobriu que música é essa da novela. Então, pesquisa aí que você vai achar. Nossa amiga Diva Oliveira tá nos ouvindo, hein? Alô, Diva Oliveira, tá em posse todo dia ligada, né? Companheirona aqui da Serra Dourada. Alô, Diva, aquele abraço. Alôzão pro nossa amiga Ana Sônia também nos acompanhando. A Vânia Alves na Fazenda Brejinho também ligada. Muito obrigado pelo carinho. Nosso amigo... O Rubens Lopes está em Aciara ligadão também, grande Rubens, Betinho Flamenguista, Bel Lavadeira, nosso amigo Léo no Santa Luzia, nossa amiga Dora também acompanhando a Serra Dourada nessa linda tarde, nosso amigão Zé de Vito Açougueiro, a esposa Tia Sil, o filhão Leandro, o grande Boca Fotógrafo na Chácara É o Amor também está ligado, valeu Boca Fotógrafo, todo dia acompanhando aqui a programação da Serra Dourada. É, o Thiago de Souza, ele tá em Caldas Novas, hein? Grande abraço pra você, Thiago, mandando abração pra todo mundo que tá ouvindo. O Thiago ligadão aqui na Serra Dourada, valeu pelo carinho. E alô também pro nosso amigo Santos Corretor, Voz de Ouro, tá no Jardim Gá, nos ouvindo através do aplicativo, hein? Valeu, Santos Corretor. Nossa amiga Elizabeth tá em Montevidéu, também acompanhando a gente, né? Grande abraço, Elizabeth, valeu pelo carinho de todos os dias. E alôzão pra ele, hein? Tá ligadão também, né? Falou, né? Tô aqui também, rapaz, né? Não esqueça de mim que todo dia eu tô ligado. É o Dinho, rapaz. O Dinho que tá nos ouvindo em Penápolis, interior de São Paulo, hein? Grande Dinho, gente boa, né? Nos ouvindo através do aplicativo. Sinésia Nogueira também tá ligada. Mamãe do Júlio César, né? Mamãe, gente boa aí do grande Júlio. Tá em Tarumã. Muito obrigado aí pelo carinho, pela sintonia. E a Grace Kelly tá participando aqui também, nossa amiga Grace Kelly que tá em Cocalzinho, grande abraço para você Grace Kelly, ligada aqui na Serra Dourada. E aí, já descobriu quem vai cantar? Já deixou aí a sua resposta? Então fica à vontade, dê o seu chute, hein? Quem vai cantar no nosso trio sertanejo? Será que é uma dupla? Pelo jeito é uma dupla, né? O pessoal tá colocando aqui uma dupla, então acho que não tem erro, né? Mas agora eu quero saber o nome das músicas, hein? Já descobriu o nome dessas três músicas aí? Agora eu falo o nome do cantor. Quando eu falar o nome do cantor, você vai descobrir que música que é. Aí você manda pra mim aqui, hein? Agora eu falo o nome do cantor, aí você manda aqui a resposta pra mim, dizendo quem vai cantar no nosso trio de hoje. Marcelão tá aqui, hein? Grande Marcelão, seja bem-vindo, meu amigo.
1: Boa tarde, meu amigo Nélio Rodrigues.
0: Boa tarde.
1: Amigo e irmão.
0: Grande Marcelão.
1: Está no meu coração.
0: É, rapaz.
1: Da melhor programação, é. Serra Dourada FM.
0: Ô, Marcelão,
1: é isso aí, meu amigo. É isso aí. Hoje, né, estamos aí na terceira rodada do Grupo A aí. A primeira é igual eu falei para você, né? O time do meu irmão, Geração 7, ganhou dos Cowboys, 9x3. Quarta-feira ganhou de 9x3. do Extrema, e hoje tem mais um compromisso com o Solon Amaral.

0: Real e hoje pode selar a classificação pro mata-mata. Salão tá pegando fogo. Quem quiser acompanhar pelo YouTube, é isso aí. Tamo aí. A dupla é essa aí que eu falei, 4 e 10, né? E já te passei as três músicas. Um abraço, um beijo pra minha esposa Laudilene, os filhos. É o Ana, Henri, Marcelo Neto, Leandro, José. E o meu Vascão, né? É isso aí. O Vascão apanhou, mas nós estamos firmes. Pode estar na primeira ou segunda divisão. Eu não tenho mágoa, não. Só tenho amor pela minha equipe. E uma coisa que eu falo pra você. Por que que o presidente do Flamengo, Marcinho Pinheiro, Jesus, anda querendo perseguir a SAF do Vasco? Tem medo? Porque no brasileiro do ano passado, foi dois empates. Esse ano, o Vasco já teve o primeiro confronto no brasileiro, outro empate. Será que se o Vasco virar a SAF, vai maltratar o Flamenguinho malvadinho? Me pergunta, me responde aí. Abraço, Antônio Campos.
1: Grande Marcelão, Marcelão, rapaz, né? O Marcelão tá aí, o Vascão perdeu ontem, mas o Marcelão tá fivó, pode estar na Série C, que eu vou torcer pro Vasco até o fim. E tem a SAF que tá emperrada aí, né? Segundo o Marcelão, o presidente do Flamengo tá atrapalhando o Vasco. Ei, meu amigo Marcelão, aquele abraço, hein? E vamos de moda, agora quem canta bonito aqui... Rapaz, essa moda é boa demais, né? O pessoal sempre pede. Eu falo, Nélio, eu gosto de ouvir demais essa moda, rapaz, né? Eu falo, não, se o pessoal gosta de ouvir, então vamos tocar, né? Essa aqui sempre tá presente no nosso Boteco Serra Dourada, hein? Chico Rei Paraná, Alma Transparente, agora faltando 15 para as 6.

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0: Serra Dourada, rádio que é bom ouvir, que musicão, hein? Música maravilhosa aí com Rick Renner, participação aí da Mona Lisa Nunes, gostando só, teve ainda Carlos e Jader separados e a moda boa, modão apaixonado com Chico Rei Paraná, Alma Transparente. E você já descobriu quem vai cantar no nosso trio sertanejo? Ainda não? Agora eu vou facilitar para você descobrir quem são eles. Então vamos lá, hein? Nome de uma famosa novela da Globo, no singular, e mulher elegante, encantadora e sucesso do cantor Guilherme Arantes. Essa música aqui, ó. Você sabe que música é essa? Eles regravaram essa música, hein? E a novela, você lembra? Lá das empreguetes? Qual o nome daquela novela, hein? Você lembra lá? Das empreguetes? É, agora lembrou, hein? Essa música aqui, ó. Eles regravaram essa música, hein? Do grande Guilherme Arantes. E o nome da novela? Já descobriu aí a novela das empreguetes lá de 2012? Ela está no livro ou no caderno e evento marcante no último dia do ano. Tem a ver com a canção da dupla. E 4 vezes 10 e 4 vezes 5. Tem a ver com outra canção, hein? Tô falando de quem? Que dupla é essa, hein? Agora ficou fácil, hein? Manda aí que dá tempo ainda, hein? Você tem um minutinho aí. Tá chegando aqui o nosso... Tá chegando aqui a nossa piada e eu volto na sequência com o Trio Sertanejo.
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1: Muito bem, agora 6:00, no ar aqui o nosso Trio Sertanejo, o quadro que é sucesso em nossa programação de segunda a sexta às 18 horas, sempre trazendo convidados especiais para cantar bonito aqui na Serra Dourada, cantar três músicas. E hoje temos aqui essa dupla, que agora, né, vamos desvendar esse mistério, que o pessoal tá aí, né, coçando a cabeça, ansiosos. Então vamos lá, hein. Ela está no livro ou no caderno? Quem é? É a página. A página está lá no livro e também está no caderno. A página é evento marcante no último dia do ano. É a virada, né? Página junto com a virada. É o quê? Página virada. Então, uma música de uma dupla. Que dupla é essa, hein? Agora você conseguiu pegar o fio da meada aí? E a outra música citada aqui, né, na nossa charadinha, é essa aqui, ó. 4 vezes 10. 4 vezes 10 é o quê? 40. E 4 vezes 5, 20. É uma música, hein? 40 e 20. Uma música, hein? 40 e 20. É outra música. E agora essa aqui, ó. Nome de uma famosa novela da Globo, no singular. E mulher elegante, encantadora e sucesso do cantor Guilherme Arantes. É a novela, você lembra lá da novela das Empreguetes? Lembra lá? Fez sucesso, hein? Arrebentou lá em 2012, hein? As Empreguetes. Era a novela Cheias de Charme. Mas eu falei no singular. O singular é Cheia de Charme. Cheia de Charme, né? Mulher encantadora, mulher cheia de charme. E sucesso do cantor Guilherme Arantes, que eu falei, não vou revelar não. Se eu falar aqui do Guilherme Arantes, todo mundo vai saber, né? Então é Cheio de Charme que eles regravaram. Tô falando de quem? Tô falando deles, né? Chitãozinho e Chororó. São eles, hein? Os grandes, né? Nomes da música sertaneja, ícones da música sertaneja, Chitãozinho e Chororó, que vão cantar aqui no nosso Trio Sertanejo. Algumas pessoas citaram aqui, né? É, Gilberto Gilmar, César e Paulinho, apareceu aqui também Chico Rei Paraná, Leandro Leonardo, mas são eles, hein? Chitãozinho e Chororó. E quem acertou aqui, o Marcelão, foi o primeiro. O Marcelão que é especialista, hein? O Marcelão, quando eu solto aqui, ele já vai lá e faz a pesquisa. Então o Marcelão acertou aqui primeiro, às 4 horas e 10 minutos, grande Marcelão. A Sandra de Itajá acertou às 4 horas e 12 minutos, mandou a mensagem aqui às 4 e 12, junto com a Rosilene Martins, também às 4 e 12. A Laudilene mandou mensagem às 4 e 16, também acertando. A nossa amiga Vani às 4 e 18. Luzimar Martins às 4h25, Antônia Campos às 4h27, Enzinho do Vascão às 4h35, Leidiane Tomás às 5h17 e o Lucas Henrique de Caldas Novas mandou mensagem aqui às 17h35, também acertou. Então parabéns aí ao Marcelão, a Sandra, a Rosilene, Laudilene, Vani, Euzimar, a nossa amiga Antônia Campos, Enzinho, Leidiane e o Lucas Henrique. Acertaram, hein? São eles, Chitãozinho e Chororó. E a primeira,
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1: Modão, hein? Saudade dela. Essa já dá aquele gostinho, hein? Nosso esquenta pro Boteco Serra Dourada amanhã às 4, hein? Ei, Boteco, que é bom demais.

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E não tinha jeito melhor de fechar a semana, hein? Não tinha jeito melhor de fechar o trio sertanejo dessa semana, a não ser com Chitãozinho Chororó e essas três modas aí, hein? Não, fala a verdade, hein? Nuvem de Lágrimas, Bailão de Pião, Saudade Dela. E a gente já ficou com saudade, sabe de quê? Do Boteco Serra Dourada. Essas três modas aí já começou a atiçar aqui, né? O nosso sistema nervoso. Já estamos aí ansiosos para o nosso Boteco Serra Dourada amanhã às 4 horas da tarde, hein? E já damos o esquenta aí, né? O esquenta já foi feito com o Chitãozinho Chororó. Então já reserva a mesa. Amanhã, 4 horas da tarde, tem o nosso boteco tocando só modão das 4 às 8. Programa que é sucesso aqui na Serra Dourada, sucesso no Estadão de Goiás. Todo mundo comentando, o pessoal aí convidando, né, os amigos para ouvir, a turma aí repercutindo aqui o nosso boteco. E é só ouro, só sucesso. Então amanhã, 4 da tarde, Boteco Serra Dourada. E o nosso trio sertanejo volta na segunda-feira, às 18 horas, trazendo mais moda boa, mais cantor bom para cantar aqui no boteco, cantar três modas. Então fica aí, intervalo chegando, já já, as mais, segunda edição.

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Agora são 6h19, tá começando aqui as mais, segunda edição, a contagem regressiva das melhores da Rede Serra Dourada, nessa noite linda de sexta-feira, sextou, 17 de julho de 2026, e até às 7h30.

0: E agora 6h27, o som aí do Danilo e Davi, Não Mexe Nas Minhas Gavetas. Abração pro nosso amigo Aldeni Pintor, em Grande Aldeni, tá em Caldas Novas, Louro também em Caldas nos acompanhando. Muito obrigado pelo carinho. E agora tá chegando a música 9.
1: Número 9.
0: Murilo Rufi, Saudade Estranha.
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0: Aí o som do Murilo Rufi, Saudade Estranha.
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0: 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Tá chegando o Serra Dourada Esporte e eu volto já já com a segunda parte das mais.
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2: Campeonato Brasileiro da Série A, hoje em partida atrasada da quarta rodada, Bahia e Chapecoense se enfrentam, confronto que vai acontecer em Salvador. Na tabela de classificação do Campeonato Brasileiro, o Bahia está na sexta posição, com 26 pontos conquistados. Tem no comando Rogério Ceni. Do outro, a Chapecoense, do ex-treinador do Atlético e também do Vila Nova, Rafael Lacerda. A Chape está na lanterna da Série A do Campeonato Brasileiro e tem apenas 9 pontos conquistados. Antes da paralisação do Campeonato Brasileiro, o Bahia teve como último compromisso a vitória sobre o Botafogo, 2-1, enquanto que a Chapecoense perdeu para o Palmeiras por 1-0. Portanto, hoje, Campeonato Brasileiro da Série A, 19h30 em Salvador, Bahia e Chapecoense. 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
0: Número 8.
1: Agora 6h38 e você curtindo as mais, o som do Zé Neto e Cristiano, aliás, do Natan, né? Cleiton Romário, Zé Neto e Cristiano, não. Sim, namora.

0: 7. Zé Felipe, ruim de coração. Um abração pra você em casa, no seu trabalho. Você que tá dirigindo nesse momento, muito obrigado pela carona. Nos ouvindo pela primeira vez, seja bem-vindo. E vamos juntos, hein? Até às 7.
1: Número 5.
0: Eduardo Costa, Imagina Eu.

0: Número 4.
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0: Confia em mim.
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2: Número 2.
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0: Até que eu tô obrigado. Natan e Zé Vaqueiro, a segunda posição aqui das mais. Aonde quer que você esteja ouvindo, muito obrigado pelo carinho. Alusão para você que está nos ouvindo através do aplicativo, do nosso site www.redeserradorada.com.br. Você que está aí no celular, no tradicional radinho, né? Muito obrigado a todo mundo aí pelo carinho, pela sintonia. Tá chegando aqui a número 1, que é o som do Zezé de Camargo, Irmão da Lua, Amigo das Estrelas. Na sequência, Voz do Brasil. Às 8 horas tem muito mais aqui na Serra Dourada. Eu sou Nélio Rodrigues, prazerão, e te aguardo amanhã no nosso
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0: Amanhã, 4 da tarde.
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0: Tocando Sobodão. Fiquem todos com Deus, hein? Bom final de semana, tudo de bom. E até amanhã às 4 horas no Boteco Serra Dourada. Tchau, tchau.

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1: Está no ar a Voz do Brasil. As notícias do governo federal que movimentaram o país no dia de hoje.
2: Olá, boa noite.
0: Boa noite para você que nos acompanha em todo o país.
2: Sexta-feira, 17 de julho de 2026.
0: E vamos aos destaques do dia na Voz do Brasil.
2: Empresas afetadas por tarifas impostas pelos Estados Unidos terão apoio do governo.
0: A APEX prepara plano de abertura de novos mercados para exportadores afetados pelas tarifas. Luciana Colares, de Holanda.
3: No início de agosto, a APEX Brasil deve apresentar um plano de diversificação de mercados, especialmente para os exportadores impactados pelo tarifaço.
2: E ainda, Banco Nacional de Antígenos integra a estratégia brasileira de defesa agropecuária contra a aftosa.
0: A estrutura permite a produção emergencial de vacinas em prazo reduzido em caso de necessidade sanitária. Thaís de Araújo.
4: O banco integra a estratégia nacional de preparação para emergências sanitárias, juntamente com ações permanentes de vigilância e monitoramento da sanidade animal.
2: E vamos falar também sobre o El Niño, que traz fortes chuvas no sul do país, ondas de calor e seca no norte.
0: Risco também de incêndios florestais, especialmente na Amazônia, no Cerrado e na Caatinga.
2: Para entender mais sobre os impactos para o Brasil, nós conversamos com o Gilvan Sampaio, do Instituto Nacional de Pesquisas Espaciais.
5: As previsões indicam que será um El Niño de forte intensidade, a muito forte intensidade, mas não há motivo para pânico. Nós temos que nos prepararmos para fazer com que os impactos sejam os menores possíveis.
0: Na apresentação da Voz do Brasil, Mariana Jungmann e Nazi Brum.
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0: Empresas afetadas pelas tarifas anunciadas pelos Estados Unidos vão ter apoio da Agência Brasileira de Promoção de Exportações para encontrar novos mercados.
2: Para isso, a APEX vai implementar um plano de R$130 milhões, com foco na descoberta de novos parceiros comerciais.
0: A meta é chegar a países da União Europeia e países asiáticos.
3: A aplicação da tarifa de 25% sobre os produtos brasileiros, anunciada em 15 de julho, atinge 2.375 produtos. US$7,2 bilhões são impactados pelas novas tarifas. De acordo com a Agência Brasileira de Promoção de Exportações e Investimentos, o processo de busca por novos compradores internacionais vem sendo intensificado desde o ano passado, após as primeiras medidas tarifárias adotadas pelo mercado norte-americano. Atualmente, 72% das empresas brasileiras que vendem para os Estados Unidos já adotaram pelo menos mais um país de destino para as mercadorias. E já no início de agosto, a APEX Brasil deve apresentar um plano de diversificação de mercados, especialmente para os exportadores impactados pelo tarifaço. Como detalha o presidente da APEX Brasil, Laudemir Miller.
6: Nós vamos anunciar um plano de 130 milhões em parceria com o setor privado, mas evidentemente que a implementação do acordo Mercosul-União Europeia, para que as empresas possam de fato aproveitar as oportunidades desse acordo, é um dos elementos centrais do nosso plano. Mas enfim, assim, importante são os setores, né? Mas pegando pesadamente a indústria, né? Então o setor de móveis, o setor de cosméticos, o setor de plástico, o setor de calçados, enfim, esses setores que estão tendo esse impacto.
3: Laudemir Miller ressalta que outros destinos já estão mapeados, como os países da Ásia Central.
6: O mundo olha de um jeito diferente para o Brasil, de um país estável, um país democrático. Então, a gente está sendo demandado pelos países asiáticos. O Brasil abriu, até semana retrasada, 651 mercados. Então, imagina a oportunidade que nós temos.
3: O impacto das novas tarifas anunciadas pelos Estados Unidos varia de acordo com o setor e a região. São Paulo registra

0: pelos Estados Unidos varia de acordo com o setor e a região. São Paulo registra o maior impacto em valor absoluto. US$ 3 bilhões. Já Santa Catarina tem o maior impacto proporcional.
1: Agricultura e Pecuária, André de Paula, falou sobre a parceria.
2: Porque esse é um laboratório reconhecido internacionalmente e ele nos empresta a credibilidade que chega com isso. Esse também é um laboratório que atende a grandes mercados, a exemplo do que ocorre conosco.
1: O Banco Nacional de Antígenos mantém armazenados em condições de alta segurança antígenos dos sorotipos de interesse para o Brasil. Em caso de emergência sanitária, esse material permite iniciar a produção de vacinas em menor prazo, sem depender de fornecimento externo. O Brasil possui reconhecimento internacional como país livre de febre aftosa sem vacinação. O banco integra a Estratégia Nacional de Preparação para Emergências Sanitárias, juntamente com ações permanentes de vigilância e monitoramento da sanidade animal. Reportagem Thaís de Araújo.
3: São estudantes que se inscreveram no processo seletivo do programa Universidade para Todos, o ProUni.
4: O resultado da primeira chamada para o segundo semestre de 2026 já está disponível.
3: Os candidatos pré-selecionados têm até o dia 24 de julho para comprovar informações da inscrição junto às instituições de ensino.
5: O processo seletivo do programa Universidade para Todos, o ProUni, recebeu cerca de 530 mil inscrições para o segundo semestre de 2026. Ao todo, mais de 1 milhão e 100 mil estudantes participaram das duas edições do programa neste ano. Cada participante teve a opção de selecionar até duas opções de curso, instituição e turno, conforme as regras do edital. As bolsas integrais cobrem 100% do valor da mensalidade, enquanto as parciais correspondem a 50%. Os cursos com mais inscritos nesta etapa foram Medicina, Direito e Psicologia. Criado em 2004, o ProUni oferece bolsas de estudo em cursos de graduação e sequenciais de formação específica em instituições privadas de educação superior. Para a classificação dos candidatos, o programa utiliza as notas obtidas no Exame Nacional do Ensino Médio, o Enem. Em 2026, os dois processos seletivos somaram mais de 2 milhões de inscrições, realizadas por cerca de 1 milhão e 100 mil candidatos. O resultado da primeira chamada do ProUni já está disponível. Os candidatos pré-selecionados têm até 24 de julho para comprovar as informações da inscrição junto à instituição de ensino e apresentar a documentação exigida. O cronograma prevê a divulgação da segunda chamada em 5 de agosto. O resultado desta etapa será divulgado em 1º de setembro. Saiba mais em acessounico.mec.gov.br/ProUni. Reportagem Edinaldo Júnior.
4: E as inscrições para a formação continuada de escolas de tempo integral foram prorrogadas até o dia 24 de julho.
3: O curso é destinado a gestores escolares e coordenadores pedagógicos de instituições que ofertam essa modalidade de ensino.
4: Nos estados, no Distrito Federal e em municípios de maior porte, também podem se inscrever profissionais das redes de ensino que atuarão como multiplicadores na formação.
3: As orientações sobre a etapa das inscrições estão disponíveis na página de documentos do Ministério da Educação, no portal gov.br/mec.
4: O Ministério do Meio Ambiente e Mudança do Clima apresentou as projeções mais recentes para o fenômeno El Niño após a reunião técnica de monitoramento climático realizada esta semana.
3: O cenário prevê redução das chuvas em parte das regiões norte e centro-oeste e temperaturas acima da média em grande parte do país.
4: E também aumento do risco de incêndios florestais, especialmente na Amazônia, no Cerrado e na Caatinga.
3: Já para a região sul, a previsão é de chuvas acima da média.
4: Os efeitos do fenômeno climático devem se intensificar a partir de agosto, mas serão mais sentidos no fim deste ano, segundo o pesquisador Gilvan Sampaio, do Instituto Nacional de Pesquisas Espaciais, o INPE.
3: Eu conversei mais cedo com ele para saber mais sobre o que esperar do El Niño e como tem sido feito o monitoramento dele pelos órgãos técnicos do governo federal. Acompanhe.
6: Doutor
3: Gilvan Sampaio, é um prazer para a gente ter o senhor com a gente aqui na Voz do Brasil. Vamos começar falando dessas perspectivas para o El Niño esse ano? A gente deve começar a sentir os efeitos mais graves a partir da semana que vem? Como é que tá as previsões de chuvas intensas aí, especialmente para o

0: sul do Brasil?
1: Bom, nós temos aí os impactos do El Niño, eles são gradativos ao longo dos próximos meses. Os primeiros impactos nós começamos a observar ao longo das próximas semanas. E nesse segundo semestre, de 2026, o primeiro principal impacto está relacionado às chuvas no sul do Brasil, principalmente Rio Grande do Sul e Santa Catarina. Então há a tendência de chuvas mais volumosas, alguns períodos com chuvas intensas, mesmo porque o auge do fenômeno El Niño se dá normalmente no mês de dezembro. Então, entre novembro e janeiro, né, nós teremos o auge do fenômeno, que é quando nós observamos os principais impactos. Isso em relação às chuvas. Em relação à temperatura, aí sim, todo o Brasil, nós devemos ter, a partir do final do inverno e depois da primavera e verão, períodos com temperaturas mais altas do que a média histórica e, ao longo, principalmente da primavera e verão, alguns períodos com ondas de calor.
0: Pois é, eu ia até perguntar isso para o senhor, até o fim do ano, como é que eram as perspectivas, né? O senhor falou das chuvas mais intensas que devem começar no sul do Brasil e a seca, doutor Gilvan, a gente deve esperar também alguma seca atípica, em que regiões, como é que deve acontecer?
1: Em relação às secas, aí é mais no norte do Brasil, norte e leste da Amazônia e norte da região nordeste, onde ocorrem os impactos do El Niño em relação às secas, né? Ou chuvas abaixo da média. Só que esses impactos, diferentes do que acontece no sul, que os impactos são a partir de agora, nós esperamos os impactos mais para o final do ano, começo do ano que vem. Né? Especialmente no norte e no leste da Amazônia, né? Nós devemos ter, a partir do final da primavera, déficits de chuvas. Não dá para qualificar ainda exatamente a severidade desse déficit de chuvas. Nós vamos tentar qualificar isso ao longo dos próximos meses. E no norte da região nordeste, que é a região semiárida, aí sim é somente em 2027, né? Porque o período chuvoso principal daquela região é de fevereiro a maio. Ela tem uma componente também associado ao Oceano Atlântico, então nós devemos aguardar mais para o final do ano para avaliar a possibilidade de secas no norte da região Nordeste.
0: E aqui na região centro-oeste, alguma questão em especial?
1: O principal impacto do El Niño na região central do Brasil, que inclui a região centro-oeste, a região sudeste, o sul da região amazônica e o sul da região nordeste, é o aumento das temperaturas, né? Não tem um impacto no volume de chuvas o El Niño nessas regiões, nessa região central. Portanto, o que tem que se prestar atenção nesse momento? Nós estamos no período seco da região. Essa região central do Brasil, o período seco normalmente se estende até meados de outubro, que é quando começam as chuvas mais frequentes e regulares. Com temperaturas altas, período seco, então isso faz com que a vegetação possa ficar mais seca. E aí a atenção maior é justamente com as queimadas, né? Porque com a vegetação mais seca, temperaturas mais altas, o potencial para a ocorrência de queimadas aumenta. Então esse é um ponto de atenção para os próximos meses na região central do Brasil.
0: Agora, o Instituto Nacional de Pesquisas Espaciais, o INPE, onde o senhor, inclusive, é pesquisador, está atuando com diversos órgãos federais no monitoramento do clima, justamente para a preparação de todos esses eventos que o senhor mencionou agora. A partir daí foi lançada uma plataforma, né, doutor Gilvan? Queria que o senhor falasse para a gente como é que funciona esse trabalho, quais são os órgãos envolvidos.
1: Nós fizemos um trabalho, porque o que que acontece? Quando ocorre um fenômeno como El Niño, existem muitas fake news, né? Então nós juntamos os órgãos principais que monitoram o clima e meio ambiente no Brasil, que são o INPE, através do Centro de Previsão de Tempos e Estudos Climáticos, que é a instituição a qual pertenço, o Instituto Nacional de Meteorologia, a Defesa Civil Nacional, a Agência Nacional de Águas, o Serviço Geológico do Brasil e o CEMADEM. Então, essas seis instituições, elas publicaram agora no mês de junho uma nota técnica, né, chamado Painel El Niño, onde nesse Painel El Niño nós avaliamos justamente a situação atual e o que nós esperamos para os diversos setores, por exemplo, agricultura, para a defesa civil, a questão de desastres, a questão de águas, ao longo dos próximos meses. Esse Painel El Niño, ele vai ser renovado.

0: a cada mês, e essa é uma informação que vai auxiliar não somente a população, mas também os diversos setores e também os tomadores de decisão.
1: Principalmente aí as autoridades estaduais, municipais também, né, que vão poder se precaver de maneira mais específica, né?
0: Exatamente, porque existe inclusive algumas pessoas falando alguns termos até coloquiais do tipo, olha, vai ser um El Niño Godzilla. As previsões indicam que será um El Niño de forte intensidade, a muito forte intensidade, mas não há motivo para pânico. Nós temos que, obviamente, nos prepararmos para os impactos do El Niño. Os principais impactos do El Niño nós já sabemos, e aí é acompanhar ao longo dos próximos semanas e meses, como é que será a evolução desse fenômeno para fazer com que os impactos sejam os menores possíveis.
1: O senhor tocou num ponto interessante aí, porque, de fato, o senhor até mencionou antes, né? Existem muitas fake news, e existe também algumas equiparações que são um pouco equivocadas que as pessoas fazem. Eu ouvi recentemente que era um furacão, que o El Niño era um furacão. E são eventos climáticos diferentes, né? Eu gostaria que o senhor ajudasse também um pouco aqui a explicar essa diferença, inclusive, de preparação, se fosse eventualmente um furacão, é diferente do que a gente vai viver com o El Niño. Se é necessário as pessoas fazerem, por exemplo, provisionamentos, estoque de comida, porque pode ter inundações ou secas extremas que falte comida. A gente vive uma situação, nesse sentido. Qual é a diferença?
0: Não, não. O El Niño é um fenômeno que nós já sabemos quais são os impactos. Os impactos vão ocorrendo dependendo da região. Por exemplo, no sul do Brasil, nós sabemos que há a tendência de chuvas volumosas e chuvas intensas, né? Então, por exemplo, dizer que vai acontecer novamente um episódio como aquele de 2024 no Rio Grande do Sul. Não dá para dizer com tanta antecedência, mas existe a possibilidade dele ocorrer? Existe a possibilidade. Quando é que nós conseguimos prever? Nós conseguimos prever isso com no máximo aí, 15 dias de antecedência. Né? Naquele episódio, por exemplo, de 2024, ele começou no comecinho de maio, final de abril, comecinho de maio. Os modelos meteorológicos, já na segunda quinzena de abril, indicavam um volume de chuvas muito expressivo para o Rio Grande do Sul. É óbvio que os modelos não conseguem dizer exatamente o volume que ocorreu, e foi um volume realmente muito extremo. Né? Então não há essa questão da população fazer estoques de alimentos ou qualquer que seja o pânico associado. É claro que nós temos que nos preparar para os eventos extremos. Então, no caso de chuvas, tem que haver toda uma preparação, por exemplo, do poder público com limpeza de galerias, né? Eventualmente revisar sistemas de comportas, etc. No caso de secas, tem que haver toda uma preparação por conta da questão da água, né? Não, não é o momento de desperdiçar água, e aí eu estou falando do norte, do leste da Amazônia, do norte da região nordeste. Então tem que haver toda preparação para poupar ao máximo a água. Haja visto que o El Niño traz esse déficit de chuvas nessas regiões. Então é esse tipo de preparação. Agora, tem que haver uma preparação não só do cidadão, mas também do poder público, das instituições e todo o trabalho que tem que ser feito em função dos impactos do El Niño. O furacão, quando ocorre, é um evento muito extremo que ocorre num horizonte de horas a poucos dias, né? O que dá para comparar são as chuvas intensas que deverão ocorrer no Rio Grande do Sul e Santa Catarina, principalmente. Então, é tomar cuidado em relação a esses episódios extremos no Rio Grande do Sul ao longo dos próximos meses.
1: Muito bem, nós conversamos com o Gilvan Sampaio, pesquisador do Instituto Nacional de Pesquisas Espaciais, o INPE. Muito obrigada, pesquisador, pela sua entrevista aqui à Voz do Brasil.
0: Muito obrigado.
2: A Defesa Civil Nacional reconheceu hoje a situação de emergência em mais de 23 cidades atingidas por desastres.
1: Entre as cidades contempladas, há municípios que enfrentam a estiagem e a seca, enquanto outros foram atingidos por fortes
2: As
1: chuvas.
2: cidades ficam nos estados da Bahia, Ceará, Minas Gerais, Paraíba, Paraná, Pernambuco, Rio Grande do Norte, Rio Grande do Sul e Santa Catarina.
1: Cidades com o reconhecimento federal de situação de emergência ou estado de calamidade pública podem solicitar apoio financeiro por meio do sistema integral.

0: atualizado de informações sobre desastres.
1: O período de seca em várias regiões do Brasil traz o surgimento de praias de água doce, que viram pontos de lazer e comércio.
0: Mas você sabia que para realizar eventos ou montar estruturas nesses locais é preciso autorização do governo federal?
1: Quem traz os detalhes sobre essas regras é Uriel Ricardo.
2: No Brasil, existem praias que se formam temporariamente durante alguns meses do ano. Você já ouviu falar sobre as praias fluviais ou praias de água doce? Elas surgem quando a estiagem reduz o nível dos rios e expõe bancos de areia e trechos das margens, que passam a receber visitantes, estruturas de lazer, eventos e atividades comerciais. Quando essas praias estão localizadas em rios federais, a instalação de estruturas, eventos, atividades econômicas e outros tipos de intervenções dependem de autorização do governo federal. Os rios federais são aqueles que atravessam mais de um estado e as áreas banhadas por eles são patrimônio da União. Por isso, é necessário ter permissão de uso para explorar esses espaços, conforme explica André Luiz Nunes, coordenador-geral de Gestão de Territórios Costeiros e Marginais da Secretaria de Patrimônio da União, a SPU.
3: A permissão de uso serve para eventos de curta duração, de natureza recreativa, esportiva, cultural e religiosa. Então, para qualquer uso privativo dessas áreas, tem que ser autorizado pela União. E além de outras licenças lá, não dispensa licença ambiental, licença do município.
2: As orientações sobre a permissão de uso se aplicam a qualquer praia formada em rios federais, especialmente nos estados de Tocantins, Goiás, Pará, Amazonas, Mato Grosso do Sul, Maranhão, Amapá e Mato Grosso. No Tocantins, por exemplo, há a formação de praias sazonais em Porto Nacional, Luzimangues e várias outras cidades. A capital do estado, Palmas, também conta com praias como a Graciosa, a Praia do Prata e a Praia do Caju. A permissão de uso pode ser solicitada por municípios, pessoas físicas ou empresas. No caso de particulares, também é necessário ter as devidas licenças locais. Mas atenção, a autorização só vale para eventos de curta duração, como detalha André Luiz Nunes.
3: A permissão de uso para eventos de curta duração de até 90 dias, incluída a construção e a desocupação da área, ou tu pode, querendo lá, sendo necessário, prorrogar isso por mais 90 dias.
2: Quem pretende solicitar a permissão de uso pode procurar a Superintendência do Patrimônio da União no respectivo estado. Os formulários estão disponíveis na página da SPU no portal gov.br. Também é possível obter informações pelo telefone 0800 978 9005. O canal recebe ainda comunicações sobre restrições de acesso às praias, ocupação irregular, acúmulo de lixo e problemas ambientais ou sanitários. Para quem pretende aproveitar as praias fluviais, a orientação é colaborar com a preservação desses espaços, descartar o lixo nos locais adequados, respeitar a sinalização, evitar fogueiras e preservar a fauna e a vegetação local. Reportagem Uriel Ricardo.
0: Desde o início da semana, a ANP, Agência Nacional de Petróleo, Gás Natural e Biocombustíveis, realizou 268 ações com foco no combate a preços abusivos de combustíveis em 14 estados.
1: Foram aplicados 14 autos de infração por não cumprimento de envio de documentos para avaliação dos preços.
0: Isso porque, nessas ações, a agência também coleta informações a partir das notas fiscais fornecidas pelos postos de aquisição dos combustíveis.
1: Esses dados são analisados pela ANP e, em casos de caracterização de preços abusivos, podem ser geradas autuações, processos administrativos e multas.
0: O valor das multas varia de 50 mil a 500 milhões de reais, dependendo da gravidade do caso.
1: Lembrando que denúncias sobre irregularidades no mercado de combustíveis podem ser enviadas à ANP por meio do telefone 0800 970 0267.
0: Foram as notícias do governo federal.
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0: Com produção da empresa Brasil de Comunicação.
1: Fique agora com as notícias do Poder Judiciário e do Congresso Nacional. Uma boa noite e um bom fim de semana.
0: A gente volta segunda-feira. Boa noite.
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0: Com autismo.
1: Boa noite, eu sou Marcela Luiza.
0: E eu sou Walter Lima.
1: Estão abertas até 17 de agosto as inscrições para a primeira edição do Prêmio Pena Justa CNJ de Jornalismo e Comunicação.
0: A iniciativa reconhece trabalhos que contribuam para ampliar o debate sobre o sistema penal brasileiro. Marcelo Della Libera.
2: O plano foi criado após o Supremo Tribunal Federal reconhecer em 2023 que o sistema prisional brasileiro vive um estado de coisas inconstitucional. Para enfrentar esse cenário, a Corte determinou a elaboração de um plano nacional para reorganizar a execução penal, coordenado pelo CNJ. Quem explica é Luiz Lanfred, coordenador do Departamento de Monitoramento e Fiscalização do Sistema Carcerário e do Sistema de Execução de Medidas Socioeducativas do CNJ.
3: Então, assinou ao Poder Judiciário, ao Poder Executivo, à Academia, as instâncias da sociedade civil que se reunissem e pudessem, então, chegar a um consenso sobre ações que pudessem ressignificar esse sistema prisional.
2: O prêmio contempla produções em texto, áudio, vídeo e fotografia. As inscrições são gratuitas e seguem abertas até as 23 horas e 59 minutos do dia 17 de agosto. O regulamento do plano está disponível no site fazendojustiça.org.br.
1: Paciente pode receber de volta valor pago e indenização por danos morais e estéticos no caso de erro em cirurgia odontológica.
0: Mas, segundo o STJ, se escolhe desfazer o contrato e obter a restituição, não pode exigir também que os profissionais paguem outra cirurgia feita por terceiro. Fátima Uchoa.
4: Em ação de reparação por danos materiais, morais e estéticos, um paciente afirmou ter ficado com assimetria facial após cirurgia odontológica. O Tribunal de Justiça do Rio de Janeiro reformou a sentença e condenou os profissionais a restituírem o valor gasto no procedimento, custear nova cirurgia reparadora e pagar indenização por danos morais e estéticos. A terceira turma do STJ afastou a obrigação de os dentistas pagarem a nova cirurgia, mas manteve os demais pontos. Segundo a relatora ministra Nancy Andrighi, acumular os pedidos de restituição do valor pago pela primeira cirurgia e o custeio de uma nova geraria enriquecimento sem causa, o que é proibido por lei.
1: TST garante direitos de radialista a uma diretora de imagem que trabalhava em uma instituição de ensino à distância em Londrina, no Paraná.
0: A decisão reforça a proteção dos direitos da categoria. Mila Amaral.
5: A decisão foi da terceira turma do TST. O colegiado entendeu que, mesmo sem ser uma emissora de rádio ou TV, a faculdade usava a transmissão ao vivo pela internet e via satélite. Por isso, a profissional deve ser enquadrada assim como radialista. Com o reconhecimento, ela terá direito à jornada de 6 horas diárias e ao pagamento de horas extras, além de adicional por acúmulo de função. O relator do caso, o ministro Alberto Balazeiro, reforçou na decisão que a lei protege quem exerce funções típicas de radialista, independente da atividade principal da empresa.
1: Justiça determina que o hospital público em Belém, no Pará, retome atendimento a pessoas com autismo.
0: O hospital tem 30 dias para regularizar o atendimento, sob pena de multa diária de R$10 mil. Sabrine Menezes.
6: De acordo com o Ministério Público Federal, o Hospital Betina Ferro paralisou o atendimento de pacientes com autismo que não possuem também outras comorbidades ou doenças raras. Além disso, a unidade de saúde também está recusando novos pacientes com o transtorno do espectro autista enviados pela regulação municipal. Na decisão, a Justiça acolheu os argumentos do MPF de que a restrição viola os princípios da universalidade, integralidade e equidade do Sistema Único de Saúde e os direitos das pessoas com deficiência.
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1: Uma boa noite.
0: Bom fim de semana e até segunda-feira.
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0: sou Paula Groba.
1: E eu sou Ricardo Nakaoka.
0: E estes são os destaques de hoje do Jornal do Senado, que começa agora.
1: Sugestão popular que destina fundo eleitoral a calamidades públicas vira projeto.
0: Regularização de lotes de igrejas pode ser simplificada.
1: Senado terá esforço concentrado em agosto e setembro.
0: Boa noite.
1: Boa noite.
0: Uma sugestão apresentada por um cidadão pode mudar o destino de parte dos recursos dos fundos eleitoral e partidário.
1: A Comissão de Direitos Humanos aprovou a proposta que autoriza o uso desse dinheiro em ações de enfrentamento a calamidades públicas. Os detalhes com Patrícia Oliveira.
2: Os partidos políticos poderão renunciar aos recursos totais ou parciais do fundo partidário ou do fundo especial de financiamento de campanha e direcionar esse dinheiro ao Tesouro para custear despesas em situações de calamidade, como enchentes, deslizamentos ou outras emergências reconhecidas pelo poder público. A sugestão é de um cidadão de Santa Catarina que recebeu mais de 20 mil apoios online e foi aprovada na Comissão de Direitos Humanos. A ideia surgiu em 2020, durante a pandemia de Covid-19, e defendia o uso desses recursos para reforçar os gastos com a saúde. Como a emergência sanitária já terminou, o relator senador Márcio Bittar, do PL do Acre, adaptou a proposta. O relatório, lido pelo senador astronauta Marcos Pontes, do PL de São Paulo, cria uma regra permanente para todas as situações de crise, evitando que seja necessário aprovar uma nova lei sempre que ocorrer uma calamidade.
3: E fortalecer a resposta ao poder público a emergências de natureza sanitária, econômica, social e ambiental.
2: Com a aprovação, a sugestão legislativa vira projeto de lei e segue para a análise das comissões e do plenário do Senado.
0: A Comissão de Segurança Pública aprovou uma iniciativa que aumenta as penas para crimes de furto, roubo de câmeras de vigilância e sistemas de monitoramento eletrônico.
1: A proposta, que seguiu para a Comissão de Constituição e Justiça, também pune a receptação e a interrupção de serviços de vídeo monitoramento remoto. Repórter Bruno Lourenço.
4: O relator, senador Wilder Moraes, do PL de Goiás, defendeu a necessidade de endurecer a resposta penal para esse crime em virtude das consequências sofridas pela população.
5: As câmeras de vigilância utilizada por empresas privadas geralmente possui infraestruturas conectadas à rede elétrica, sistema de armazenamento em nuvens e comunicação de dados em tempo real. Quando subtraídas, além da perda material, há comprometimento imediato na integridade dos dados coletados, da continuidade do serviço de segurança e da resposta à ocorrência por elas registrada.
4: De acordo com o projeto de lei aprovado na Comissão de Segurança Pública, o furto de câmeras ou itens de monitoramento eletrônico instalados em vias públicas ou áreas privadas com acesso ao público passará a ser punido com reclusão de 2 a 8 anos e multa. O texto estabelece ainda que quem receptar esses aparelhos, sabendo de sua origem criminosa, terá a punição em dobro. A proposta também pune quem sabota ou interrompe os serviços de vídeo monitoramento remoto de forma intencional.
0: E a Comissão de Constituição e Justiça pode votar o projeto que trata da simplificação da regularização de lotes de igrejas.
1: Pelo texto, essas instituições poderão ter seus lotes regularizados por meio do REURB, o programa que regulariza assentamentos urbanos informais. Mais informações na reportagem de César Mendes.
6: Enviado à análise da CCJ, o projeto do deputado Dr. Jaziel, do PL do Ceará, permite que instituições religiosas, de assistência social e entidades sem fins lucrativos façam uso de procedimento simplificado para obter o título de propriedade de terrenos públicos ou privados. Instituído por lei em 2017, a ferramenta, chamada de REURB, é uma política pública voltada à regularização de áreas urbanas ocupadas informalmente, permitindo que alguns tipos de ocupantes tenham acesso ao título de propriedade, a serviços públicos essenciais e à segurança jurídica do proprietário. Relatora da proposta na Comissão de Assuntos Sociais, a senadora Damares Alves, do Republicanos do Distrito Federal, disse que muitas dessas entidades ocupam áreas consolidadas há anos, mas a falta de documentação dificulta os investimentos e a continuidade dos serviços prestados à população.
7: A regularização fundiária constitui um importante instrumento de promoção da segurança jurídica, da ordenação territorial e da função social da propriedade. Desde a

0: Edição da Lei 13.465 de 2017, o ordenamento jurídico passou a contar com mecanismos mais ágeis para enfrentar situações consolidadas de informalidade urbana, conciliando o direito à moradia, a segurança das relações jurídicas e o planejamento da cidade. Nesse contexto, revela-se oportuno o aperfeiçoamento contínuo dos instrumentos previstos na legislação.
1: O texto inova ao prever que a regularização seja feita para um único imóvel isolado, sem a necessidade de abranger os lotes vizinhos, além de permitir que técnicos industriais e agrícolas validem as informações técnicas do processo, de forma a agilizar o trabalho nos cartórios.
2: E o Senado Federal terá 2 semanas de esforço concentrado em agosto e setembro. O presidente do Senado, Davi Alcolumbre, anunciou a medida e informou que as atividades serão concentradas entre os dias 10 e 14 de agosto e 31 de agosto e 3 de setembro.
3: Alcolumbre enfatizou que é fundamental que o Senado Federal, a Câmara dos Deputados e o Congresso Nacional se organizem para conciliar as deliberações legislativas necessárias durante o processo eleitoral. Ele ressaltou ainda que a iniciativa foi acordada com o presidente da Câmara dos Deputados, Hugo Mota, e que a intenção é garantir a aprovação de propostas pelas duas casas legislativas na mesma semana.
4: Que o calendário é exatamente o mesmo que será adotado pela Câmara dos Deputados, permitindo que o Congresso Nacional funcione em plenitude e de modo eficiente e harmônico neste período eleitoral.
2: As férias de julho oferecem uma oportunidade para conhecer de perto o Congresso Nacional e, desta vez, de forma diferente.
3: O programa Visite o Congresso preparou uma programação especial entre os dias 18 de julho e 2 de agosto, com experiências imersivas, apresentações teatrais e atividades educativas para crianças e adultos. Os detalhes na reportagem de Yasmin Rodrigues.
5: Durante as férias de julho, o Congresso Nacional prepara uma programação especial para receber cidadãos de todo o país. Entre os dias 18 de julho e 2 de agosto, o programa Visite o Congresso funcionará todos os dias da semana, com visitas gratuitas e sem necessidade de agendamento. Em entrevista à Rádio Senado, Fábio Duarte, coordenador de visitação do Senado Federal, listou as novidades que o público vai encontrar nesse período.
6: O visitante terá a possibilidade de conhecer uma apresentação teatral em homenagem aos 200 anos da Câmara dos Deputados e do Senado Federal. Essa apresentação teatral acontece em espaços diferentes do roteiro e apresenta personagens históricos. Além disso, temos o Visita 360, que é uma experiência imersiva que usa óculos de realidade virtual. A gente tem a apresentação do filme Eunice, a primeira senadora. Teremos também programação infantil, com atividades lúdicas no espaço plenarinho que acontece no Salão Negro do Congresso Nacional.
5: A programação completa, com os horários e as atividades específicas, está disponível para consulta em senado.leg.br/visitação, sem cedilha e sem o tio.
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3: Com edição de Paula Groba e trabalhos técnicos de João Lira, o Jornal do Senado fica por aqui. Acompanhe agora as notícias do Tribunal de Contas da União e da Câmara dos Deputados. Boa noite.
2: Boa noite e um bom fim de semana.
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0: Câmara aprova medidas provisórias com verba para emergência climática.
1: Mota anuncia acordo com o governo sobre dívidas dos produtores rurais.
0: Parlamentares autorizam o uso de elementos tradicionais em fotos oficiais.
1: O plenário suspende prescrição de pena para condenado que estiver foragido.
0: Boa noite. A Câmara aprovou a suspensão da prescrição da pena para condenados que estiverem foragidos.
1: Atualmente, se o condenado não voltar para a cadeia, existe o risco de o prazo de punição acabar sem que ele termine de cumprir a pena. A reportagem é de Daniele Lessa.
2: O plenário da Câmara aprovou o projeto que suspende a contagem do tempo de prescrição da pena de um crime no período em que o condenado estiver foragido ou quando tiver a liberdade condicional revogada. Prescrição é quando o Estado perde o poder de punir o condenado e o prazo para isso varia de acordo com o crime cometido. Hoje, quando o condenado foge, o prazo para prescrição continua a ser contado normalmente e só zera quando ele é recapturado. Se o condenado não voltar para a cadeia, existe o risco de o prazo de punição acabar. O projeto, apresentado pelo deputado Kim Kataguiri, do Missão de São Paulo, altera o Código Penal para deixar claro que o prazo para a prescrição deixa de ser contado enquanto o condenado estiver foragido. Para justificar a proposta, ele argumentou que hoje a lei premia quem afronta a justiça e penaliza o detento que cumpre integralmente sua pena.
3: O que a gente está fazendo agora é uma coisa muito simples. Você foi condenado, você fugiu, você perdeu o direito à prescrição. O crime não vai prescrever enquanto você estiver foragido, que é o óbvio, senão você está premiando, você está estimulando o sujeito a fugir, porque se ele for competente na sua fuga, não for pego num determinado período de tempo, que vai depender do crime que ele cometeu, ele pode voltar como se nada tivesse acontecido.
2: O projeto recebeu parecer favorável do relator, deputado Alberto Fraga, do PL do Distrito Federal. Ele argumentou que a proposta corrige uma distorção ao impedir que a fuga seja usada como caminho para escapar do cumprimento da pena. A deputada Adriana Ventura, do Novo de São Paulo, disse que o texto aprovado torna o cumprimento da pena mais eficaz.
4: Que a partir do momento que esse projeto impede que a fuga de condenados gere benefício indireto, né, decorrente de decurso de tempo, e reforça a efetividade da execução penal.
2: A mesma regra valerá no caso de revogação da liberdade condicional, que acontece quando a pessoa condenada recebe autorização para cumprir o restante da pena em liberdade. Se o benefício for revogado, a prescrição também ficará suspensa até a captura ou a reapresentação do condenado. O projeto que suspende a contagem do tempo de prescrição de um crime no período em que o condenado estiver foragido ou perder a liberdade condicional, agora será analisado no Senado. Da Rádio Câmara de Brasília, com informações de Antônio Vital, Daniele Lessa.
5: Segurança Pública.
0: Chico Alencar, do PSOL do Rio de Janeiro, parabeniza a Polícia Federal pelo indiciamento de 48 suspeitos de envolvimento em fraudes contra aposentados no INSS. Na opinião do deputado, as investigações revelaram uma atuação isenta e profunda da instituição.
1: Chico Alencar repudia o uso de falsas entidades rurais para aplicar golpes e desviar recursos públicos destinados à Previdência. O parlamentar também celebra a devolução de mais de 3 bilhões de reais aos aposentados lesados.
0: Kim Kataguiri, do Missão de São Paulo, critica projeto que criminaliza a misoginia. O deputado acredita que a proposta confunde o enfrentamento à violência contra mulheres com gírias e piadas usadas por jovens nas redes sociais.
1: Kim Kataguiri defende que o debate sobre proteção às mulheres priorize punições mais duras para crimes hediondos e feminicídio. Ele também critica o fato de partidos de esquerda serem contrários à redução da maioridade penal e ao endurecimento das regras de execução penal.
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0: Justiça.
1: Adriana Ventura, do Novo, de São Paulo, critica os salários do judiciário que ultrapassam o teto constitucional e cobra o fim dos chamados penduricalhos. Ela cita que mais de 600 juízes furaram o limite em maio, com pagamentos que chegaram a R$500 mil em um único mês.
2: Para Adriana Ventura, as gratificações tornam o judiciário brasileiro o mais caro do mundo e ofendem a realidade dos que vivem com um salário mínimo. A parlamentar contesta a defesa desses benefícios e cobra respeito ao dinheiro pago pelos contribuintes.
0: Presidência.
1: O presidente Hugo Mota anunciou acordo com o governo sobre as dívidas dos produtores rurais. O repórter Luiz Gustavo Xavier acompanhou as entrevistas após o encontro.
3: O presidente da Câmara, Hugo Mota, anunciou que foi fechado um acordo entre o governo, representantes do setor e a Frente Parlamentar Agropecuária sobre a renegociação de dívidas de produtores rurais. Um dos pontos do acordo é que o projeto que tratava do tema não será votado e que o governo vai encaminhar uma medida provisória abrangendo os termos do acordo. De acordo com o Ministério da Fazenda, serão aproximadamente R$100 bilhões em dívidas renegociadas. Participaram da reunião os ministros da Fazenda, Dario Durigan, das Relações Institucionais, José Guimarães, o líder do governo, deputado Paulo Pimenta, do PT do Rio Grande do Sul, o deputado Arnaldo Jardim, do Cidadania de São Paulo, e a senadora Tereza Cristina, do PP do Mato Grosso do Sul, integrantes da Frente Parlamentar Agropecuária. O presidente Hugo Mota explicou as medidas.
4: No intuito de podermos anunciar o acordo feito em relação ao projeto do endividamento dos produtores rurais do nosso país. Quero registrar que essa matéria foi colocada em votação na Câmara dos Deputados há um ano atrás, um dia antes do recesso parlamentar, e durante todo esse ano, no Senado Federal principalmente, foi travada uma negociação que se buscava com o governo alterar os pontos que foram aprovados na Câmara no intuito de poder ser mais abrangente no que diz respeito a essa renegociação.
3: O líder do governo, deputado Paulo Pimenta, ressaltou ainda que a MP vai suspender o pagamento dessas dívidas por 30 dias. Já o ministro das Relações Institucionais, José Guimarães, afirmou que o acordo é resultado de uma regra que tem se mostrado eficaz na Câmara, que são o diálogo e a negociação. Segundo ele, os temas mais polêmicos têm sido conduzidos por meio da construção de consensos amplos. O deputado também destacou o papel do presidente da Câmara na articulação do entendimento e ressaltou que o resultado foi fruto de uma construção coletiva. Da Rádio Câmara de Brasília, Luiz Gustavo Xavier.
0: Trabalho.
2: Pastor Henrique Vieira, do PSOL do Rio de Janeiro, cobra aprovação pelo Senado da proposta de emenda à Constituição que acaba com a escala de trabalho 6x1. Ele reforça que a Câmara já cumpriu seu papel e o Executivo espera os senadores para sancionar a matéria.
1: Pastor Henrique Vieira argumenta que o atraso imposto pelo Senado vai na contramão dos anseios dos trabalhadores, já que a proposta tem o apoio de 70% da população. O deputado pede prioridade na votação do texto para garantir mais dignidade ao povo.
0: Desenvolvimento regional.
2: Porto Piauí, no município de Luiz Correia, iniciou oficialmente suas operações de exportação com envio de minério de ferro de Piripiri diretamente para a China. Flávio Nogueira, do PT, celebra um marco, ressaltando que a nova rota vai impulsionar a economia do Nordeste.
1: De acordo com Flávio Nogueira, serão 200 quilômetros a menos que o trajeto rodoviário utilizado antes para escoar a produção até o Ceará. A operação da empresa Lion Mining inaugura a nova era com a expectativa de exportar grãos para o mercado mundial em breve.
0: Economia.
2: O plenário da Câmara aprovou 6 medidas provisórias com recursos para emergências causadas por desastres climáticos e para evitar aumento no preço do gás de cozinha. O repórter Antônio Vital acompanhou as votações.
5: Na véspera do início do recesso parlamentar do meio do ano, o plenário da Câmara aprovou 6 medidas provisórias que autorizam o uso de recursos públicos não previstos no orçamento desse ano para ações emergenciais, como combate a efeitos de desastres climáticos e para evitar aumento do preço do gás de cozinha. Uma das medidas provisórias aprovadas prevê subvenção econômica de R$330 milhões para empresas importadoras de gás liquefeito de petróleo, o gás de cozinha. Subvenção é quando o governo repassa dinheiro para as empresas, ou para estimular a atividade econômica ou para enfrentar os efeitos de crises climáticas.

0: ou conflitos internacionais. Nesse caso, a subvenção foi necessária para evitar que o aumento do preço internacional do petróleo seja repassado aos consumidores. Outra medida provisória abre crédito extraordinário de 20 milhões de reais para recuperar os estragos causados pelo tornado que atingiu municípios do Paraná em novembro do ano passado. A medida foi aprovada de maneira simbólica, com apoio inclusive da oposição, como a deputada Adriana Ventura, do Novo de São Paulo.
1: Que esse crédito tem por objetivo atender a situação de destruição nos municípios de Guarapuava, Quedas do Iguaçu e Rio Bonito do Iguaçu, no Paraná, por conta das famílias assentadas que foram atingidas. E realmente a gente acha que é um crédito necessário, a gente tem que atender e dar suporte a essas famílias.
0: Também foi aprovada a medida provisória que autoriza o uso de 285 milhões de reais para financiar ações de recuperação em municípios atingidos por desastres climáticos no Brasil. O dinheiro é destinado à Defesa Civil. Segundo o Sistema Integrado de Informações sobre Desastres, os meses de janeiro e fevereiro foram marcados por eventos climáticos severos que afetaram diretamente cerca de 2 milhões de pessoas, deixando mais de 70 mil desalojados ou desabrigados em 733 municípios de todas as regiões. Outra medida provisória aprovada libera 75,3 milhões de reais em auxílio financeiro para 10 mil famílias da região da Zona da Mata, no sudeste de Minas Gerais, atingida por enchentes no início do ano. Também foi aprovada a medida provisória que abre crédito extraordinário de 49 milhões para o Programa Segurança Alimentar e Nutricional e Combate à Fome. O objetivo é ampliar o atendimento às populações atingidas por desastres climáticos registrados em maio, especialmente nos estados de Pernambuco e da Paraíba. O líder do PT na Câmara, deputado Pedro Czai, do PT de Santa Catarina, defendeu a necessidade de recursos extraordinários previstos nas medidas provisórias.
2: Falar da importância de todas essas medidas provisórias que hoje estão se definindo aqui no Parlamento. Desde o tema dos desastres naturais, o tema dos tornados no Rio Grande do Sul, o tema das secas, o presidente vai enfrentando os problemas, não só diante da guerra, que vivenciamos o risco de aumento dos combustíveis, o governo subsidia os combustíveis para não produzir inflação no país.
0: Foi aprovada ainda a medida provisória que libera 337 milhões de reais para combate a incêndios. Os recursos são destinados ao IBAMA e ao Instituto Chico Mendes de Conservação da Biodiversidade, o ICMBio, e atendem decisões do Supremo Tribunal Federal em ações que cobram providências do governo contra o aumento de incêndios florestais na época da seca. Todas as medidas provisórias foram enviadas para análise do Senado. Da Rádio Câmara, de Brasília, Antônio Vital.
3: Política. Rodrigo Hollenberg, do PSB do Distrito Federal, faz um balanço do seu mandato parlamentar. Ele destaca a autoria de 23 projetos, como o que aumenta o limite de faturamento anual dos microempreendedores individuais.
4: O parlamentar ressalta o envio de emendas para hospitais, universidade pública e instituições de pesquisa locais. Rodrigo Hollenberg defendeu também proposta de sua autoria que proíbe o funcionamento de plataformas de apostas em território nacional.
3: Raimon, do PT do Rio de Janeiro, cobra esclarecimento sobre o crescimento patrimonial do senador Flávio Bolsonaro, que, segundo notícias recentes, ultrapassaria os 600 milhões de reais. O deputado questiona a origem dessa quantia e exige uma apuração rigorosa dos fatos.
4: Na visão de Raimon, é preciso investigar se o montante está relacionado a articulações com grupos criminosos e esquemas de corrupção. Para ele, o esclarecimento sobre a origem dos recursos é fundamental para a moralidade pública.
5: Direitos Humanos.
3: Leonardo Gadelha, do Podemos da Paraíba, alerta que o Brasil precisa se preparar para a transição demográfica com o envelhecimento da população. Ele observa que as cidades e a legislação nacional precisam de adaptações estruturais para acolher de forma digna o público idoso.
4: De acordo com Leonardo Gadelha, é importante manter as pessoas idosas ativas e integradas ao mercado de trabalho. Para o parlamentar, aproveitar a plena capacidade física e cognitiva desse público traz benefícios sociais e econômicos ao país.
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0: votação.
1: A Câmara aprova o uso de elementos tradicionais em fotos de documentos oficiais. A repórter Daniele Lessa acompanhou a votação.
2: O plenário da Câmara aprovou o projeto que garante a povos indígenas e demais povos tradicionais o direito de usar elementos culturais, étnicos ou religiosos em fotografias de documentos oficiais. Entre os exemplos previstos estão o cocar indígena, o turbante dos povos de matriz africana e outros elementos étnicos, culturais e religiosos. O projeto, que foi apresentado pela deputada Célia Chacriabá, do PSOL de Minas Gerais, diz que a autorização valerá para documentos oficiais de identificação, como carteira de identidade, carteira de habilitação, passaporte e carteira de trabalho. Na prática, a proposta busca evitar que pessoas sejam obrigadas a retirar símbolos de sua cultura ou religião para tirar fotos para documentos. A única exigência é que o elemento usado não impeça o reconhecimento da fisionomia da pessoa. A relatora no plenário, deputada Sônia Guajajara, do PSOL de São Paulo, lembrou uma situação em que uma mulher negra escutou que só poderia tirar foto para a carteira de habilitação usando o seu turbante se apresentasse uma carta da sua mãe de santo ou um documento comprovando que tinha câncer. A deputada disse que é preciso impedir que episódios como esse se repitam e que usar esses elementos em fotos oficiais é ter o direito e a liberdade de viver de acordo com crenças pessoais.
3: São expressões visuais de culturas e tradições, como o cocá indígena, que representa a relação com a natureza e com os animais, o vínculo espiritual com a terra e os antepassados. Assegurar aos povos indígenas, aos afro-brasileiros e demais povos tradicionais, o uso em documentos oficiais de símbolos de sua comunidade é assegurar a dignidade humana.
2: Segundo a relatora Sônia Guajajara, a proposta deixa expresso em lei um direito que já deveria ser garantido pela Constituição, que protege a liberdade religiosa, e por convenções internacionais assumidas pelo Brasil. Ao defender o projeto, o deputado Wildo Rocha, do MDB do Maranhão, disse que esses elementos, como o cocar e o turbante, valorizam a cultura do país.
4: Isso promove a cultura brasileira, isso é respeito à cultura indígena, é respeito aos povos originários.
2: Alguns deputados no plenário disseram que seria incoerente exigir que as pessoas tirem óculos e enfeites para fotos de documentos e, ao mesmo tempo, permitir o uso de elementos tradicionais. O deputado Alberto Fraga, do PL do Distrito Federal, defendeu que a proposta também poderia incluir a autorização de uso desses objetos pessoais nas fotografias. O projeto que autoriza o uso de elementos tradicionais em fotos de documentos oficiais agora será analisado no Senado. Da Rádio Câmara de Brasília, Daniele Lessa.
0: Cultura.
5: A Câmara aprovou o projeto que reconhece o hip-hop como manifestação da cultura nacional. Inácio Arruda, do PCdoB do Ceará, destaca que o movimento representa a cultura popular das periferias e a voz de trabalhadores e jovens que buscam melhores condições de vida.
1: Inácio Arruda compara a força poética do hip-hop ao repente e aos cantadores de viola do Brasil profundo. Ele acredita que o movimento se consolida como um pilar do desenvolvimento social e de geração de riqueza econômica nas comunidades brasileiras.
5: Termina agora o Jornal Câmara dos Deputados, produzido pela Rádio Câmara, com trabalhos técnicos de Wellington Teles e apresentação de Val Monteiro e Márcio Aquilissardi. Uma boa noite para você.
1: A Voz do Brasil volta na segunda-feira. Boa noite e bom fim de semana.
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1: Olá, apaixonados por pets! Hoje vamos falar de esportes caninos. Ouvimos muito sobre a importância do exercício físico e da prática de esportes para nós humanos. Mas será que os benefícios da atividade física também se aplicam aos cães? Existem diversos esportes que estimulam habilidades e geram estímulos diferentes para o cão, além de proporcionarem diversão para os peludos. Apesar de existirem poucas escolas especializadas nessa área no Brasil, a internet ajuda muito a encontrar modalidades de esportes caninos, pois muitos adestradores produzem vídeos mostrando como praticar atividades físicas com o seu cão. Brincar de buscar a bolinha e caminhar são formas de estímulo físico mais comuns para os cães, mas é claro que podemos ir muito além disso. E muitas dessas atividades podem ser praticadas em casa mesmo. Então, que tal também praticar um esporte diferente com o seu amigão? Até a próxima dica!
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1: Compadre, você tem alguma de mau hálito aí, que esse bafo de onça?
2: Tem, de um caboclo que foi acampar mais dois amigos, mano.
1: Sei.
2: Quando ele chegar lá, ele não levou barraca não, né? Os outros dois tinham lavado a barraca pra eles, né? Chegou lá, falou, ah, tem que dormir com vocês. Falou, nossa senhora, falou, você vai desculpar, mas você tem um bafo esquisito. Ele falou, mas vou dormir no tempo. Falou, tá bom, você vai dormir com nós, mas você dorme pros pés.
1: Ah, sei.
2: E se caso você quiser conversar, cutuco com o pé, avisando que você quer conversar, que nós vamos dar pra cabeça. Falou, tá bom, de madrugada eu tava na vontade de mijar danado e cutucou os dois. Falou, peraí, estamparam a cabeça todinho, né?
1: É.
2: Falou, agora pode falar. Falou, peidei.
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